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1: Juventude FM informa a hora certa.
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2: 21 horas e 7 minutos.
3: Então.

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1: Juventude FM informa a hora certa.
2: 22:01.
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1: 22 horas e 36 minutos.
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1: 22 horas e 58 minutos.
2: Lembrando que a gente não ensaiou, né? Onde que eu entro?
3: É, ele não ensaiou.
2: Essa é bonita demais.

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1: 23 horas e 27 minutos.

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1: 23 horas e 40 minutos.

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1: Marrone e Breno Ferreira.
2: É nóis.

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1: 23 horas e 52 minutos.

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1: Juventude FM informa a hora certa.
2: Meia-noite e um minuto.
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1: Meia-noite e 20 minutos.

0: Essa moda é boa de
1: manhã. Dá conta.
0: Ela acaba comigo. É,
2: mas... Então vamos beber. Vamos
0: aqui. Desce um pé de frango aí, companheiro.
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4: 2 horas e 41 minutos.

gente, boa noite pra vocês. Sejam bem-vindos ao nosso show. Obrigado por tudo, obrigado pela presença de cada um de vocês. E seja o que Deus quiser, viu gente?

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1: Juventude FM informa a hora certa.
2: 4:01.
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0: Tião, obrigado, viu?
1: Amém, obrigado.
0: Paula Fernandes, uma salva de palmas.
2: Obrigada.
0: Obrigado.
3: Obrigado mesmo.

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1: Juventude FM informa a hora certa.
2: 5:01.
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ditado que é do tempo do sagaz. Diz que um pai trata 10 filhos e 10 filhos não tratam pai. Sentindo o peso da idade, não podendo mais trabalhar, um velho peão estradeiro com seu filho foi morar. Mas o rapaz era casado e a mulher deu de implicar: você mande o velho embora se não quiser que eu vá. O rapaz, coração duro, com o velhinho

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1: 5 horas e 27 minutos.

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1: 5 horas e 45 minutos.

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1: 5 horas e 58 minutos.

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1: 6 horas e 13 minutos.

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1: 6 horas e 28 minutos.

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1: 6 horas e 43 minutos.

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1: 6 horas e 57 minutos.

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2: 7:01.
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3: Atenção, trabalhadoras e trabalhadores. Quem tem direito ao bônus salarial PIS/PASEP 2026 precisa ficar de olho no calendário. A partir de 15 de julho, começa o pagamento para quem nasceu nos meses de setembro e outubro. O benefício é referente ao ano base 2024 e pode chegar ao valor de um salário mínimo, dependendo da quantidade de meses trabalhados naquele ano. Tem direito ao bônus salarial quem trabalhou com carteira assinada por pelo menos 30 dias em 2024, recebeu em média até R$ 2.824 por mês, está inscrito no PIS/PASEP há pelo menos 5 anos e teve os dados informados corretamente pelo empregador. 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
1: 7 horas e 21 minutos.

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1: 7 horas e 36 minutos.

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1: 7 horas e 49 minutos.

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8 horas em ponto, Rádio Juventude FM 104,9, fazendo a diferença. E a partir de agora você vai ouvir o programa A Hora do Corretor. A Hora do Corretor é a sua revista diária de informações imobiliárias. Eu quero mandar um bom dia a cada um que está com o rádio ligado.

Paz esteja convosco. A gratidão transforma o pouco em suficiente e o suficiente em abundância. Quem honra o que já conquistou, fortalece a própria caminhada e atrai novas vitórias. O primeiro passo para uma vida extraordinária é ser grato pelo que já se tem. Dito isto, amados ouvintes, esse programa conta com

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5: Oito horas e quatro minutos, Rádio Juventude FM 104,9, fazendo a diferença. Hoje é segunda-feira, dia 20 de julho, dia de Feira em Lagarto e Dia do Amigo. É. Ô, Evandro, depois você procura aí música que fala sobre o amigo, não tem várias? Eu me lembro de uma de Roberto Carlos, que diz assim: você, meu amigo de fé, meu irmão camarada, né? Não tem essa? E tem de outros aí, né? Então vamos hoje dedicar o programa ao amigo. Agora, tem amigo legal e tem uns amigos que se faz uma amizade assim, meia perversa, né? Para tirar proveito dos amigos. Mas deixa para lá. Eu quero mandar um bom dia a todos que estão sintonizados conosco. Olha, hoje tem feira, grande feira, nos mercados de Lagarto. Então, reformando o mercado da farinha, né? Que maravilha! Eu passei por lá e vi as paredes, tiraram as paredes, não sei o projeto novo agora qual será, mas é assim mesmo. Maravilha! Vai ficar mais novo, tenho certeza disso. Vai ficar mais novo. Então, o mercado vai ficar mais novo, com melhores condições, entendeu? Vai atender melhor as pessoas, certo? Atender melhor. Então, é isso que eu desejo para todos. O bom dia vai para todos que fazem o mercado. José Corrêa Sobrinho, mercado Rosendo Ribeiro Filho e mercado da farinha, que agora está em reforma. Pois é, amados ouvintes, eu sou José Augusto Corretor, o corretor que posso lhe ajudar. O Evandro, já escolheu alguma música do amigo de hoje? Vamos escolher uma para a gente animar esse programa, certo? Já tem a música? Bota aí no ponto para a gente. Você toca aí duas músicas de amigo e depois a gente volta com o apoio cultural.

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6: Oito horas e 17 minutos, Rádio Juventude FM 104,9, fazendo a diferença. E você está ouvindo o programa A Hora do Corretor. A Hora do Corretor é a sua revista diária de informações imobiliárias. Você quer vender, você quer comprar, você quer alugar? É? Fala comigo. Eu sou José Augusto Corretor. Olha, eu tenho para alugar. 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

que você vai por brinde. 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Aqui na boca do mercado. 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É, no primeiro andar. Ele mede 6 por 20. 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Na rua do Riachão. 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E bem pertinho do cartório do primeiro ofício. Eu tenho. 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Na rua Emília Marta de Jesus, número 138, eu tenho a venda outra casa. 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Por se tratar de uma casa de esquina. Olha, para você que fica ouvindo aqui, pode me ligar, pode questionar, pode fazer propostas, pode me convidar para ver o imóvel. Eu tenho uma outra casa à venda aqui no centro de Lagarto, que fica a Avenida... Essa avenida aqui, ó, que sai de Lagarto para a Vaquejada Zezé Rocha. Como é o nome, hein? Como é o nome mesmo dessa avenida? Libério Monteiro. É uma casa medindo 8 por 34,5. Preço excelente. 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

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Evandro Santos, vamos de música e em seguida o apoio cultural.

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5: Oito horas e 36 minutos. 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E você está ouvindo o programa A Hora do Corretor. A Hora do Corretor, acho que você já está até acostumado comigo aqui, né? Que já vão para 8 anos que nós estamos aqui nessa bancada. É, que maravilha, né? Levando essas informações imobiliárias. Você quer comprar, você quer vender, você quer alugar imóveis? Você vai falar comigo, eu sou José Augusto, corretor de imóveis. Quando você quiser comprar algum imóvel, você procure um corretor habilitado. Tem vários aqui em Lagarto. Todos meus amigos, meus conhecidos. E tem gente se passando por corretor e não é corretor. Esse daí você tem que perguntar, você é habilitado? Cadê a sua carteirinha? Se ele falar, deixei em casa, você diz, vai apanhar que eu quero ver se você está credenciado. Ele vai e não vai voltar, porque ele não tem a habilitação para trabalhar como corretor de imóveis. Nós temos aqui muito problema na nossa cidade de pessoas... Nós temos muito problema de pessoas que se diz corretor

são. Então, cuidado, porque esses que se diz corretor e não são, esses é quem difama a classe de corretores. É, porque ele não lhe atende da maneira que é para ser atendido você. E aí você diz, eu fiz um negócio com um corretor e o corretor fez assim, assim comigo. Um corretor habilitado vai levar você de início ao fim, deixar você satisfeito. Se você está vendendo, deixar você satisfeito com o seu dinheiro em conta. E se você está comprando, deixar você satisfeito com o negócio e sua escritura em mãos. É isso. É. Deixar você satisfeito. Esse é o serviço do corretor. Amados ouvintes, eu quero mandar um bom dia para os amigos que passamos ontem o dia juntos. O Nozinho Góes, com sua esposa, Dona Elza, sua filha Josi, seu genro, o Ió, com Dona Nega, Dona Cláudia, lá na Boa Vista, também Dona Gil, eita, e quem mais gente, meu Deus, o Joãozinho, o Zé Magro, que é gordo, interessante, é ao contrário o nome do homem. E tanto, com José Augusto Júnior, meu filho, meus netos, minha nora Simone, quem foi mais? O amigo Aparecido Carlos. Tivemos um dia de confraternização, a família de Nozinho, a minha família, família do Aparecido. Então, hoje é o dia dos amigos, nós antecipamos os amigos. Foram encontrados ontem, junto, nesse almoço, que foi excelente. Quero mandar um bom dia também para Borba de Paula, Ricardo Cambista, Bicho do Mato, Dadá Letrista, Tindy Zé de Bebi, Thelma Forrozeira, sua irmã Cristina, sua sobrinha Vitória, para o Rodolfo da Eletrônica, o Antônio Carlos da Casa do Alumínio, o professor Vitor, o Ginaldo do Feijão, o Moisés, que é o galego das utilidades, o Zezeto, o Zé Mocotó. Eita, cabarretado, Zé Mocotó. Também quero mandar hoje um bom dia para o Frando Lima, a Maria Garrincha, o pessoal estão tudo no mercado, o Paulo Vieira, o Kekel e o Wagner, paraquedista, para a Noêmia, que encontrei sábado à tarde, lá na Fazenda Grande. Noêmia, estive lá na chácara do Zé de Emílio e visitei. A Noêmia disse, minha chácara é aquela dali também. A Fazenda Grande é um lugar maravilhoso, lindo, lindo. A outra irmã de Zé de Emílio, que é a Dona Cristina. E isso, essa turma maravilhosa lá da Fazenda Grande. Não é pequena não a fazenda, viu? É grande mesmo. Também quero mandar um bom dia para Fabiano da Borracheiro, Denso e Nilson Serralheiro, João Capoteiro, Dona Inês, a mãe de André do Banese. Pois é, o Fernandinho da Elagarto, o Naldinho Alfaiate, o Rei das Calças, Dona Zefinha do Paulista, o Sarafim lá no Aço Velho. Sarafim, passei ontem pertinho da tua casa. Passei. Danou-se. Pois é, também quero mandar um bom dia para o Paulo Santana. Olha, você quer comprar, você quer vender, você quer alugar imóveis? Você vai falar comigo, rapaz. Eu sou José Augusto Corretor. Tem gente aí que conversando, batendo papo entre eles. Quem é aquele José Augusto que tem muita casa para vender? Sou eu mesmo. Sou eu. Estou no telefone, olha. 999-860295.
É.

Sou eu. 999-860295. Pois é. Pois é. Então, quero mandar um bom dia para Tabaré, o Robson Negão e Pé de Anjo. Veja o nome do homem. O pezinho dele é de anjo. Mas ora, rapaz. Vai, rapaz. Pois, amados ouvintes. 8 horas e 43 minutos. O Evandro Santos. Vamos de música. E em seguida, o apoio cultural.

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0: 8 horas e 58 minutos. Não é possível, mas é possível. Acabou o programa? É. Hoje, nessa segunda-feira maravilhosa, você já viu como Deus é bom? Essa semana, os dias iniciais da semana que passou, ensolarado. Quando chegou da quinta-feira para cá, ei, água, água e água e água. E até hoje estamos em água. É. E a previsão diz que é até amanhã. Isso mesmo. Amados ouvintes, quero agradecer a sua audiência, por você estar junto comigo nessa segunda-feira. Você da feira, você dos bairros, você de qualquer lugar, de Lagarto, de Itabaiana, de Aracaju, de Simão Dias, de onde mais? De onde você estiver me ouvindo. Muito obrigado. Muito obrigado. E vou me despedir de vocês. E não esqueçam da palavra mágica. A palavra mágica é gentileza. Sabe por quê? Porque a gentileza gera gentileza. A gentileza gera gentileza. Então, seja gentil. Está dentro de você, viu? Se você não for, só você que não quis ser. Não, eu sou diferente dos outros, não quero ser gentil, não. Não tem problema. Você é você, você é quem manda em você. Eu só estou lhe convidando para você viver melhor, sendo gentil. E a frase que eu deixo hoje é a seguinte: a semana está só começando. Que comece. Que comece bem e termine melhor ainda. Comece agradecendo pela dádiva da vida e por Deus nos proporcionar um novo recomeço. Que a presença de Deus seja constante, abençoada, abençoando nossas vidas. Dito isto, eu desejo uma ótima segunda-feira, aquela segunda-feira incrível, que você vá para a feira, não tem mais feira da fumaça, mas tem uns barzinhos lá em cima, bom demais. Você que tenha uma semana muito produtiva, maravilhosa, certo? E até amanhã com fé em Deus!
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Eita, que começamos a semana muito bem. Quem? Opa, Chitãozinho Chororó, um clássico. 9h08. 9h08 aqui aonde? Juventude FM. Bom dia.

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2: 9:10. Daqui a pouco a participação mais do que especial e agora diária do Alan Gomes. Isso, Alan Gomes, daqui a pouquinho está aqui com a gente, impreterivelmente. Opa! E Rui Mauriti para você, Serafim e seus filhos, lindo demais. Por quê? Porque a juventude de lagarto para o mundo.
1: Dilma Vitória.

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Opa, somos nós sim, isso, e vamos para a hora certa. Hora certa, 9 horas 22 minutinhos. E eu estava conversando com quem? Não, eu estava conversando com a Amélia, isso. A Amélia do bairro Ademar de Carvalho. Gente, bairro Ademar de Carvalho, nosso querido Campo da Vila, é todo mundo juventude, que coisa maravilhosa. Muito obrigada. E ela oferece música para todo mundo do bairro. Legal demais, né? Ei, Thelma Forrozeira, cadê você, Thelma Forrozeira? Tudo bom com você? Legal demais, Thelma Forrozeira. Isso, muitas emoções. A gente não está ouvindo a Thelma Forrozeira. Por quê? Porque não sabemos ainda. Mas daqui a pouco a gente ouve a Thelma Forrozeira. Eita, que está indo para o médico. Legal demais. Então a gente vai de Zezé Camargo e Luciano. E daqui a pouco a gente ouve Thelma Forrozeira, beleza? Beleza?

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2: 9:32, 9:32. E a gente vai mandar um abraço para quem? Pro bicho do mato, isso. O bicho do mato tá por aqui. Não, por aqui não. Ele tá por aqui em Lagarto. E já mandou um alô e lembrou que hoje é dia do amigo. Bom dia, bicho do mato. Você tá bem mesmo? Com certeza você tá muito bem. Obrigada, bicho do mato. E daqui a pouquinho a gente vai fazer o quê? Bater um papinho com você, não é mesmo? E deixa eu conferir a hora certa de novo. Isso, são 9:33. Chico Rei e Paraná. Gosto muito, muito bom.

0: Isso! E até uma forrozeira, o ouro da casa. Pra ter pouco pra essa menina. É ouro da casa, até uma forrozeira. 9 horas, 42 minutinhos, Thelma. Tudo de bom, Thelma. E a gente tá aqui esperando o Alan, que já tá vindo pra cá. Com certeza, ele faz charminho, viu? E a gente vai falar com o Alan, com o fundo musical de Thelma Forrozeira, com certeza. Chegou! Opa! E vamos lá. Então você faz 25 anos?
1: Isso mesmo, Dilma. 25 anos, quarta-feira.
0: Quarta-feira. Então são bodas de prata.
1: Massa.
0: É, legal demais.
1: De vida. Eu sou apaixonado por comemorar a vida. Eu amo a vida.
0: Ah, mas a vida te ama também, que tá aí você, olha.
1: Sim, recebe só coisas boas, né? A gente recebe aquilo que a gente vibra, né, Dilma?
0: Isso.
1: A pessoa já costuma falar isso. E eu acredito muito também na lei da atração. Se eu quero coisas boas, eu vou atrair também coisas boas, vou pensar coisas boas, vou transmitir coisas boas também.
0: Eu acho que é bem por aí, né?
1: Isso,
0: e aí, você... Desculpa, cortei você, mas aí você vai no embalo. É, você trouxe novidades pra gente hoje?
1: É, eu até tentei preparar novidades esse final de semana, só que como eu também trabalho externamente, de quinta-feira até ontem eu estava muito atarefado. Inclusive, eu estava dormindo tarde e acordando cedíssimo, trabalhando. Mas eu prometo que amanhã eu vou trazer.
0: Ok, porque já me cobraram, sim, gente. Sim. Como eu não sou muito ligada em novela por causa do horário que eu trabalho, sim, né? Eu me estendo lá na loja até 7, 8 horas. Aí eu me

0: perco um pouco nas novelas. E aí a gente comentou, eu disse, cadê Sim. o Alan?
1: Foi uma questão de organização mesmo, porque eu tava muito, muito atarefado, com muitos trabalhos acumulados, mas eu disse, eu vou tirar esse final de semana pra adiantar tudo, adiantei todos e graças a Deus estou com nenhuma pendência. Aí agora tive que resolver as demandas daqui da rádio, que todo
0: poucas,
1: dia tem,
0: poucas.
1: Né? E quando chegar em casa já vou preparar o de amanhã pra gente comentar aqui.
0: Ah, legal. Ei, você havia pedido música,
1: Sim,
0: né?
1: Sim, eu quero ouvir a música hoje, Homem Perfeito, de Joelma. E eu quero oferecer a uma amiga minha chamada Alexia, lá de Aracaju. Ela é mais conhecida também como a Maga.
0: A Maga.
1: Isso, ela é altíssima. Do meu tamanho, Dilma, ela, e magra.
0: E bonitona?
1: Lindíssima ela. Muito linda. Eu vou oferecer pra ela.
0: Ah, tá legal. Eu já notei uma coisa. Os baixinhos são bonitos. Sim. Mas os altos, eles têm um charme diferente, né,
1: Dilma,
0: cara?
1: Você acredita que eu agradeço a Deus todos os dias por ele ter me feito alto? Porque eu acho muito bonito. Eu acho atraente demais uma pessoa alta. Não que pessoas baixas sejam feias, como
0: Não,
1: você falou.
0: Não, isso.
1: Mas é porque... Eu acho que é muito bonito, não sei nem explicar. Eu sou privilegiado, né, por ser alto. Eu falo isso direto. Mas eu venho de uma família alta, de uma família da minha mãe, toda é alta. Só tem uma tia que é baixinha, a tia Claudice. E o resto é tudo de 1,70, 1,74, por aí.
0: Legal demais. É um padrão bem europeu, né?
1: Isso. Uhum. É uma mistura. Já a família do meu pai é baixa. Meu pai é baixinho.
0: Aham. Uhum.
1: A minha avó também, de parte de pai, mas a parte da minha mãe, são todos altos.
0: E seu pai e sua avó são bravos? Porque diz que os baixinhos são...
1: Não, até que não. Minha avó é mais. Minha avó é mais brava, meu pai não. E aqui são baianos, viu eles? São baianos.
0: Baiano é tudo de bom, né?
1: Isso, eu acho. Aí eu falei assim, oh, meu Deus, ainda bem, eu sou tão privilegiado que eu nasci uma mistura de sergipano e baiano, porque eu queria tanto ser baiano, sabe, Dilma? É um povo que eu gosto muito, é uma cultura, eu gosto muito da Bahia. E quando eu descobri que meu pai era baiano, eu fiquei muito feliz. Porque eu descobri, conheci meu pai com 18 anos, Dilma.
0: Ai, que legal! Né? É um privilégio conhecer o pai, né? Tantas pessoas passam a vida com aquele sonho, né? Quem é meu pai?
1: Eu tinha muita vontade de conhecer quem era meu pai. E assim, eu não tive tanta ajuda da minha mãe, né? Uhum. Mas eu falava assim pra ela, quando tiver com 18 anos, eu vou procurar o meu pai. Aconteceu.
0: Né?
1: Ele ajudou de uma prima minha e tá aí. Meu pai é uma pessoa maravilhosa, fala comigo todos os dias.
0: Jura?
1: Sim, sim.
0: Pra compensar o tempo perdido,
1: sim,
0: né?
1: Sim, sim. Ele é
0: Agora, ele deve estar orgulhoso pelo filho que ele tem.
1: Sim, ele fala bem assim que...
0: Obrigado.
1: Ele fala que agradece a Deus, meu pai é evangélico. Ele agradece muito a Deus, porque falou que pego já eu criado, né? Ele falou que minha mãe... ele não teve trabalho nenhum. E eu tenho que confirmar com ele que minha mãe, ela sempre foi bem cautelosa na minha educação. Tanto minha mãe, quanto também meu tio, porque minha figura paterna era o meu tio. Eu agradeço também muito a ele.
0: Ei, seu pai pegou aquela fase...
1: Boa.
0: Não, verdade, ele não pegou a fase de trocar as fraldas, né?
1: Sim, não pegou a fase de trocar a fralda, a fase de rebeldia, né? Porque também eu fui uma criança rebelde. Todo mundo tem a sua fase de rebelde, teve tempo de brigar. Quando a gente tá crescendo, criando bigode, como minha mãe fala, só porque você tá criando bigode, você tá pensando que você é homem, você tá debaixo do que é meu, e quando você estiver na sua casa e eu ainda estiver vivo, eu vou estar mandando em você.
0: Essa é a mãe!
1: Minha mãe é bem assim, Dilma.
0: É, então você tá oferecendo...
1: Homem Perfeito,
0: pra sua
1: de
0: Joelma, amiga, né?
1: Isso, pra Alexia.
0: Legal, então, amanhã a gente se fala de novo?
1: Sim, sim.
0: Vamos?
1: Amanhã eu vou trazer novidades sem falta sobre as novelas.
0: Isso. E Jailton Silva chegou! Ei, vamos ver, quando eu continuo brigando
1: sim.
0: aqui com esse equipamento, gente. Vamos lá, Joelma. Ó, tô. Agora foi, valeu!

0: incrível, incrível Joelma. Quem disser que não gosta de Joelma cantando é incrível. E dançando. E aquele cabelo? Joelma é a coisa mais incrível do mundo. Talento, talento aqui do nosso Brasil, gente. Coisa maravilhosa. E a gente vai falar com quem agora? Deixa eu olhar quem é que está aqui. Espera aí. Deixa eu me organizar aqui. Vamos lá? Primeiro a gente vai falar com... Olha, acho que tem um áudio de Thelma Forrozeira. Vamos lá? Bom dia, Thelma.
1: Bom dia, minha amiga Dilma Vitória. Que Deus proteja o seu dia, sua vida, sua mente. E seja sempre essa pessoa maravilhosa que você é, viu? Estou me cuidando aqui para ir para um ortopedista. Lá na antiga maternidade de Valmir. Mais breve, com certeza, eu estou devendo uma visita a você aí e vou fazer essa visita, viu? Qualquer dia desse. Um cheiro e feliz dia do amigo. Feliz semana, feliz tudo de bom para você.
0: Obrigada.
2: Bom dia, minha amiga Dilma Vitória. Bom dia a todos os ouvintes. Ligação 104.9 Juventude FM. A rádio que vem para fazer a diferença. Feliz dia dos amigos. Para você, minha grande amiga. E para Thelma Forrozeira, para José da Vaca Talada, para Romário Nenezão no Libório, para do Sindicato, Helena Vieira, Cowboy da Gata, Maria dos Perfumes, Genivaldo Motos, meu netinho Pedro Miguel, Manuel Vaqueiro, Nademar de Cavalho, Tinha.

0: Montanha, o Cleito aqui na rua B do Residencial Campo da Vila, a galerinha do Salão do Maurício, Ronaldo da Borracharia, fazer alguns corretores, a Suana da Prestação e a esposa Adriana, Severo do Bar, enfim, para toda a galera que está ligadinho aí, minha amiga Dilma Vitória. Toca aí, amigos para sempre, para todos os amigos que estiverem aí na escuta, minha grande amiga Dilma Vitória. Bom dia, bom dia.
1: Bom dia, bom dia, bicho do mato. E a gente vai ouvir a Valdina. Olha só, Valdina, bom dia.
2: Bom dia, Dilma Vitória. Eu gostaria, amiga, que você passasse aí a música de Leonardo. Parabéns para oferecer aniversariante de hoje. É Elisa, da Vaja dos Cagdos. Ela não perde seu programa, ela está te ouvindo. E eu desejo para ela muitas felicidades, muitos anos de vida, muita saúde, muitas realizações, vida longa, que ela seja muito feliz, que ela venha realizar todos os sonhos dela. E todos nós do grupo Amor Está No Ar estamos parabenizando ela, estamos fazendo a festa, que ela merece todas as homenagens do mundo. E para todos os aniversariantes de hoje, a Dilma. E aqui é Valdina, do Barro Loyola. E feliz Dia dos Amigos para você, amiga, e para todos os amigos, né? Amigos é todos os dias, mas hoje é uma data que a gente comemora, né? Muito especial. Parabéns, amiga, para todos os aniversariantes de hoje e todos os amigos. E eu estou te ouvindo, viu, amiga?
1: Valeu, Valdina, e muito obrigada, porque eu sei que o Loyola em peso ouve a juventude. Inclusive, já mandaram até um abraço para o Jailton Silva, que daqui a pouco está por aqui. São 9 horas e 56 minutos. Amigos para sempre, eu vou tentar tocar de Leonardo, mas daqui a pouquinho, se eu não tocar, mas o Jailton toca, tá bom? Valeu, amiga.
3: Bom dia, minha princesa. É Dilma, Deus te abençoe. Hoje, 20 de julho, é dia consagrado aos amigos. A vocês, amigos de Helena Vieira, aceite meu abraço. Não vou falar nome de ninguém, porque são tantos. Todos vocês se sintam abraçados. Amigo de longe, de perto, amigos que eu vejo, aquele que eu não vejo, os que eu conheço, os que eu não conheço. É você, amigos da oncologia, amigos da radioterapia, vai o carinho de Helena Vieira, amigos que se encontram nos hospitais, nas prisões, em qualquer lugar que seja, aqueles amigos de rua que estão aí, às vezes, precisando de um cobertor. Quantos e quantos não necessita? E nós temos que ajudar. É bom ajudar. Prova disso eu tenho. A todos os amigos do rádio.
1: Obrigada, obrigada. E a gente está indo porque que horas são? Opa, é hora de ir embora, gente. Por quê? Porque o Jailton Silva está chegando. Vamos que vamos, 9 horas e 58 minutinhos. Tchau, tchau, gente!

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sorte. Substantivo feminino de força invisível que se atribui ao rumo, ao destino. Minha vida, que sorte boa.

0: Arthurzão. Que honra demais poder estar aqui, viu?
1: Você tá doido.
0: Obrigado, gente. Obrigado. Obrigado.
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0: Deus abençoe a cada um de vocês.
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3: 10 horas e 48 minutos.
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0: Fala, empreendedor! Para você que me escuta ao vivo aqui pela Juventude FM, bom dia! Muito bom dia! Hoje, dia 20 de julho de 2026, nessa segunda-feira abençoada, mais um dia que a gente tem para viver com intensidade e desbravar, mais um presente de Deus chamado hoje. Boas-vindas ao podcast Fala Empreendedor com o Michael Cyrus, seu encontro marcado com o mundo dos negócios e oportunidades. Esse podcast é para você que quer aprender, para você que deseja empreender, para você que quer continuar essa jornada empreendedora com qualidade e para você que se interessa por esse tipo de conteúdo. Fala Empreendedor é para você. 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
0: Bom dia com alegria. Nesse dia abençoado que a gente tem para desbravar, para avançar. Quer trazer a sua marca para o Fala Empreendedor? Fale conosco ou mantenha contato com a Juventude FM através dos canais oficiais, pelo Instagram, pelo YouTube, pelo WhatsApp. Nossos agradecimentos. Agradecimento especial para Alan Gomes, do marketing, Evandro Santos, na edição de áudio, Jailton Silva, nosso operador, Luciano Martins, da área técnica, Aloysio Prefeitinho. Muito obrigado, equipe, por tornar isso possível, por tanto profissionalismo e amor. Vamos à nossa reflexão desse dia tão especial.
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0: Quem é fiel no pouco, também é fiel no muito. E quem é desonesto no pouco, também é desonesto no muito. Lucas 16, 10. A vida sempre nos dá oportunidades. E essas oportunidades vão manifestar o nosso caráter. Com o mesmo cuidado que nós temos com a simplicidade das coisas, com o ordinário, a tendência é esse modelo comportamental a gente também ter com o extraordinário. Então, se você, empreendedor, é fiel ao seu cliente, na sua tratativa, de entender que ele te deu um troco a mais, mesmo que seja poucos reais, centavos, e você tem o comportamento de devolver, porque aquilo não é seu, você terá a mesma abordagem, o mesmo padrão de comportamento também com milhões. A fidelidade no pouco, esse modelo comportamental de fidelidade no pouco, também é aplicável à fidelidade no muito. Como Lucas afirma, quem é fiel no pouco, também é fiel no muito. Quem é desonesto no pouco, também é desonesto no muito. Se nas pequenas coisas nós somos fiéis ou desonestos, fazemos o mesmo nas grandes coisas. E essa é a reflexão para você. Continue fiel. Continue fiel nas pequenas coisas. Assim também você será nas grandes coisas. Fala Empreendedor está no ar, o seu podcast com conteúdo relevante para você que empreende, para você que quer começar a empreender. Aqui é o seu canal, esse é o seu lugar. Muito obrigado a você que está conectado conosco aqui em Lagarto, Sergipe, em todas as cidades de Sergipe, fora de Sergipe também, fora do Brasil também. E eu quero aqui mandar um abraço com muito carinho, com muito amor, para as pessoas que estão nos ouvindo em Nossa Senhora da Glória. Eu recebi comentários e relatos de pessoas em Nossa Senhora da Glória, conectados conosco através do Instagram,

0: através do YouTube. Muito obrigado a você que nos dá esse privilégio de nos ouvir. Obrigado por nos permitir chegar até onde você está. Obrigado você em Aracaju. Também recebi comentários aí do Ateliê Lua Nova em Aracaju. Muito obrigado, equipe maravilhosa. 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Obrigado, Jéssica, Danilo e equipe Luzimar. Obrigado a vocês pela audiência chegando até Aracaju. E tem gente conectada também fora do Brasil. Obrigado aí a equipe em Arizona, Eli e toda a sua equipe aí do Galeto Brazilian Steakhouse. Obrigado por estarem conectados conosco. Também em São Paulo, a Luciana. Obrigado, Luciana. Obrigado pelo carinho, tá? Cristiane também. Obrigado quem está nas várias partes do mundo aqui. Como a língua oficial aqui é português, a gente está falando em português. Mas, thank you so much. Thank you. Obrigado você que me escuta aqui e fora daqui. E obrigado a você também que acredita nesse projeto, que está conectado, trazendo aqui seu conteúdo. Obrigado a Railson, o psicólogo Railson Souza, que está nessa manhã conosco aqui. A gente vai continuar nosso bate-papo sobre esse tema tão necessário, que é saúde mental. E nós vamos continuar hoje essa série que nós iniciamos, né? E Railson aqui está cedendo o tempo dele. Você, empresário, fica ligado hoje, porque o conteúdo é muito relevante para você. Você não pode perder esse conteúdo. Muito obrigado mesmo a cada um de vocês. Obrigado, Railson, mais uma vez. Já a gente vai bater um papo aqui. E para você que está buscando vagas de trabalho, de estágio, olha aí a oportunidade. O Instagram Vagas em Sergipe, lá nos stories você encontra várias oportunidades. E para Lagarto tem ajudante de carpintaria, tem analista comercial. São vagas para Lagarto e muitas outras, não só para Lagarto, mas para várias cidades de Sergipe. Então acessa lá Vagas em Sergipe no Instagram. Lá nos stories as vagas estão publicadas lá. E saiba que você pode acessar as vagas de maneira gratuita, não precisa pagar nada. Vagas de trabalho são gratuitas. Você que está buscando trabalho, estágio, gratuitamente você acessa essas vagas. Fala, empreendedor, está no ar. Do jeito que o empreendedor necessita e gosta. Direto ao ponto, sem rodeios. E nós já vamos aqui começar a nossa entrevista com Railson, psicólogo Railson. Railson, mais uma vez, muito obrigado, cara, por ceder esse tempo, seu conhecimento para a comunidade em Lagarto e fora de Lagarto também, né? Bom dia, Railson.
1: Bom dia, Maico, bom dia a todos os ouvintes e também os telespectadores, né, que também é possível nos ver. Estamos aqui para dar continuidade àquilo que foi dito sexta. Que a gente fez ali uma reflexão do que é a NR1, como foi que surgiu, né? E agora a gente vai dar aqui a segunda parte, mais especificamente na sua aplicabilidade. Como é que se faz, o que é que se tem feito, para que se aplica, o que é que se espera desse diagnóstico, qual é o tratamento, enfim. Vamos aí agora trabalhar sobre essa questão aí para fechar essa temática, né? Que é uma temática no momento que está no auge e um pouco polêmica, mas que esse espaço está proporcionando, principalmente aos empreendedores, um entendimento do que vem a ser a nova NR1, né, que ela já existe. Quando eu digo nova, porque ela foi reformulada, mas as normas elas já existem desde 1977. Então, como toda legislação, ela tem que ir se adequando à realidade hoje do século XXI.
0: Isso mesmo, esse tema é tão relevante para você que nos escuta, para você que empreende, para você que tem negócio. Você, não importa se você é uma empresa MEI, se você tem um funcionário registrado, se você tem aí pessoas trabalhando para você. E na prática, Railson, como uma empresa deve iniciar a avaliação dos riscos psicossociais previstos na NR1?
1: Pronto, veja só. Tudo requer um planejamento, né? Se a gente for observar todas as profissões, né? Qualquer coisa que a gente

0: vai fazer, é necessário fazer o planejamento. O professor faz o plano de aula, o engenheiro, para fazer a obra, ele faz a planta, apresenta ao cliente, aquele solicita modificações, né? E aí vai num papo técnico e o engenheiro atende ou não a demanda do cliente, né? Porque eu não vou colocar um exemplo, o banheiro dentro da cozinha. Então não tem como, né? Até porque não pode. Então são situações que a empresa ela tem que fazer um mapeamento do que vai fazer aquele colaborador, certo? Por exemplo, tem empresas que têm vários cargos e várias funções. Então aquela pessoa lá, o colaborador Y, que faz a limpeza, ele não vai ter habilidade, né, dentro da função que está lá, que foi instituído, de estar no escritório resolvendo uma ligação, ou, né? Então ele não pode ser cobrado pelaquela atividade que ele não faz, que ele não tenha a habilitação de fazer. Pode sim, desde que seja promovido ou as suas atribuições. Então o que é que se observa? Observa-se muito, né, que a empresa ela tem uns 5, 6, 10, 20, 50 colaboradores, e ali esses às vezes não têm uma função específica. É para fazer o que tiver, que vier no momento, que às vezes nem preparo, né, para aquela função executar, porque tem situações que você tem que ter um preparo, né? Por exemplo, se for para lidar com substâncias químicas, não é qualquer pessoa. A gente está trazendo aqui fatos hipotéticos para poder chegar à resposta. Então, se não houver essa distribuição, né, essa separação de tarefas, vai haver uma cobrança. Porque eu não posso cobrar de você aquilo que não está dentro do seu cargo. Então, isso aí vai gerar um impacto emocional, porque o colaborador vai se ver preso, né? Ele não vai conseguir êxito na função, e ali pode gerar uma ansiedade, pode gerar uma depressão, pode gerar, enfim, a depender do contexto. Então, para que se coloque isso aí, é necessário fazer um planejamento dentro da empresa, para que cada um tenha suas funções, né, delegadas dentro do que for contratado, ou, enfim, para que não haja esse prejuízo. Então, é uma forma de colocar, né, de arrumar a casa desse jeito, para evitar futuros problemas psicológicos. É interessante observar que a gente está trazendo essas questões, mas são questões que se chegaram a essa conclusão, são artigos científicos, né, pesquisadores, né, que observaram, e por isso o grande impacto de pessoas com afastamentos, né, é que se mapeou isso aí. A NR1 ela é conjugada com a NR17 para poder sustentar essa nova NR1. Então, nada foi por acaso. Cada item é pensado para o bem-estar tanto do empreendedor quanto do colaborador, para que haja um ambiente saudável, salutar, e que todos possam ali desenvolver suas atribuições na sua normalidade, sem consequências, né, psicológicas.
1: Então, é necessário que a empresa tenha, de maneira oficial, descrita, isso, a descrição do cargo, né? Com os detalhes lá do que as tarefas, sim, que o colaborador tem que desenvolver, o que é esperado dele, para que ele entenda o que ele tem que fazer. Isso. Porque quando não tem isso de maneira óbvia, de maneira descrita, é muito subjetivo.
0: Exatamente.
1: Então o empresário pode cobrar do empregado, vamos falar assim, isso, algo que ele não tem conhecimento, seria.
0: Né? E aí vai gerar um transtorno. Veja só, quando a gente edital de concurso, está lá, atribuições do cargo. Então, eu não posso fazer um concurso para um cargo de tecnólogo, porque eu não tenho habilitação. Se eu passar, eu vou ter que exercer aquelas funções e eu não sei. Técnico de informática, eu não sei. Entendeu? Então, as empresas elas têm que fazer, né? Ó, está aqui no ato do contrato, suas atribuições essa. Mas também não significa dizer que não possa dar uma colaboração num momento de emergência.
1: Sim.
0: Né? Que tudo pode acontecer. Mas está ali. Se a pessoa é contratada para vender né, um recepcionista, um atendente, seja lá o que for, e dentro dessa função, aí vai pedir para que varra no estabelecimento, que vá ao banco, que vá fazer pagamentos, que... Entendeu? Então já foge do que é o atendimento. Atendimento é atendimento público. Então se ela vai atender, se ela vai ao banco, se ela vai ter que varrer, quando chegar no final do dia, vai estar estafada, vai estar cansada, sobrecarregada. E aí já vai, e aquilo vai acumulando, acumulando, acumulando, e no final vai ter um resultado que não vai ser bom, tanto para o colaborador quanto para o empregador.
1: Então, na prática, as empresas precisam se organizar. Isso. Então, o empreendedor que nos escuta, que está nessa condição, precisa se organizar descrevendo os cargos, com as funções, deixando isso bem detalhado, desenhado até, né? Para que o colaborador saiba o que de fato tem para fazer e o foco da sua função. Então, primeiro é arrumar essa documentação e arrumar esse formato, né?
0: Isso, para poder deixar o ambiente, né, tranquilo, e cada um fazendo o seu aquilo, né, que tipo, ó, minha função é essa, pronto. Vai fluir, flui.
1: E a vai clareza, fluir, né?
0: Clareza. E aí não vai ter essa sobrecarga para ambas as partes. Ou seja, vai ter uma balança, e a balança vai estar equilibrada. Né? Ela não vai pender nem para um lado nem para o outro. O desgaste, enfim, os conflitos, os atritos, né? Sempre está trazendo questões para um ambiente aconchegante. Porque assim, se a gente for analisar, grande parte do nosso dia a gente se dedica ao trabalho. Alguns são 8 horas, então são 8 horas, né, por dia, 40 horas semana. Agora com a nova jornada querem reduzir, né, mas são 44. Então é grande parte da vida do indivíduo, ele passa num ambiente de trabalho.
1: Exatamente.
0: E se esse ambiente de trabalho, né, ele não proporcionar um aconchego, né, umas boas-vindas, não vai ter fluidez, tanto para ambas as partes.
1: Né? Isso resulta também no impacto, no que a empresa espera. Porque toda empresa espera, você que empreende, você espera o lucro. E é normal, porque uma empresa existe para gerar lucro. Né? A gente não pode romantizar isso. E pessoas que trabalham com saúde mental, estão saudáveis, elas vão produzir mais.
0: Como você é viajado, conhece algumas, né, eu creio que conhece algum sistema da América, da Europa, e você vê que tem algumas empresas que ela permite que o trabalhador faça home office, porque a produtividade é maior, não Sim. tem aquela cobrança, né? Na China, tem eu observei outro dia, numa matéria, que tem até um espaço onde eles se deitam, quando Sim. quer se deitar, para poder relaxar, né? E quando eles voltam renovados. Porque até 5 minutos para você relaxar ali já é uma grande coisa. E tem do lado aquela que a China é outro mundo, né? A tecnologia de lá. Então tem do lado dos escritórios, tem da mesinha, tem um negócio que eles se deitam lá e depois voltam. E aí, consequentemente, não vai ter problemas, né? Assim, impacto emocional forte que prejudique as metas da empresa. Pelo contrário.
1: Exatamente. Railson, o que é DRPS e como ele contribui para identificar os riscos psicossociais no ambiente de trabalho?
0: Vamos lá. Então, veja só. Quando a gente tem algum problema de saúde, né, a gente vai, por exemplo, vamos trazer aqui fatos hipotéticos. A gente está trabalhando aqui discutindo questões. Ah, eu estou com a dor nas costas. Aí vai lá no médico. O médico, vamos tirar um raio-x, né? Assim...
1: Exatamente.
0: Pronto, tira aquele raio-x lá, não detectou nada, mas continua a dor, as dores continuam. Então, aí o médico, agora vamos fazer uma ultrassom, que é um exame de imagem. Pronto, fez a ultrassom, detectou lá pedra no rim, que também dá dor nas costas. Resolveu o problema, é assim? E aí vai ter o quê? O tratamento. Se eu tenho um diagnóstico fechado, a pedra no rim, eu vou ter que ter um tratamento, ou a cirurgia ou remédio. Aí vai depender do caso. O diagnóstico é a mesma coisa. Diagnóstico de risco psicossocial. O que é essa palavra psicossocial? Psico vem de psique, né? Então é aquele o comportamento do indivíduo perante a sociedade, um meio social que às vezes influencia, né? Às vezes quando a gente vai num evento, né, principalmente falar em público, alguma palestra ou apresentação de trabalho, todo mundo fica nervoso. Mas isso é normal, porque o psicológico está né, com o emocional abalado, né? Então, por isso que essa palavra, psicossocial, então ela está sendo muito usada, né? Diagnóstico de risco psicossocial. Pronto. É feito esse diagnóstico e ali vai observar, não é o empreendedor, não. Vai observar o ambiente, né? Se o ambiente ele está causando, né, impactos

0: proporcionar um diagnóstico daquele lugar. Detectou e agora tem que fazer tratar. É assim o diagnóstico.
1: É algo profissional. Quais são os principais riscos psicossociais encontrados nas empresas e quais impactos elas já podem causar, né, com os trabalhadores e para a organização, para a empresa? Pronto.
0: Tudo isso é fruto conjugado da NR17 com a NR1. Pronto. A NR17 ela vai tratar da ergonomia, né, do PGE, que é Programa de Apoio aos Riscos Psicossociais também, que já existe. Só que agora, devido a esse grande número, né, de pessoas que estão sendo afetadas por problema psicológico, junto aos dados do INSS e IBGE, foi que, e através dos estudos científicos também, que nada é feito sem ter uma base científica, e aí vai se apresentando esses números, esses dados, vai levando ao Congresso, ao Legislativo, para poder entender a situação e trazer normas e leis para poderem serem aplicadas. Então, essas normas, essas leis, elas têm que ser obedecidas para poder cumprir. E dentro desse requisito, dessa parceria com essas duas essas normas, né, foi elencado 13 fatores de risco psicossocial. 13 fatores, né, preponderantes nesse contexto aí que se despontam. E quais são? Assédio moral de qualquer natureza. A gente vê muito essa palavra hoje, né? Assediou.
1: Assédio de qualquer natureza,
0: assédio,
1: né?
0: Assédio de qualquer natureza. E aí, quando a empresa... Né? E o que é que isso causa no colaborador? Problema psicológico e distúrbios, né? Aqueles distúrbios osteomoculares, que, ou seja, inflamações no corpo, né? Tão chamado LE também, né? Então
1: isso começa na mente isso, e na responde mente. No Veja corpo, só, é isso?
0: O que é que caracteriza um problema psicológico? São sintomas. A ansiedade, ela é um problema, é um construto, assim fala, né, tecnicamente. E quando aquilo não é elaborado, né, quando aquilo não é simbolizado, como diz Freud, que é você falar, o seu corpo vai agir. E aí você vai ter sintomas. Você vai ter, às vezes, você não tem problema de coração, mas você vai ter sintomas com aquele braço, né, que as pessoas falam formigando. Você vai ter tontura. Uma série de fatores que, às vezes, quando faz um exame de imagem, não detecta nada. Mas é puramente devido ao construto, que é a ansiedade, a depressão, seja lá o que for. Então, esse, né, assédio, ele provoca nisso aí. Porque, assim, como a gente faz um exame de imagem e detecta, a psique, ela não tem exame de imagem.
1: É.
0: Não tem como observar aqui. Eu fiz um exame do né? Antigamente fazia, é um eletro, né? Né? Fez um exame de imagem, tirou um ultrassom do crânio, mas não tem como observar, você está com ansiedade, o remédio é esse. Você está com depressão, você está com burnout. Não. O que vai caracterizar são os sintomas. E aí, com análise, né, com terapeuta, e se for o caso, o psiquiatra, é que vai fazer um paliativo com a medicação para poder amenizar os sintomas e, na terapia, ele desconstruir, simbolizar essa coisa para entender o que é a depressão e sair dessa. Porque se fosse assim, era bom, né, fazer uma imagem, você está com depressão, toma esse,
1: prático,
0: é isso, toma esse remédio, já melhorou. Mas não é. É complexo a psique. É complexo, é tanto que Freud, que foi o pai da psicanálise, que, de onde nasceu a psicologia, ele... Né, foi taxado de muitas das vezes de louco, né, pelos seus estudos, mas depois foi que se foi entender a complexidade do que é a psique, do que é o psicológico de cada um. Então, também tem a má gestão, né, a má gestão de mudanças organizacionais, ou seja, hoje, como a gente falou no instante, né, hoje está fazendo uma função, quando chegar na loja é outra, amanhã já é outra, né, não tem uma coisa específica. E isso pode causar o quê? Transtorno mental também, né? Outra questão, a baixa clareza de papel, de funções, né? É outro fator.
1: Não documentar o óbvio.
0: Isso, não,

0: Isso, não explicar o óbvio. Vai estar um transtorno mental também. Recompensa no reconhecimento. Às vezes, né, ele bateu a meta lá, como a gente falou na semana passada, na sexta-feira, colocou o quadro lá, mas não é tudo, né? Reconhecer não precisa de... Às vezes, não precisa de um quadro, até um agradecimento, né? Chegar, olha, você fez isso, tá, né? Não custa nada a gente elevar uma palavra positiva. É porque o positivo, ele vai... É natural, ele vai condicionar. Né? Se tiver de dar alguma bônus, melhor. Mas que seja em conjunto. Para não ver, né? Aquele atrito entre os colaboradores. Né? O bônus, ele tem que ser repartido. É fato, todo mundo quer um elogio. Né? Pelo que se faz. E quando isso não acontece, você está ali. Entra, tem um horário de entrar. Às vezes nem tem onde sair. Né? São situações que a gente está trazendo aqui... pela literatura. E isso também impacta, né? Essa baixa, né? Essa falta de apoio no trabalho, transtorno mental. Autonomia, né? Nem todo mundo tem autonomia para poder fazer aquela coisa. Ela tem que delegar. Por isso que é importante fazer o mapeamento, trazer tudo certinho para poder não ter conflito. Você veja como uma coisa vai puxando a outra aí.
1: Exatamente. E na prática, um colaborador que não tem autonomia em coisas que é função dele, acaba que desestimulando mesmo.
0: Sim.
1: E trazendo um sentimento de incapacidade, muitas vezes. É claro que tem coisas que dependem de um superior. Tá?
0: Sim,
1: tudo
0: claro.
1: Bem. A gente está falando aqui de uma desestrutura
0: por
1: extrema.
0: Isso, como a gente falou, que é importante fazer o planejamento. Né? Toda empresa tem que ter sua meta, seu planejamento, tudo estruturado.
1: Exatamente.
0: Porque senão não vai. Não anda. Né? É como a gente vai fazer o professor, quando se não fizer o plano de aula, quando chegar lá, o que, é que ele vai dar? Não vai ter como conduzir os alunos para poder navegar no assunto. Ele está aqui bem preparado. E assim todas as profissões.
1: Os processos, os fluxos.
0: O advogado, ele tem que estudar a peça dele na audiência, ele vai ter que saber o que vai falar. Ele tem que estudar a lei, o que se aplica no caso.
1: Sim.
0: Porque senão não vai dar certo. Então tudo isso conta fatores para causar um transtorno, né, mental no colaborador. Eventos violentos ou traumáticos.
1: Dá um exemplo aí.
0: São os gritos, né? Assim, constranger o colaborador na presença do público, que eu já presenciei, assim, em alguns lugares por onde eu andei. Isso não é elegante, né? Olha, não custa nada chegar vir aqui, olha, aconteceu isso aqui. Vamos tentar melhorar, porque ali o sangue está fervendo, né? A depender da função. E para ter uma discussão no meio do público, é 90%. Entendeu? Então, isso aí vai ser transtorno mental. Né? Depressão, ansiedade, essa cobrança, essa coisa. Porque, assim, a vergonha, ela é uma emoção. As emoções, a gente tem todas elas. Vergonha, ansiedade, alegria, raiva.
1: O medo.
0: O medo. Tudo isso faz parte. O medo é bom para nos proteger.
1: Nos protege.
0: Isso. Só que não pode ser exagerado. Porque senão já vai virar um problema. Né? Ninguém come uma comida com muito sal, uma carne com muito sal. Mas precisa. Então é normal eu sentir ansiedade. É normal eu sentir medo. Porque faz parte. Agora não pode ser generalizado. E quando você tem uma dessas emoções exposta, né? Assim, uma situação que expõe a pessoa, ela vai desencadear um medo e um trauma. E aí vai ser panos para manga, né? Porque aí ele vai agora procurar o direito dele, enfim, aí vai ser todo o contexto.
1: É isso que chama eventos violentos e traumáticos, né?
0: Isso.
1: Esse risco. Para você que está nos ouvindo agora, que começou agora a se conectar conosco pelo Instagram, ou YouTube, ou ao vivo aqui pela Juventude FM, a gente está ao vivo com o psicólogo Railson Souza. E nós estamos, a gente está continuando aqui o assunto sobre NR1, essa normativa, essa lei, que está em vigor.
0: Está em vigor.
1: Que está em vigor, e a gente está discutindo sobre isso. Eu quero mandar um abraço aqui todo especial, sabe, porque aqui é ao vivo, então, ao meu nobre amigo, o Obderan, professor Obderan também, que está ao vivo, ele me enviou uma mensagem aqui no Instagram, que está acompanhando o podcast ao vivo. Obrigado, é uma honra te ter como ouvinte nesse dia, como telespectador. E para quem não entrou no início, né? É, também um abraço todo especial para os empreendedores em Aracaju, o Ateliê Lua Nova, lá no Grajeru. Também a equipe em Glória, que está conectada conosco. Em São Paulo também, a Luciana, a Cristiane. E fora do país também tem uma galera lá em Arizona, conectado conosco. Então, obrigado, pessoal, por essa audiência. A gente está ao vivo com o psicólogo Railson Souza. E vamos continuar aqui falando sobre NR1 aqui no Brasil. A gente está falando dos riscos, né, psicossociais dos 14, não é isso? 13,
0: são
1: na verdade.
0: 13, são 13.
1: E separou aí nos eventos violentos e ou traumáticos.
0: Isso. Né, que aí vai gerar o transtorno mental, ansiedade, burnout. Hoje está muito, né, em alta, é o burnout. Né, o burnout é a aversão ao trabalho. Então, o que é que vai... o que é que o sujeito acometido por isso aí vai ter? Não vai querer ouvir nem falar no trabalho.
1: Quando é no domingo para segunda-feira...
0: Aí já começa o luto, né? A gente fala assim, quando chega no domingo de tarde, as pessoas, né, têm uma criou-se um conceito, né? Principalmente quando chega aquela musiquinha do Fantástico que já vai despertando para a segunda. E aí chama-se o luto, porque eu estou perdendo o conforto do domingo. E aí esse luto, essa tristeza, às vezes, ela vai trazer que amanhã é segunda e vai começar tudo de novo. Só que aí ele nem pode nem ouvir que vai começar a trabalhar, quando é cometido, a depender do grau. Então... Aí vai os sintomas, tremedeira, choro, certo? Tem aquele, né, que é o TAG também, é ansiedade. Então a pessoa se treme, a pessoa fica chorosa, não quer ouvir trabalhar, né, porque ela criou uma aversão àquele ambiente de trabalho. Então aquele ambiente está contaminado, está traumático, porque ela não vai se permitir a estar no local confortável. Por causa das cobranças, por causa das atitudes, às vezes é colega de trabalho, enfim, é todo um contexto que a gente tem que ir só com o diagnóstico fechado do local da empresa que vai saber, né? E aí vai desencadear isso aí também, transtorno mental. Baixa demanda no trabalho. Às vezes, né, tem uma empresa lá que tem 5 funcionários. Daqui a pouco, o empreendedor, ele entende que não precisa dos 5. Para desempenhar as funções. Aí o que é que faz? Tira 3 ou 4, fica só 1 para fazer tudo que os 5 faziam.
1: É? Aí traz uma sobrecarga nesse caso.
0: Isso. E aí também vamos ter consequências. Entendeu? Então, o que é de 5 não pode ser de 1. Pode? Não sei.
1: Depende,
0: né? Então, o diagnóstico que vai relatar se pode ou não, né? Se vai despontar. Dentro desse contexto aí. E assim também pode ser o contrário, o excesso. Você tem 10 servidores, colaboradores, e aqueles 10 não dá conta. Entendeu?
1: Precisa de mais.
0: Isso, o menos e o mais, né? Excesso e baixa. Eu tenho muitos, mas os muitos não dá conta. E eu tenho pouco e o pouco não dá conta.
1: Você que está conectado conosco agora, o objetivo desse bate-papo aqui é trazer a luz da lei. O que é NR1 e quais são os riscos, os fatores de risco. E o nosso intuito aqui não é fortalecer os excessos do mimimi, não. Nada disso. A gente está tratando aqui de algo profissional, diante da lei, e de como funciona isso com o profissional de saúde, que é o psicólogo Railson Souza. Então, a gente não está trabalhando aqui excessos, a gente está trabalhando que a lei...
0: Exatamente.
1: Já tá...
0: Isso aqui, esses três fatores de risco, eles foram... imposto pela Ministério do Trabalho e Emprego dentro da NR1, conjugado com a NR17. Então, foram feitos estudos, né? Não é nada que foi...
1: Do achismo.
0: Não, do achismo. A gente acha isso, não. São dados comprovados. E é interessante, quando é aplicado o diagnóstico, né, que a gente vai falar daqui a pouco como é que faz, desponta. Né? É interessante demais. Né? Interessante. Então, não é dado científico, tem uma fundamentação. E aqui tem os estudos também de médicos, psicólogos, psiquiatras.
1: Isso é regimentado pela lei.
0: Isso, exatamente. Não é, eu acho isso não, vamos fazer isso. Dá transtorno mental isso? Não, tá bom. Não é assim. É todo um contexto, é todo um arcabouço teórico. Existem artigos científicos, que todo mundo tem acesso a eles na internet, que podem ter acesso, ler e observar

0: Né? Tem até a cartilha do Ministério do Trabalho e Emprego disponível na internet para facilitar o entendimento, bem condensada, bem objetiva, para mostrar, né, a toda a sociedade, né, do que se tem que ser feito durante, nessa nova era da quarta revolução industrial, né, que a gente falou semana passada. E essa quarta semana, quarta revolução industrial tem o bônus e também tem o ônus. Todos vão ser assim.
1: Tem esse mais relacionamentos no local de trabalho. Até isso já se prevê.
0: Então, quando a gente vai viver em relações interpessoais, é um pouco complexo. Né? Porque eu posso dizer, olha, Maico, sua camisa hoje está bonita.
1: Está molhada hoje, está, né, de chuva aqui.
0: Aí eu vou comentar, você viu a camisa do Maico, está molhada. Aí daqui a pouco, o que eu disse que está molhada, eu já disse que já vai rodando a história com outras interpretações. Né? Então, aí vai chegar em você uma hora que eu disse que a camisa estava rasgada ou suja, ou enfim. Vai chegar uma coisa totalmente diferente do que realmente é. Isso é normal, né? Isso é normal. Ouvir, né? E aí, um ambiente que tem esse relacionamento, às vezes, né, do trabalho, principalmente dos colegas para com o outro, né, talvez assim, como Lacan diz, o meu desejo é o desejo do outro. Então, o que aquele outro está fazendo, eu quero estar no lugar dele. Então, por isso que, às vezes, né, muitas pessoas vai com foco, né, levar problemas do fulano lá para o proprietário, ou dono, ou presidente da empresa, para ver o que é que pode ser feito para ele ter uma penalidade e ele ir para aquele lugar. Isso é Lacan que fala, né? Meu desejo é o desejo do outro. Então, é nesse embate, né, que vai gerar, né, um relacionamento interpessoal tóxico e aí também vai trazer transtorno mental.
1: Vai impactar.
0: Vai impactar, isso. Entendeu? Nada é por acaso.
1: E esse trabalho em condições de difícil comunicação também é previsto?
0: Também é previsto. Às vezes, né, o gerente, ele não tem um bom relacionamento com... Porque, assim, a depender da empresa, tem gerentes, né? E não tem aquele bom relacionamento com os liderados dele. E não há, né, essa troca, esse feedback para poder resolver o problema. Porque o gerente, ele está abaixo da direção, né? Assim, aquele lá que está subordinado ao gerente tem que ir até o gerente. E às vezes não tem essa abertura. A gente tá, e repito, estamos tratando de casos hipotéticos para entender o que são esses fatores. E aí, nesse contexto, não tem essa liberdade, né, essa comunicação, e aí vai reprimir o operário, ou aquele lá que precisa do gerente, e vai ficar com sintomas, né? Porque eu estou fazendo minhas coisas certas, mas eu não tenho como falar para ele, e aí, enfim.
1: Trabalho em condições de difícil comunicação. Para você, empreendedor, que está nos ouvindo nessa manhã, Fala Empreendedor é para você que empreende, para você que quer continuar empreendendo, para você que quer avançar em sua carreira profissional. É muito importante você ter conhecimento do que a lei fala sobre isso e também buscar ajuda para poder cuidar dessas situações, cuidar da saúde mental de sua equipe. Trabalho remoto isolado, isso também está previsto.
0: Isso, né? Depois da pandemia gerou-se, né, essa nova modalidade, né, o remoto. E às vezes, né, esse remoto, ele também tem a cobrança, porque ali está monitorado, tem um sistema que conta as horas que ele tem que ficar ali, né? Ele tem que contar e tem que prestar conta.
1: E às vezes a cobrança é até maior.
0: E a cobrança é até maior. Então, esse trabalho isolado remoto também dá fadiga, cansa. Computador, tela, sem poder levantar. E aí, porque instala-se uma camerazinha, enfim. Aí vai de cada empresa. Mas ele é monitorado também.
1: Também.
0: Né? De forma virtual, mas que não tem uma pessoa ali fisicamente, mas tecnologicamente ele está sendo cobrado. E isso vai gerar uma fadiga e até transtorno mental também. Entendeu? Então, esses fatores, né, que foram os principais que se despontaram dentro das empresas para que pudesse ser feito o relatório, né, diagnóstico de risco psicossocial.
1: Muito bom. Estamos ao vivo com o psicólogo Railton Souza. E mais uma pergunta, Railson. Que orientação você daria aos empresários e gestores que ainda não enxergam a saúde mental apenas como uma obrigação legal? Legal. E não como um investimento estratégico para o negócio.
0: Pronto. Hoje, né, o investimento, vamos dizer assim, que como a gente falou semana passada, não seria, né, uma novidade. Tem que estar lá dentro do planejamento da empresa. Né? Aplicar o relatório diagnóstico, né, que é um relatório, é simples, é um questionário de 50 questões. Planejar, né, e cuidar desse colaborador como parte também integrante dos propósitos da empresa. Por quê? Porque existem pesquisas, né, que dizem que cada um real investido no colaborador, 5 voltam. Então, veja lá, se ele investir no colaborador, ele vai evitar processos, danos morais, uma série de fatores. Hoje, né, quem não tem o diagnóstico, quem não tem o problema, outro ponto também, diagnosticou, tem que tratar o problema.
1: Não, certo? É só diagnosticar.
0: Não, não. Não se eu diagnosticar. Ah, se eu tenho um problema lá do rim, que a gente falou no começo, né, da pedra, tratou. Se eu aplicar, né, o colaborador, o prendedor, aplicar o relatório, está lá, despontou, assédio de qualquer natureza, altíssimo, alto grau, aí vai ter que tratar. Vai ter que tratar para poder amenizar a situação. Entendeu? Então, né, essa concepção nova para o empreendedor, né, eles têm que abraçar, né, e com amor, né, com amor para poder prosperar, principalmente o empreendimento dele, né, visando o empreendimento. Né?
1: Isso é importante porque são etapas, o diagnóstico e o tratamento.
0: E tratamento.
1: Então, não pode parar o processo.
0: Não, porque até então, assim... vamos dizer lá, uma empresa X, ela fez o diagnóstico, detectou-se lá, está arquivado no relatório, que quem fizer o relatório, seja o técnico de segurança do trabalho ou o psicólogo, alguém que for lá contratado, vai, olha, está aqui. Percebemos que o assédio na sua empresa despontou como situação crítica. Tem a proposta de fazer a intervenção para poder tratar. Ah, mas eu não quero, tudo bem, está aqui. O pessoal fez lá, o relator assinou, porque você tem que assinar, você não vai, sim, deixar seu nome, na, né? Pronto. Aí vamos dizer que amanhã, depois, um do colaborador dessa empresa, né, ele está cometido de burnout. Pronto. Aí o que, que ele vai fazer? INSS. Né? Vai ter que ficar, vai para o médico primeiro, médico, não, pegue 5 dias de atestado. E a situação continua se agravando. Resumindo, vai ter que necessidade de se afastar definitivamente ou pegar um auxílio-doença até ele provar que não tem condições. Quando prova que não tem condições de voltar, vai ter que encostar definitivamente, né? Assim, aí vai para a Justiça do Trabalho. Chega lá, o juiz agora vai pedir: o que é que o senhor tem feito na empresa? Me traga o relatório e as ações de intervenção. Pronto. Ele vai levar o relatório e as ações, nada. Então não resolveu.
1: Problema. Vai ser penalizado por isso.
0: E aí a multa vai vir.
1: É um assunto relevante para você que empreende, é bom cuidar disso. É mais barato cuidar, né, na verdade, do que remediar. Né?
0: Exatamente.
1: Prevenir do que remediar. Um forte abraço nesse momento às pessoas que estão conectadas conosco, pelo YouTube, o Micael Santana, tá? A Laís Fernanda, a minha esposa está aqui, mandando um... Aqui, a família Costa está conectada. Obrigado ao Bideran, que está conectado conosco também. A você pelo YouTube, a você pelo Instagram e aqui pela Juventude FM ao vivo. A gente está batendo um papo com o psicólogo Railson Souza sobre NR1 e ele te dando instruções. Tá, Railson, diante dessa situação toda, você já falou dos fatores de risco, do processo, de tudo isso como a lei se desdobra, mas... Quem quer saber mais sobre isso, quem precisa de ajuda, como é que faz para manter contato com o Railson Souza? Quais são os seus canais aí?
0: A gente tem o Instagram, railson@railsonsouza.47 e o telefone, né? 99661-3621. A gente está aí para tirar as dúvidas, né? Qualquer dúvida. A gente está aqui não é para amedrontar ninguém, a gente está trazendo um assunto que está
1: Não é para trazer medo nem tocar o terror.
0: Nem tocar o terror. são situações que muitas das vezes até o próprio empreendedor não está sabendo, porque né, tanta demanda, tanta coisa, que às vezes não chega de forma técnica, né, de forma esclarecedora, o que é que tem que ser feito. Né? A gente não está aqui, a gente está discutindo a legislação. E a legislação a gente não cria problemas, se cumpre. Né? Então a gente está trazendo essas questões, essas dúvidas, né, que porventura ainda tiverem. Né? Tem na internet, tem os manuais do Ministério do Trabalho e Emprego, que está acessível a todo mundo. E procure seus contadores, alguém, para poder ter, né, amparo legal.
1: Amparo legal, isso.
0: E se proteger. Porque está chovendo no inverno, eu tenho que sair com guarda-chuva, senão eu vou me molhar. Né, assim? Então é isso. A gente não está para trazer terror. São esclarecimentos.
1: Antecipação é poder, reação é fraqueza. Tony Robbins afirma isso. E esse programa, esse podcast é para você, empreendedor, que quer informação relevante para te ajudar em sua jornada desafiadora. Então, busque ajuda. Quem está começando agora, é muito bom entender sobre isso, mas quem está na jornada há um bom tempo, com certeza já teve muita dificuldade por conta disso. Pessoas, em primeiro lugar, a gente tem que investir em produto, em processo, mas em pessoas, em primeiro lugar. Então, busque ajuda. A gente falou hoje um pouco, esse assunto não se esgota hoje, o assunto é bem profundo. E a gente vai continuar falando ainda sobre saúde mental amanhã com o colega também do Railson, o psicólogo Vinícius Ramalho, de Aracaju. Ele vai estar aqui. E você pode interagir conosco. Railson ainda está aqui no estúdio. Tá? Não terminamos ainda, Railson?
0: Não.
1: E você pode mandar sua pergunta para cá se você tem dúvida. Tá? Está com dúvida de como isso pode ser aplicado na prática. Porque uma dúvida que chegou para nós é a empresa de segurança do trabalho já fez o diagnóstico disso. E está tudo bem até aí? Então, gostaria que Railson falasse, por exemplo, esse diagnóstico qualquer um pode fazer. Como é que funciona a questão das intervenções, quem pode fazer? Então, pronto. Explica para nós isso aí.
0: O Ministério, a portaria, está na cartilha, ele diz que todo aquele que tiver conhecimento técnico está habilitado a fazer o diagnóstico. Porque o diagnóstico é você observar o ambiente. E lá vai ter um formulário, vai ter um questionário para cada colaborador responder. É tabulação de dados, beleza. Só que todo funcionário com capacidade técnica pode ser o segurança do trabalho, um engenheiro, um médico, né? Enfim, todo aquele que tiver domínio de como aplicar o questionário está tranquilo. Só que fez o diagnóstico concluso, vai estar lá os 13 itens, né, os 13 fatores de risco, e aí vamos ver aquele que vai ser despontado, né, o assédio, a carga de serviço, enfim, vai se destacar, pronto. Só que para fazer as intervenções tem que ser o profissional de saúde mental, porque o técnico de segurança do trabalho, ele não vai ter licença para entender o que é ansiedade, o burnout e tratar. Porque por isso a gente faz o curso de 5 anos para estudar. Então
1: só o psicólogo para...
0: Né, quem vai fazer a intervenção é o psicólogo, porque aí né, o terapeuta. O terapeuta é aquele pessoa que tem uma formação em qualquer área e faz 2 anos de psicanálise à parte. Mas tem que ter o registro do terapeuta. Assim como a gente tem o CRP. Né, que é o Conselho Regional de Psicologia. Então, esse profissional habilitado é que vai fazer o programa de intervenção.
1: Então, empreendedor, não basta só fazer o diagnóstico, tem que ter aí as intervenções.
0: Exatamente.
1: Né? Essa ação de intervenção. Isso é importante saber para você que busca ajuda, procure um profissional.
0: Exatamente.
1: Que tenha habilitação para isso. Fala, empreendedor, está no ar. Vamos aos nossos patrocinadores.
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1: De segunda a sexta-feira, estamos aqui conectados no Fala Empreendedor, esse podcast que é para você que empreende, para você que quer começar a empreender, para você que quer avançar em sua carreira profissional. E eu quero agradecer a Railton pelo tempo dele, por disponibilizar esse tempo. A gente percebe o quanto que ele estuda sobre isso, e ele também atua como psicólogo. aqui em Lagarto. E eu quero agradecer, Railton, muito obrigado. Eu gostaria que você deixasse uma mensagem aí. O nosso objetivo aqui não é tocar o terror, é trazer conhecimento, né? Se você entrou agora já com esse conteúdo em andamento, talvez pegou aí algumas nuances, mas deixa uma mensagem aí de encorajamento para esse empreendedor que está nos escutando.
0: Então, eu que agradeço desde já, né, esse momento aqui de estar compartilhando essa nova, né, abordagem da legislação, do trabalho, e dizer assim que Clarice Lispector tem uma frase muito interessante que ela diz: depois do medo vem o mundo. Então, empreendedor, empresário, seja lá, né, qualquer trabalhador aí que tenha seu CNPJ, não é para ficar apavorado, né? Porque quando você descobre o novo, tudo se transforma. E tem em mente que os seus colaboradores, eles são peças fundamentais no sucesso do seu empreendimento. Então, se eles não estiver bem psicologicamente, consequentemente, o empreendimento não vai, né? Seu sucesso não vai ter uma excelência. Então, o que fica aqui essa dica, o medo ele vai fazer parte, mas vamos desconstruir essa ideia de medo e tratar do ambiente para deixar o ambiente salutar, para que o seu sucesso ele possa ser constante.
1: Exatamente, empreendedor. E os seus clientes percebem quando sua equipe está bem, saudável, quando você está saudável. Então é importante buscar ajuda psicológica, ajuda profissional para isso. Pessoas saudáveis, elas vão manifestar essa alegria salutar, né? Então é importante cuidar sim disso. E também a gente entende que por força da lei, não só por força da lei, melhor isso, falando, né? Uma coisa que o psicólogo Railson fala, é que tem que ser algo estratégico da empresa.
0: Exatamente. Hoje não é, né? Tem que fazer parte, né? A saúde mental, ela tem que estar lá dentro da proposta da empresa, né? Elaborar e não esquecer desse item tão importante, porque é melhor tratar do que curar, né?
1: Do que remediar, é mais caro. Muito obrigado a você que está conectado conosco, muito obrigado mesmo. Um agradecimento especial a essa equipe maravilhosa, essa equipe que está aqui conosco, nos ajudando. Alan Gomes, no marketing, muito obrigado, Alan. Evandro Santos, na edição de áudio. Jailton Silva, operador, esse homem forte, muito obrigado. Luciano Martins, nosso técnico. Aloysio Prefeitinho, obrigado, equipe. Somos fortes. Fala, empreendedor, fica por aqui hoje nesse episódio, mas amanhã tem mais. E eu quero sua participação amanhã. Você é muito bem-vindo aqui. Muito obrigado. Até amanhã, nesse mesmo horário, às 11 da manhã, aqui na Juventude FM, pelo Instagram Michael C. Consulting, pelo YouTube da Juventude FM. A gente está aqui online, conectado com você.

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2: 11 horas e 52 minutos.
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1: São 12 horas e 2 minutos. 12:02. Hoje é segunda-feira, 20 de julho de 2026. A partir de agora, o lagarto para. Só para ouvir o prefeitinho.
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1: Na técnica, Jailton Silva, na produção, Evandro Santos. Nas redes sociais, Alan Gomes. 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
1: E vamos para as principais manchetes do dia.
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0: eleitoral em Sergipe. E agora, quem vai assumir quando a prefeitura de Simão Dias? Haverá novas eleições ou o presidente da Câmara assume? Daqui a pouco na marca da exclusividade.
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das eleições de 26. Nosso entrevistado ao vivo, daqui a pouco nos estúdios, é o deputado estadual Ibrahim de Valmir. Começam hoje as convenções eleitorais no Brasil. E hoje até o dia 5 de agosto, todos os partidos podem escolher, registrar em ata, escolher os números dos candidatos. Isso chama-se convenção. A primeira convenção a ser realizada em Sergipe acontece logo mais à noite, 18h10, em Aracaju. Quem faz a primeira convenção em Sergipe é o pré-candidato a governador e toda a sua equipe, Valmir de Francisquinho.

Milei e a Bolsonaro. O presidente Milei vai estar no Brasil, mas não vai poder ver Bolsonaro. As proibições, os detalhes direto de Brasília, daqui a pouco nesse programa. Caminhão carregado de tinta pega fogo em rodovia que liga Lagarto a Riachão do Dantas. Onde foi, como foi, por que foi, os detalhes daqui a pouco nesse programa. A verdade sobre a Filarmônica e a Casa de Música de Lagarto. Tenho informações exclusivas. A Filarmônica vai fechar ou não? Já fechou? Não foi a Filarmônica? É a Casa de Música que funciona na Filarmônica? As dúvidas, os detalhes daqui a pouco nesse programa. Espanha campeã mundial, Lagarto, futebol clube.

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1: Alô, sim, meu querido Jailton Silva, quando são precisamente 12 horas e 11 minutos, 12 e 11, vocês ouvem o programa Juventude Notícias, aqui pela sua Juventude FM, 104,9. Agora vocês ouvem e vocês assistem através do YouTube. E hoje nós vamos testar uma ferramenta nova. Aquelas entrevistas que nós vamos pegar ao vivo,

0: As pessoas que estão concedendo a entrevista vão aparecer também na sua telinha. O advogado que vai falar sobre o caso envolvendo o prefeito de Simão Dias, ele falará direto de Brasília, o doutor Bruno Pinto, e ele vai falar e vocês, além de ouvir a voz, vai assistir ele também, como estão assistindo o prefeitinho. Ô prefeitinho, e que bolo foi esse lá para as bandas de Simão Dias? Eu não tenho muito detalhe, mas parece-me que o prefeito Cristiano Viana e o seu vice, eles estão no mandato, né? Eles foram candidatos à reeleição. E estando no mandato, cometeram alguma ilicitude no período da reeleição. Em 2024 foram candidatos, os dois de novo, e cometeram algum ato que a lei não permitia que eles cometessem como prefeito e vice e candidatos à reeleição. Chegou o ponto de serem cassados pelo Tribunal Regional Eleitoral aqui de Sergipe, já está em instância superior no Tribunal Regional Eleitoral o processo, e lá ele perdeu por 3-2. No momento do julgamento, a desembargadora Ana Lúcia dos Anjos assim pronunciou o resultado em que cassa o mandato do prefeito de Simão Dias. Vamos ouvir.
1: Por unanimidade foi conhecido o recurso e por maioria lhe foi dado provimento nos termos do voto divergente, vencido o relator, para reformar integralmente a sentença recorrida e julgar procedente a ação de investigação judicial eleitoral, reconhecendo a prática de abuso de poder econômico nos termos do artigo 22, inciso 14 da Lei Complementar 6490, e em sua consequência, cassar os diplomas expedidos em favor de Cristiano Viana Menezes e José Reinaldo Prata Sobrinho, respectivamente prefeito e vice-prefeito eleito do município de Simão Dias nas eleições de 24, aguardando o exaurimento desta instância para providenciar o afastamento de seus respectivos cargos e posse interina do presidente da Câmara Municipal de Simão Dias. Isso em decorrência que nós já verificamos que o TSE já concedeu uma liminar no processo anterior e para evitar esse desgaste de, não é, de antecipar a retirada do prefeito e do vice-prefeito, aguardando até que se exaura o julgamento aqui neste tribunal. Declarar a ineligibilidade de Cristiano Viana Menezes e de José Reinaldo Prata Sobrinho pelo prazo de 8 anos, subsequente ao pleito de 2024. Determinar a realização no tempo oportuno de novas eleições para os cargos de prefeito e vice-prefeito do município de Simão Dias, nos termos do artigo 224, parágrafo 3º do Código Eleitoral, observadas as disposições legais e regulamentares pertinentes.
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0: São exatamente 12h16, 12h16, vocês ouvem o programa Juventude Notícias pela sua Juventude FM 104,9, a rádio comunitária que veio para fazer a diferença na comunicação lagartense. Nossa produção já está entrando em contato com o doutor Bruno Pinto, ele que é o advogado de acusação, foi ele que fez essa denúncia junto ao Ministério Público Eleitoral, depois ao Tribunal, e ele está recebendo nesse momento a ligação, a nossa produção já está fazendo contato, veja o que acontece para que a gente possa falar direto de Brasília com o doutor Bruno Pinto.

0: Peitinho.
1: São exatamente 12 horas e 16 minutos, 12 e 16. Eu vou direto conversar com o nosso entrevistado, o doutor Bruno Pinto, Rádio Juventude FM, em Lagarto, prefeitinho. Boa tarde, doutor.
2: Boa tarde a todos, boa tarde, prefeitinho. Boa tarde a todos que ouvem a Juventude FM na região do Lagarto.
1: Doutor, me conte aí o que realmente aconteceu na cidade vizinha de Simão Dias, onde o Tribunal Regional Eleitoral, aí deixa bem claro que já é uma decisão de um órgão superior, em que deixa inelegível o prefeito daquela cidade, o vice-prefeito, e convoca novas eleições, dependendo aí do prazo, que já a gente vai conversar. Que crime havia cometido ou cometeu o prefeito da cidade de Simão Dias?
2: Vamos lá. Prefeitinho, a gente recebe a decisão do TRE, de Sergipe, com muito respeito e senso de responsabilidade. Trata-se de um julgamento que foi um julgamento extremamente extenso, técnico e, acima de tudo, muito profundo, né, fundamentalmente falando. Naquela corte, foi decidido por maioria a reforma integral da sentença de primeiro grau. E, por sua vez, ela julgou totalmente procedente a ação de investigação judicial eleitoral que foi ajuizado quando o advento daquelas eleições.
1: Então, o tribunal, aliás, a justiça e o juiz eleitoral deu causa de ganho naquele momento ao prefeito, e aí com esse recurso é que houve uma mudança no Tribunal Regional Eleitoral, foi isso?
2: Isso mesmo. O TRL reconheceu que houve abuso de poder econômico e entendeu que as diversas condutas praticadas ao longo do período eleitoral, analisadas, obviamente, em seu conjunto, comprometeram a normalidade e a legitimidade das eleições municipais de 24. Em razão disso, ele determinou, né, a cassação dos diplomas de prefeito e do vice-prefeito, declarou a inelegibilidade de Cristiano e o seu José Reinaldo pelo prazo de 8 anos e determinou, obviamente, por consequência lógica, a realização de novas eleições.
1: Essas eleições, ela precisa acontecer já nesse momento em que o tribunal se posiciona, o de Sergipe, ou ainda acaba um recurso do prefeito a Brasília e até lá ele pode aguardar no mandato?
2: Bom, sobre a questão do afastamento, vamos começar por o que o senhor acabou de falar. É importante esclarecer um aspecto que pode gerar dúvidas em relação a isso.
1: Sim.
2: Embora tenha reconhecido o abuso e determinado a cassação dos diplomas, o tribunal estabeleceu que o afastamento dos atuais ocupantes do cargo somente ocorrerá após exaurimento daquela instância, ou seja, após o julgamento de eventual recurso cabível no próprio TRE. Somente neste momento ocorrerá a posse interina, após o julgamento dos embargos, ocorrerá a posse interina do presidente da Câmara até a realização de novas eleições.
1: E essas eleições, são eleições normais, o eleitor é o povo, ou será uma eleição pelos vereadores?
2: Não, aí vai depender muito do trânsito em julgado dessa decisão. Se essa decisão transitar em julgado ainda esse ano, obviamente serão as eleições diretas, algumas eleições suplementares. O presidente da Câmara assume interinamente até a conclusão das eleições suplementares. Agora, se as eleições forem indiretas, ou seja, o trânsito julgado se dá após um período de 2 anos do mandato, aí, obviamente, a Câmara deliberará sobre essa matéria.
1: E além de ficar, caso no transitado e julgado, além de ficar inelegível, eles perdem os mandatos agora, não é isso? Essas duas punições estão nos autos.
2: Isso.
1: São exatamente 12 horas e 20 minutos, 12 e 20, vocês ouviram o programa Juventude Notícias, aqui pela sua Juventude FM, 104,9. Nesse momento eu falo com o doutor Bruno Pinto, ele é advogado, neste caso do prefeito da cidade de Simão Dias e do vice-prefeito que foram cassados. Agora, cabe recurso ainda aí no Tribunal Regional Eleitoral? Eles têm prazo para esse recurso? Parece-me que os prazos no Tribunal Regional Eleitoral são bastante rápidos, é questão rápida?

0: A legislação eleitoral permite, sim, o recurso junto ao próprio TRE, inclusive é o recurso que a gente chama de embargos declaratórios. A partir do momento que haja a publicação do próprio acordo, as partes do processo, tanto a coligação que originou a autora recorrente, como também a coligação que perdeu o processo, ela tem a legitimidade que a gente chama recursal e interpor os respectivos recursos. Esse recurso, prefeitinho, ele tem a gente chama de efeito suspensivo. O que é isso? Todo e qualquer recurso que tenha efeito suspensivo, ele suspende os efeitos da decisão para o devido cumprimento daquilo que foi determinado. Nesse caso, propriamente dito, em razão do eventual interposição de recurso declaratório, obviamente vai suspender os efeitos daquela decisão até o julgamento pelo próprio TRE dos embargos declaratórios.
1: E aí, quando julgar esses embargos declaratórios, aí mantém seu efeito suspensivo. Se ele recorrer ao Tribunal Superior Eleitoral, ou já fica pacificado aqui, ele fora do mandato e recorre à Brasília.
0: Não, uma vez julgados os embargos declaratórios, a decisão tem que ser cumprida imediatamente. Ou seja, se os embargos declaratórios forem julgados improvidos, né, no caso, numa perspectiva do recorrente, e mantendo a decisão do acordo que foi decidido na sexta-feira, terá que ser dado cumprimento imediato, sim, do afastamento. Levando em consideração que, uma vez interposto um recurso especial junto ao TSE, ele não goza de efeito suspensivo automático. Ele terá que, de fato, pleitear junto ao próprio tribunal do TSE, a questão do efeito suspensivo. Foi o que aconteceu, salvo engano, aconteceu com o município daí de Sergipe. Salvo engano, foi de Santa Rosa de Lima, que o prefeito foi afastado do cargo e, obviamente, eles interpuseram o recurso junto ao TSE e o TSE conferiu o efeito suspensivo do próprio acordo.
1: E no caso, a presidente da Câmara assumindo esse mandato, é ela que tem prazo para convocar essas eleições ou
0: Não.
1: as eleições serão organizadas pelo Tribunal Regional Eleitoral? A data é o tribunal que organiza.
0: Digamos que transite julgado ainda esse ano, a escolha do novo prefeito será de forma direta pela população, que vai às urnas, escolhe seu candidato. É uma eleição normal, só que a gente chama de eleições suplementares, né? Que aí vai depender da conveniência e oportunidade do judiciário, ou seja, a nível de justiça eleitoral, para organizar a eleição, deflagrar e o pleito, e vai ser uma eleição suplementar normal, como já aconteceu em diversos municípios de Sergipe.
1: Ô, doutor Bruno, me esclareça pelo menos um ponto. Qual foi um dos crimes cometidos pelo prefeito para chegar a esse ponto da cassação do seu mandato e do seu vice?
0: Veja, não foi um crime propriamente dito, foi condutas que, de fato, a Justiça Eleitoral entendeu como condutas irregulares, né? Você tem ideia, o enquadramento legal que nós inclusive ventilamos isso na própria ação, desencadeou diversas condutas que foram interpretadas como irregulares, que por sua vez desencadeou o desequilíbrio nas eleições. Para você ter ideia, nós elencamos, a salvo engano, foram 9 eventos, a começar do programa Domingão da Gente, que foi difundido nesse dia, que foi o ato mais impactante, mais emblemático, que foi difundido através da própria Rádio Tropical FM, e que nessa oportunidade o prefeito, então pré-candidato a prefeito às eleições, ele colocou dois bois no rolete e cerveja na canela para a população, para comemorar um ano, salvo engano, do programa aqui, um programa Domingão da Gente. Então, a partir dessa conduta, numa perspectiva da coligação na qual eu represento, entendeu que, de fato, existia uma propaganda antecipada, existia, de fato, uma conduta irregular, que, por sua vez, nós, através da nossa equipe, maturamos e ajuizamos essa ação com essa perspectiva, a perspectiva de fato, ser configurada a conduta irregular, que assim foi feito, e, por sua vez, desencadeou, interpretou como um abuso de poder econômico.
1: Abuso do poder econômico. Pois não. Muito obrigado pela sua participação no nosso programa. Se tiver mais novidades dentro desse processo, já que Simonias é uma cidade vizinha aqui da nossa querida cidade de Lagarto, esse programa tem um intuito de esclarecimento dos fatos. Foi muito bom a sua participação. Um grande abraço para você. Muito obrigado, doutor Bruno.
0: Eu que agradeço, prefeitinho. Inclusive, estou à disposição para qualquer emissora entrar em contato com a gente, a gente esclarecer, porque eu acho que a população merece, a população que está passando por essa situação merece esse esclarecimento. Estou à disposição sempre.
1: Abraço, amigo. São exatamente 12 horas e 26 minutos. Está aí na marca da exclusividade.
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1: Exclusivo, duas situações, né? Uma forma nova de entrevista, já direto, linkado no YouTube, aonde o entrevistado já aparece aí no seu canal, na sua TV, que agora é tudo junto. Rádio, TV, né? Se vocês ouviam apenas a voz do prefeitinho, agora vocês vão ter que se contentar em ouvir a voz e ver o bonitão, né? Aí por isso eu tenho que andar todo alinhado, bonitinho, né? E aí a gente agradece o doutor Bruno que estreia com essa novidade. Mas anotem aí na marca da exclusividade.
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1: Mostrando total imparcialidade, a Rádio Juventude FM foi ouvir o outro lado. O prefeito Cristiano Viana, o que ele diz a respeito dessa cassação? Vamos ouvir o prefeito.
3: Olá, pessoal. Recebemos a informação aqui que nosso julgamento lá no TRE de Sergipe, né, e que quero tranquilizar toda a população de Simão Dias, que estamos trabalhando firme e forte para dar continuidade ao mandato que Deus e o povo de Simão Dias me concedeu. Informar e tranquilizar todos vocês que os nossos advogados estão trabalhando para que a gente possa continuar com o nosso mandato dado por Deus e pelo povo de Simão Dias. Tranquilizar mais uma vez a você, cidadão simondiense, a você que torcem, que gosta da gestão, nossa força, nossa gente, que vamos continuar trabalhando firme e forte para o desenvolvimento da nossa cidade, querida, amada Simão Dias. Um grande abraço, fica com Deus e até uma próxima oportunidade.
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1: Esse bolo aí está no meio. Aconteceu quando o juiz da cidade deu causa de ganha, como diria o meu pai, ao prefeito. Os adversários recorreram à coligação adversária e o Tribunal Regional Eleitoral julgou na última sexta-feira este recurso. E aí já foi de contra a primeira decisão do juiz eleitoral em Simão Dias. Desta feita, 3-2 foi o julgamento. Três votos contra o prefeito e dois a seu favor. Não é um 5-0, um 4-1. O placar até pode ajudar na defesa do prefeito Cristiano Viana. O que há aí é que ele pode ser entrar com esse recurso, enquanto isso suspende os efeitos desse afastamento imediato. Mas o recurso no próprio Tribunal Regional Eleitoral. Se ele perder este recurso, ele recorre para Brasília. Mas enquanto ele não conseguir lá um liminar para desmanchar o que foi feito cá, a presidente da Câmara assume interinamente a prefeitura. Podendo assumir por 2 dias, 3 dias, 3 horas, 4 horas ou por um bom tempo. É uma briga dentro do judiciário. Aqui em Sergipe e em Brasília, capital de todos os brasileiros. Ainda dentro do quadro Eleições 2026, daqui a pouco eu tenho uma entrevista com o deputado estadual Ibrahim de Valmir. Já está aqui nas dependências da Juventude FM e nós vamos iniciar uma entrevista, como temos entrevista com todos os candidatos e pré-candidatos a deputado federal, estadual, governador, senador. Presidente da República, quem quiser falar aqui, fique à vontade. Nós já encaminhamos o convite para todos aqueles e já estão cada um marcando dentro do seu tempo, dentro do seu horário. E o tempo hoje, o horário hoje, é do deputado estadual Ibrahim de Valmir. Mas anote que hoje nós já começamos as convenções partidárias. E o Partido Republicano do ex-prefeito de Itabaiana e pré-candidato Valmir de Francisquinho anuncia hoje os seus candidatos. Ele ao governo, a vice Priscila Felizola, os dois senadores André Davi e Eduardo Amorim. Hoje é o primeiro dia de convenções no Brasil inteiro.

0: e Valmir de Francisquinho e sua chapa resolveu fazer no primeiro dia. O que é a convenção, prefeitinho? É quando os partidos se reúnem, né, festivamente ou não, com torcida ou não, para escolher os candidatos. Escolhe, são votados pelos membros do partido, são apresentados, vai ter o falatório, os discursos, e depois disso, prefeitinho, depois disso, eles têm, depois do dia 5 de agosto, já que as convenções acontecem de 20 de julho até 5 de agosto, então até 5 de agosto ainda pode ser realizada as convenções, e depois do dia 5 de agosto a 15 de agosto é o prazo para que os partidos registrem suas candidaturas. Então, neste primeiro momento, esta coligação de Valmir, capitaneada pelo Partido Republicano, faz a convenção hoje, junta a papelada e depois do dia 5 de agosto apresenta essa documentação no cartório eleitoral. É aí que muita gente vai ver se Valmir será ou não candidato. Hoje ele é pré-candidato, ele está elegível porque tem uma liminar do Superior Tribunal de Justiça. Então qualquer juiz que pegar o processo de registro de candidatura de Valmir, se fosse hoje, ele estaria elegível, ou seja, com condições de ser candidato. Mas como diria o velho guerreiro Ribeirinho, na política, nada melhor do que um dia após o outro. O problema são as noites no meio que tem para atrapalhar. Já lá em Brasília, capital de todos os brasileiros, o pau tá comendo na casa de Noca. Milei, o presidente argentino, quer vir ao Brasil. E vem esta semana para o dia 25 estar aqui. E ele quer visitar Jair Messias Bolsonaro, que está em prisão domiciliar. Mas o Alexandre de Moraes, o Xandão, negou. Tem uma matéria sobre isso? Vamos direto a Brasília buscar estas informações.
1: O ministro do Supremo Tribunal Federal, Alexandre de Moraes, negou neste sábado o pedido para que o presidente argentino, Javier Milei, visitasse Jair Bolsonaro no dia 25 de julho. O ex-presidente cumpre prisão domiciliar em Brasília e a solicitação tinha sido feita por seus advogados. Segundo Moraes, com exceção de atendimentos médicos, fisioterapêuticos e de visitas dos próprios advogados, todas as demais visitas estão suspensas por 30 dias. A determinação segue uma decisão tomada pelo ministro na noite desta sexta-feira. Moraes proibiu Bolsonaro de receber visitas após o filho, o senador Flávio Bolsonaro, publicar nas redes sociais uma carta escrita pelo ex-presidente. Flávio, inclusive, não poderá ver o pai por 90 dias por ordem do ministro. Também foram vetadas a Jair Bolsonaro, até o fim das eleições de outubro, visitas de campanha e a divulgação de manifestos político-eleitorais por qualquer meio, inclusive por terceiros. Na rede social X, o advogado de defesa do ex-presidente João Henrique Nascimento de Freitas ironizou a medida. Bingo, escreveu o advogado acrescentando: o pedido de visita do presidente Milei ficou prejudicado por conta da decisão de ontem à noite de Moraes. Motivação e proporcionalidade são basilares. A justiça deve ser justa e parecer justa aos olhos da sociedade. Também nesta sexta-feira, a Procuradoria-Geral da República defendeu a manutenção da prisão domiciliar de Bolsonaro. Da Rádio Nacional em Brasília, Renato Ribeiro.
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0: 12 horas e 37 minutos aqui pelas bandas de Lagarto, nas mediações entre Lagarto e Riachão do Dantas. Uma cena inusitada. Um vídeo que roda nas redes sociais do site Bora Saber, do meu amigo David, mostra o momento de um incêndio, né? De um caminhão, de um veículo, pode soltar a matéria, de um veículo

0: em que era transportava tintas e o veículo ficou todo danificado. Nas imagens vocês observam aí o corpo de bombeiro, né, fazendo a tentativa de salvar parte do caminhão, mas não teve jeito. O caminhão ficou totalmente destruído. A polícia e os setores competentes agora investigam as causas do acidente. O importante é que não houve vítimas fatais. Anotem aí na marca da exclusividade.
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0: Daqui a pouco a entrevista com o deputado estadual Ibrahim Monteiro. Ibrahim de Valmir? Como é que ele quer ser chamado? Hein? Ibrahim do Flamengo. É. Torceu pra Espanha ou pra Argentina? Daqui a pouco Ibrahim tá aqui já e vai conversar conosco. Mas eu vou trazer uma matéria porque eu abordei esse assunto aqui, é de extrema importância. E nós comentamos de que a Lira Filarmônica Popular de Lagarto estava atravessando por problemas. E as informações que me chegaram davam conta de que a Filarmônica iria fechar. O que realmente aconteceu? Eu fui buscar as informações e a nossa produção, o Evandro Santo também, buscou material sobre isso. Justamente a fala do prefeito Sérgio Reis anunciando que estaria destinando recursos para a Lira Filarmônica. Como também o presidente da Filarmônica fazendo agradecimentos ao prefeito Sérgio Reis por a possibilidade de destinar esses recursos. Vamos ouvir as matérias.
2: A gente vai conseguir hoje remunerar os nossos colaboradores na nossa instituição. A gente vai poder fazer manutenção no instrumento, oferecer um material de qualidade para os alunos que eles recebem de forma gratuita hoje. Então, esse recurso faz com que a gente ofereça uma qualidade melhor para os beneficiários da nossa associação.
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0: As informações que eu busquei é que o prefeito Sérgio Reis mandou para a Câmara de Vereadores um projeto. A Câmara aprovou, liberando os recursos. E não só para a PAI, o asilo e a Filarmônica de Lagarto. Mas, na verdade, o recurso não era para a Filarmônica gastar com esse trabalho que ela desenvolve. E sim, era para investimento e pagamento de profissionais, professores, que ensinam lá na Lira Popular. Ensina a garotada a aprender a tocar. É a famosa Escola de Música de Lagarto. Na gestão da prefeita Hilda Ribeiro, eu busquei informação de como funcionava. Funcionava da seguinte forma: a prefeita contratava pela prefeitura os profissionais e cedia para a escola de música. Na gestão de Sérgio Reis, ele preferiu fazer de uma forma diferente: repassar os recursos para a instituição e a instituição utilizar na contratação dos profissionais. E aí as conversas que eu obtive é que o protocolo, muito documento, muita busca de papéis, inclusive conversei com setores ligados à associação que comanda a Filarmônica, que não havia nenhum problema jurídico, de certidões. Na verdade, o que está faltando é apenas a transferência dos recursos da prefeitura para a associação que comanda a Filarmônica e ela fazer o contrato dos professores que vão ensinar a garotada. Atenção, meu querido Kaique Vasconcelos. Atenção, secretária de Finanças, ou secretário, não sei quem é. Rafael, meu filho, cuide desta papelada. Leve para Sérgio resolver e pagar. Porque a lira popular lagartense cuida também desses jovens que querem aprender a tocar algum instrumento. E que a prefeitura está nessa falha, nessa morosidade de papel para lá, papel para cá, para liberar os recursos para que a Filarmônica possa contratar os profissionais. 12 horas e 42 minutos, eu vou a um rápido apoio cultural. Quando eu voltar, eu inicio a entrevista com o deputado estadual Ibrahim de Valmir.
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1: São exatamente 12 horas e 46 minutos, 12h46. Vamos ao quadro Entrevista.
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1: Dentro do quadro Eleições 2026. Recebo aqui nos estúdios da Juventude FM, recebeu o nosso convite e veio estar presencial o deputado estadual Ibrahim de Valmir, Ibrahim Monteiro, como quer ser chamado, como é chamado. Boa tarde, amigo.
2: Boa tarde, prefeitinho, boa tarde a todos os seus ouvintes. É uma satisfação, amigo, aqui mais uma vez, estúdio novo, viu? Está aqui.
1: Ibrahim de Valmir, Ibrahim Monteiro.
2: Ibrahim de Valmir.
1: Ibrahim de Valmir. É. Ibrahim, nós estamos hoje iniciando o período das convenções partidárias. É justamente o momento em que os partidos se reúnem até o dia 5 de julho para fazer as convenções. É, no caso específico do seu partido, que é uma federação, já tem esta data? Já conversaram com as lideranças? Será junto com a do governador ou quando será?
2: Não, até agora a gente não teve alguma resposta. O nosso presidente Rinaldo ainda não nos informou qual seria a data, o dia, a hora das nossas convenções. E até o dia 5 de agosto, se não me engano.
1: Até 5 de agosto.
2: Isso mesmo. Ainda não tivemos nenhuma notícia sobre isso, não.
1: Mas vai ter esse grande evento. E você, na qualidade de deputado estadual, você acredita, seu trabalho foi desenvolvido durante esses 4 anos. O credencia para o partido, que é o partido, lhe escolher novamente e dizer, Ibrahim, você tem a oportunidade, será candidato novamente, que é uma escolha do partido.
2: Com certeza, prefeitinho. A gente tem feito o nosso trabalho como legislador, seguindo a nossa legislação, mais do que isso, vendo o que o nosso partido representa. Então, nós temos feito o nosso papel, sim, cuidando do nosso povo, fazendo o nosso trabalho social, vendo as pautas do nosso partido, que é o Partido Verde. Então, nós temos projetos ligados à nossa natureza, à nossa convivência. Então, nós seguimos os pré-requisitos necessários para que o partido possa nos dar aí a garantia de poder concorrer novamente a deputado estadual.
1: A federação ela é composta por 3 partidos, né? O seu, o PV, o PT e o PCdoB.
2: Isso mesmo.
1: Esses partidos têm o direito de indicar até 24 candidatos, mais um, que é a quantidade de vaga de deputados lá na Assembleia Legislativa. É, quais as perspectivas que o partido ou esta federação faz de eleger candidato? Pode ter 20 e tantos candidatos, mas a perspectiva de se eleger candidato. Elegeram na eleição passada 3. E você está entre os 3.
2: Isso mesmo, prefeitinho. O partido nosso, na verdade, o PV, ele foi montado com muito carinho, né? Através dos nossos amigos, além de Paulo Júnior, além de Ibrahim, além do nosso presidente Reinaldo, outros colegas também ajudaram a gente poder ter um PV competitivo. É, a gente sabe que o PAR Federação hoje ela faz mais ligamentos com mais 2 partidos, o PT e o PCdoB. O PT a gente está vindo também com uma forma bastante competitiva. A gente vê hoje uma robustura muito grande nessa federação que a gente fez. Você vê que o ano passado, com praticamente aí 3 candidatos que poderiam chegar a ter o compromisso de ser deputado estadual no estado de Sergipe, a gente fez 3. Hoje a gente vê um partido bastante robusto e com a gordura sobrando, viu? Vocês não tomem por surpresa aí dessa federação ser uma grande surpresa nessa legislatura de 2026, viu, prefeitinho?
1: A federação elegeu na eleição passada você,
2: Paulo Júnior
1: e Chico dos Correios. Agora vocês observam a chegada de mais, o padre Hinaldo, a chegada da esposa de Rogério, Candice. Tem mais alguém?
2: Temos sim, graças a Deus a gente conseguimos aí junto com o PT, né, junto com o Rogério Carvalho, poder ter um partido realmente muito competitivo. Mas isso não quer dizer que tenham pessoas dentro do partido que possam ter mais votos do que as outras, não. A gente fez um partido aí totalmente competitivo. Você bote aí Camilo de João Daniel, um candidato bastante forte, bastante competitivo.
1: É vereador de Aracaju.
2: Nós temos Candice, né?
1: Candice, a esposa de Rogério Carvalho.
2: Então nós temos Ibrahim, nós temos Paulo Júnior, nós temos Padre Naldo, nós temos Dudu.
1: Com
2: Sintese também venho apoiando. Então a gente preparou uma federação não só apenas com os bons nomes, mas também que ela seja competitiva após as eleições. Porque você sabe, né? Um partido quando tem

0: várias cadeiras dentro da lese, ele chega mais robusto, ele chega com mais força, ele chega com mais forte. Então, a nossa preocupação, além da gente ter um partido que possa almejar outras vagas, porque não tenho dúvida nenhuma, 4 vagas a gente tem de certeza dentro lá do partido. Se você fizer a matemática aí, você vai ver que 4 vagas a gente tem, mas a gente também está brigando agora pela 5ª vaga também. Então, é algo que a gente está fazendo, pensando pós-eleição também, que na Assembleia Legislativa a federação seja muito bem representada pelos seus deputados e com força.
1: Ibrahim de Valmir é nosso entrevistado aqui dentro do programa Juventude Notícias pela sua Juventude FM, 104,9, a rádio comunitária que veio para fazer a diferença. Ibrahim é deputado estadual, pré-candidato à reeleição, e a Rádio Juventude FM realiza essas entrevistas, está a realizar essas entrevistas com os seus pré-candidatos a deputado estadual, deputado federal, governador e senador. Ibrahim, dentro desse rol de partidos que você tem, você observa aqui Lagarto. Nós temos na faixa de 60, 70 mil eleitores. Vamos botar aí que vota em 60 mil eleitores. Por baixo, fazendo uma matemática, com 20 mil elege um deputado estadual. Lagarto poderia, matematicamente, se não votasse ninguém de fora, elegia 3 deputados estaduais. O que você, nesse momento, pode usar as ondas sonoras da Rádio Juventude FM para conscientizar o eleitor de Lagarto a votar nos filhos da terra? Porque nós teríamos condições de sair daqui com 3 cadeiras. O que é que você pensa a respeito disso? Uma vez que, quando chega na eleição, muitas pessoas votam em candidatos de fora, né? Que não tem nenhum muito compromisso com o nosso Lagarto. Depois abandona e deixa o Hospital de Amor, o Hospital Universitário, os problemas nossos, com vocês que são daqui de Lagarto.
0: Bom, eu creio que o primeiro passo do eleitor, eu acho que ele tem que ver o que o político dele está fazendo pelo seu município. Ah, prefeitinho, se ele vem vindo de outra cidade, se ele é da cidade de Lagarto, o que a gente tem que observar é o trabalho do seu candidato. Então é isso que eu sempre peço em todos os lugares que a gente anda. Lagarto, graças a Deus, é uma cidade bastante abençoada, porque tem um número de candidatos grandes e todas as vezes o povo do Lagarto tem a certeza que aquele lagartense que merece ter o voto deles ficam sempre no poder, a exemplo aí de Ibrahim, a exemplo de Fábio Reis, né? A exemplo de outros candidatos que aí concorrem também às candidaturas aqui dentro do município do Lagarto. E é bom, uma cidade quando ela tem vários candidatos, a gente tem uma força política muito grande. E Lagarto, graças a Deus, tem essa força. A gente vê as coisas acontecendo dentro do município, muitas das vezes por pedidos nossos, por pedidos dos políticos lagartenses, que olham pelo seu povo. Então, o que eu digo é isso, prefeito. Vamos olhar o que o seu político está fazendo para o seu município e para o seu estado de Sergipe.
1: Quando você coloca o que está fazendo, você coloca nessa conta o Instituto Valmir Monteiro, uma lembrança que você teve de honrar o nome do seu pai, o trabalho do seu pai. Além desta lembrança, dessa honraria ao seu pai, o trabalho que é lá desenvolvido. A gente observa deputados estaduais que não têm essa ligação com o social, essa preocupação de atender o povo. E você volta, digamos, a esses bons tempos da política lagartense. Política que era utilizada com Ribeirinho, com Arthur Reis, grandes expoentes da política. Mesmo nos tempos de hoje, você entende que o povo precisa dessa ação ali imediata, dessa presença, desse carinho?
0: Com certeza, prefeitinho. Quando você fala em política, a gente fala em que ajudar o nosso povo. O trabalho de um deputado estadual é legislar, é criar leis, é aprovar projetos. A exemplo do projeto que nós aprovamos, né? O Sergipe Aqui. O Sergipe Aqui, com aquele Opera Sergipe, foi um projeto que hoje existe dentro do estado de Sergipe, que tem a mão do deputado estadual Ibrahim de Valmir. Mas eu enxergo além dessa política. Se você perguntar, Ibrahim, me mostre um projeto seu que vai beneficiar o interior sergipano, eu vou dizer um agora. O projeto do leite que eu criei dentro do estado de Sergipe. A gente está sabendo hoje que os produtores estão sofrendo bastante com o preço baixo dos leites que estão sendo vendidos. Muitas das vezes o produtor está jogando o leite fora. Então nós criamos um projeto de lei que já é sucesso no Pará, no Paraná, e nós trouxemos para o estado de Sergipe, que é fazendo com que o nosso leite seja valorizado. Como, Ibrahim? A maioria dos leitos hoje que a gente tem no colégio, que a gente tem no instituto privado, no público, são leite em pó. Aquilo ali não é leite em pó, aquilo ali é derivado de laticínios. Aquilo faz mal para a saúde. Então, o Ibrahim está querendo proibir que essa importação chegue dentro do estado de Sergipe, que chega com uma força muito grande, para que as grandes indústrias sergipanas, para que aquele senhor que está cuidando ali de sua vaquinha, possa vender o seu preço do leite a um preço justo e a população comece a usar um leite de qualidade. Então, esse projeto já é sucesso fora. E sabe o que aconteceu com as famílias produtoras de leite desses estados? Graças a Deus estão conseguindo se sustentar, porque o preço do leite chegou no preço justo e a população começou a tomar um leite agradável para ele. Então, é isso. E aí a gente pensa dessa forma.
1: Você se preocupou e eu observei em entrevista aqui com o secretário de Agricultura do município, um grande expoente da agricultura, ele me falando da bacia leiteira que existe em Lagarto, e eu acho que seu projeto atinge aí de cheio isso aí, e principalmente ali, que eu não sabia, na minha região de Olhos d'Água, Mariquita, aquela pessoal ali, e também é uma bacia leiteira aí que está gerando muito emprego, muita renda, né?
0: Com certeza.
1: Essa preocupação sua chegou no momento certo.
0: Com certeza. É uma preocupação que a gente está vendo aqui. Um dos maiores produtores de leite do estado de Sergipe é o nosso sertão. E eu ando no sertão e você sabe o que está acontecendo? O produtor não está valendo a pena tirar o leite da sua vaquinha. Porque você pede tirar um leite de leite daquele que você tem um custo de R$3 para poder fazer o leite e você vender o leite a R$1,60, R$1,70, não vale a pena, ele está perdendo dinheiro. E a gente precisa outra coisa, mostrar para a nossa sociedade que o leite bom é o leite natura, o leite está saindo da vaca do nosso interior. Não aquele leite importado que está vindo da China e que ninguém sabe qual é a mistura que tem ali dentro. Então esse projeto, ele dá um incentivo muito grande ao governo do estado de Sergipe, porque o governo vai ser forçado a comprar o leite natura. Eu vou dar só um exemplo. Se hoje, aqui no município de Lagarto, aí 7, 10 mil crianças estão tomando aquele mistura láctea, com esse projeto, não. O município será forçado a comprar o leite in natura do nosso município. O que é que isso vai acontecer? Aqueles que estão criando a sua vaquinha, que tira o seu leite, vai ter uma produção maior. Vai querer que produza maior e vai ter para quem vender. Então, é esse projeto nosso. É um dos projetos nossos que a gente faz na parte legislativa. E aí, agora vem a parte política e a parte que Ibrahim gosta de fazer, que aprendeu a fazer com o Valmir Monteiro. Sabe o que é? É dar chance ao nosso povo. Porque o Instituto Valmir Monteiro é isso, é uma casa de dar chance aos nossos lagartenses. Por quê? Porque lá nós já tivemos mulheres que fazem curso com a gente, que chegam lá de cabeça baixa, com pensamentos de suicídio. Depois que nós a capacitamos, depois que ela conseguiu um emprego, que ela conseguiu ganhar o dinheiro, ela hoje é palestrante da gente. Nós temos várias nesse sentido, com cursos que nós promovemos dentro do Instituto Valmir Monteiro, para você ter uma ideia. Ou então, quando a sua criança está em casa doente e você precisa de um médico, que muitas das vezes a carga do município é muito grande, e aí a gente tem uma pediatra, que é pediatra de meu filho. Uma consulta dela na capital sergipana é R$750. E eu trouxe ela para Lagarto para dar totalmente de graça à sua criança. À sua mãe, que está ali dentro de casa, preocupada se vai ter um bom médico, se vai ter. Não, o Instituto Valmir Monteiro tem. Ela tem uma pediatra, que é pediatra em Aracaju particular, que custa R$750. E Ibrahim trouxe totalmente de graça aqui para o município de Lagarto, através do Instituto Valmir Monteiro. Então, são essas ações que eu sempre vi meu pai fazendo, que Ibrahim tem como pensamento político dele, sabe, prefeitinho? Então é isso quando eu sempre digo. Quando você vai bater na casa do cidadão, eu tenho esse gabarito de poder ir lá e bater na casa e pedir o voto, porque se algum dessas pessoas chegar que não conhecia o meu trabalho, se me perguntar, eu terei o que dizer e o que eu faço dentro do estado de Sergipe.
1: Seu pai foi um desbravador do esporte e você também seguiu essa linha do seu pai. Foi na gestão de Valmir, prefeito, que o futsal conseguiu a ser campeão do Nordeste, né?
0: Vamos mais além, viu,
1: prefeitinho? E aí eu lhe vejo sempre no estádio Paulo Barreto de Menezes ou em outras atividades esportivas. O esporte também, você tem defendido esta causa.
0: Com certeza, prefeitinho, vamos além. O time de futsal em Lagarto foi criado por mim, lá em 2009, quando eu era secretário de Esporte e Lazer. Começamos com um pequeno time, como treinador era Walter do 13, professor Walter. Nós tínhamos Marcelo Papel sempre junto com a gente. E desse pequeno time virou um grande monstro, que chegamos a ser campeão da Copa TV Sergipe, chegamos a ser campeão do Nordeste. Um time criado por nós, além do futebol clube, do Lagarto Futebol Clube, o campo também, o qual você foi presidente, uma vez, se não me engano. Pronto, essa agremiação, você sabe quem foi que criou ela?
1: O Lagarto foi você, Dejanir.
0: Eu, Dejanir e Aristides, isso mesmo. Então, As coisas boas que vêm para o município do Lagarto sempre teve as mãos, você veja como é, as mãos de Ibrahim, as mãos de Valmir. Então é esse trabalho que a gente vem demonstrando. Bem antes de ser político, a gente já tinha um compromisso muito grande com o nosso povo.
1: São exatamente 13. 13 horas e 1 minuto, 1 e 1. Nosso entrevistado hoje é o pré-candidato a

0: estadual e atual deputado estadual, Ibrahim de Valmir, nessa prestação de conta com o povo de Lagar. Ibrahim, conversando aqui nesse mesmo local onde você está com o deputado federal Fábio Reis, eu já tinha visto as suas participações, inclusive aqui na Juventude FM, onde você está sentado aqui, tem investimento do seu mandato no relação à questão das emendas parlamentares. E eu pensava que você destinava emenda apenas assim para associações, para ONGs. Mas não. Fábio Reis disse aqui que você destina também para a saúde do município, para o Hospital de Amor. Me fala um pouco dessa sua participação também de emendas para os diversos órgãos.
1: Bom, prefeito, nós temos algumas bandeiras que a gente sempre procurou balançar em nosso mandato. Uma delas que nós temos é a saúde, né? A oncologia, o esporte, a segurança pública. São bandeiras que a gente sempre procura estar voltada e voltada a ajudar. E eu vou dar um exemplo aqui, claro. Hoje, o município de Lagarto, nós teremos reforma aí de 3 postos, grandes postos de saúde dentro do município de Lagarto. Genipapo, Brasília e Colônia 13. Para você ter uma ideia, essas reformas serão possíveis por emendas nossas, que nós colocamos dentro do município de Lagarto, que serão usadas para compra de equipamentos, para poder... hoje, o município, o povoado de Genipapo, as pessoas não vão precisar sair mais para poder fazer ultrassonografia, fazer essas coisas, porque através de nosso mandato, através de nossas emendas, nós alocamos para o município está comprando aparelhos, está reformando os postos de saúde nessas localidades. Então, você veja, o olhar que a gente tem não é apenas... para aquela parte social privada, que são, vou dizer assim, entre aspas, privadas, que são associações, mas a gente cuida também das partes públicas. Ah, Ibrahim, mas o montante que vocês sempre alocam é pouco, mas é aquilo que a gente diz, o pouco que é feito várias vezes pode virar um muito, já virou. Porque nós temos exemplos aí agora da fisioterapia da Colônia 13, que recebeu equipamentos das emendas do deputado Ibrahim de Valmir. Então, a gente procura sempre olhar as entidades que façam bem dentro do município de Lagarto, a exemplo da Juventude FM, que também nós alocamos aqui recursos. Está aqui agora um espaço lindo, bonito, né? Eu acho que você deve ter usado um pouco desses recursos para poder...
0: E na manutenção, né?
1: E na manutenção.
0: Pagar água, energia, tudo.
1: Que é uma rádio que faz o bem ao povo lagartense. Então, a gente sempre procura, através das nossas emendas, o pouco que a gente tem, para você ter uma ideia. Um deputado federal hoje, eu creio que a emenda dele sólida, sozinho, ele deve chegar a 75 milhões, mas ele deve ter participação aí que deve chegar a seus 120 milhões de reais. Um deputado estadual hoje tem 7 milhões e meio.
0: Por
1: mandato, e já faz muito. E aí, Ibrahim, o que, que você já fez muito? Eu disse aí, o Hospital do Amor hoje... Quando aquela UTI imóvel passar pelas ruas de Lagarto, olhem ela, que foi Ibrahim que deu lá para o Hospital do Amor. Então, aquela sirene, quando ligar, quando estiver pegando um paciente, foi Ibrahim que alocou recurso para o Hospital do Amor, porque eles pediram que precisava daquela ambulância. Pra você ideia, foi mais de R$500 mil cada ambulância daquela. E nós doamos 2 para dentro daquele hospital, que vai fazendo o quê? Bem ao nosso povo.
0: São 13 horas e 4 minutos, 1 e 4, eu entrevisto o deputado estadual Ibrahim de Valmir aqui nos estúdios da Juventude FM. Ibrahim, já está mais do que sacramentado a participação de você dentro do agrupamento do prefeito Sérgio, do deputado federal Fábio Reis. Está tudo perfeito por lá? Como é que você vai para essa eleição diferente das outras? As outras eleições com apoio de seu pai não está aqui espiritualmente, ou materialmente, perdão, mas espiritualmente.
1: Com certeza.
0: Ele nunca vai deixar de estar. A gente fizemos até uma lembrança da passagem do seu aniversário na semana passada. Está tudo resolvido, arrumado, todo mundo querendo dentro do agrupamento Sérgio Reis a reeleição de Ibrahim?
1: Com certeza, prefeitinho, com certeza, né? Eu sempre digo que eu cortei de minha carne, né, para poder ver hoje Sérgio Reis prefeito do município de Lagarto. Nós temos um homem de palavra, assim como Fábio Reis, assim como Jerônimo Reis, assim como Zezé Rocha, que são os líderes políticos do nosso agrupamento aqui em Lagarto. E a gente tem uma certeza só, é que todos nós queremos o bem do nosso povo. Se nós queremos o bem do nosso povo, a gente espera que seja recíproca, né? O povo de Lagarto hoje entende que Ibrahim fez parte da mudança que nós precisávamos dentro do município de Lagarto. E se esse agrupamento achou que Ibrahim, há um ano e meio atrás, foi necessário para que acontecessem as mudanças no nosso município de Lagarto, nada mais justo, né, prefeitinho, de o recolocar

0: colocaram ele novamente na vida pública. Então, é uma prova que nós iremos passar daqui a mais 2 meses e meio, né? Mas, assim, nós temos um carinho especial, o nosso agrupamento tem um carinho especial por Ibrahim muito grande, isso já está aprovado, já está dito, sabe? Eles escolheram os seus candidatos e eu faço parte desse grandes amigos que estão vindo para o município de Lagarto para trabalhar para seu povo. Exemplo aí de Fábio Reis, que a gente às vezes tem na nossa divergência política no passado, que nem Fábio disse ontem, num evento que nós tivemos em Aracaju, a gente só via um outro através de outros olhares. E quando a gente chegou perto, a gente viu o quanto Fábio faz pelo município do Lagarto, o quanto Ibrahim faz pelo município do Lagarto. Eu enxerguei isso, e Fábio enxergou isso em mim. E nós temos um projeto grande, que um projeto que não é parar agora, é um projeto que ele tem uma continuidade. E essa continuidade, ela precisa de quem? Ibrahim de Valmir, ela precisa de Fábio Reis, ela precisa dos nossos senadores, precisa do nosso governador. Então, eu hoje me sinto agraciado por fazer parte de tudo isso.
1: E lá fora, me conte aí, conte para os nossos ouvintes, para o seu eleitorado. Você construiu dentro desses 4 anos de mandato uma possibilidade de ter uma eleição boa. Não digo uma eleição fácil, que não existe
0: não
1: eleição
0: existe.
1: Fácil, mas você tem construído nos outros municípios tripés e não dependendo apenas de Lagarto para
0: não,
1: a sua vitória?
0: Não, com certeza, né? A gente hoje é deputado pelo estado de Sergipe. Graças a Deus, nesses longos aí desses. Não vou falar dos 8 anos, mas bem exclusivamente dos últimos 4 anos que nós tivemos aqui como deputado estadual, isso nos dá o credenciamento de poder bater a porta de qualquer um. Em Lagarto eu tenho, claro, um credenciamento muito maior, porque é onde eu me esforço mais as minhas forças. Mas se você for para Riachão, lá tem benefício de Ibrahim. Se você for em Simão Dias, lá tem benefício de Ibrahim.
1: Salgado.
0: Se você for em Salgado, se você for em Propiá, se você for em Aracaju, se você for a todos os municípios sergipanos, tem benefício do deputado Ibrahim. Seja pouco, seja muito, seja com minha participação política, seja com a nossa força através do governador, seja através de conversas, mas tem o peso da mão do deputado Ibrahim de Valmir em todas as cidades de Sergipana. Isso nos credenciou. Graças a Deus eu tive portas abertas em todo o estado e quando a gente vê portas abertas, a gente faz o quê? A gente entra. Então, graças a Deus, a minha entrada hoje nos 75 municípios sergipanos, pode anotar uma coisa, Ibrahim será votado em todos eles.
1: Foi difícil tomar a decisão de não votar em André Moura. Inclusive, a gente conduziu uma entrevista com ele aqui e eu senti ele não muito raivoso, mas não muito satisfeito. O que levou Ibrahim a tomar a decisão? Ser fiel ao agrupamento de Sérgio, de Fábio, votando fechado com os candidatos?
0: Na verdade, Fábio e Sérgio nunca me empataram de votar em André Moura.
1: Você teria livre-arbítrio para escolher?
0: Totalmente, normal. Totalmente. A única coisa que não me fez votar em André foi depois do esforço que eu tive de chamar André para minha residência, de reunir Sérgio, de reunir Fábio, de reunir Joãozinho de Solinha e conversar. E um acordo político que seria feito não saiu, que seria apenas uma das vagas de senadores para Joãozinho de Solinha. Mas
1: vaga de suplente.
0: Vaga de suplente. Mas isso também não me empatava de não votar em André. A única coisa que me empatou realmente de votar em André só foram 3 palavras que André disse após essa reunião, dias após essa reunião. Quando André me ligou dizendo que se Sérgio e Fábio não votassem nele em Lagarto, ele iria seguir o caminho junto com Agostinho Ribeiro. Desse dia para cá, eu mais nunca liguei para ele. Só foi isso.
1: Ele fez uma pressão. Ele não soube conduzir o processo, né?
0: Talvez acho que sim. Talvez acho que sim. Gosto muito de André, como eu sempre digo a ele. Se ele chegar a ser senador, Sergipe vai ganhar muito com a presença de André. Mas do dia daquela palavra para cá, infelizmente, eu não tive mais a satisfação de votar em André Moura em Lagarto. Só foi isso.
1: Vai existir nessa eleição uma rivalidade entre Ibrahim Monteiro e Hilda Ribeiro? Ou não é uma eleição municipal? Você acha que cada um vai ter seu espaço, cada um vai buscar seu espaço? Ou já há esta rivalidade, não criada por vocês, não sei, mas o próprio povo, o próprio eleitor, o que é que você pensa?
0: Bom, a gente sabe que existe adversários políticos. Eu mais o agrupamento de Agostinho somos inimigos políticos, nós não somos adversários políticos. Pelo contexto que aconteceu com a vida de meu pai, pelo contexto que aconteceu o que eles fizeram com a nossa família. Então, se criou essa rivalidade pessoal. Não existe algo que eu deseje mal a eles, que eu possa fazer alguma coisa a eles, mas dentro de meu pensamento, eu acredito que os 6 anos que eles passaram à frente da administração de Lagarto, eles não fizeram bem para o nosso povo. Então, eu levo isso como meu pensamento. Ela seja feliz do lado dela, eu seja feliz do meu lado. Vamos votar para aqueles que mais trabalham, que já mostrou serviço dentro do município do Lagarto. E aí, Lagarto tem outro deputado estadual. Tem outros deputados estaduais. E se você abrir o microfone aqui e perguntar o que é que fazem pelo município do Lagarto, será que alguém vai ter coragem de ligar e dizer o que foi que eles fizeram?
1: Yeah.
0: Mas se você abrir aqui o microfone e perguntar o que Ibrahim fez dentro do município do Lagarto?
1: Encontra.
0: Encontra. Então, ponto. A única coisa que eu quero do nosso povo lagartense é isso. Que eles vejam quem realmente está fazendo bem para o povo do Lagarto.
1: Na eleição passada, o deputado Ibrahim, pré-candidato, é candidato, foi o que mais foi visto, como diria meu pai, o saudoso Eliseu do Retiro, rua acima, rua abaixo, pedindo voto para Lula. Fará isso novamente nessa
0: com
1: eleição?
0: Certeza.
1: Votará com Lula?
0: Com certeza, com certeza. Não mudo uma vírgula do que eu fiz na eleição passada, irei fazer a mesma coisa agora.
1: Então, seu candidato a presidente, pré-candidato a presidente, sei lá, Luiz Inácio
0: Lula da Silva.
1: Governador Mitidieri?
0: Com certeza.
1: Tem motivos para apresentar Mitidieri ao povo do Lagarto?
0: Se a gente for começar a falar que agora a gente vai até amanhã de manhã, mas eu vou falar apenas 3.
1: Sim.
0: Segurança pública dentro do nosso estado, desenvolvimento, turismo dentro do nosso estado e as ações que ele vem fazendo, a exemplo do Opera Sergipe
1: e do
0: Enxerga Sergipe. Então, eu vou citar apenas 3 aqui, mas se a gente quiser, que a gente passe o dia todo falando do que o nosso governador fez de bom para o nosso estado.
1: Por que votar em Rogério Carvalho? Por que indicar Rogério para o seu eleitorado, senador da República?
0: A gente sabe que as consequências de Rogério não ser senador vai abalar o estado de Sergipe. A gente vê hoje uma pessoa que é braço direito de Lula, uma pessoa que já mostrou que é capaz de trazer muito investimento para o nosso estado de Sergipe. E, além disso, é um lagartense, uma pessoa que eu sempre votei em minha vida, né? Nós temos, além de político, nós temos também um encontro pessoal entre a gente, né? Então, Rogério Carvalho, além de ser um grande senador, que está fazendo bem para o município do Lagarto, é exemplo dessa maioria, desse calçamento do nosso município, para você ver a união, como é que faz a força, né? Alessandro chegou agora, está fazendo a parte dele.
1: Vota com ele também?
0: Voto com o Alessandro também. Indico com o Alessandro também, como nosso senador. Então, a gente vê a necessidade da gente ter pessoas que tenham mãos unidas com o nosso agrupamento político. Então, é isso que é muito importante. Se a gente não colocar na cabeça nisso, se a gente não apoiar as pessoas que estão de mãos unidas com a gente no nosso agrupamento político, isso é uma corrente. Se o elo da corrente for quebrado, a gente sabe as consequências futuras que podem acontecer para esse agrupamento no município do Lagarto.
1: São exatamente 13 horas e 14 minutos, 1h14, nesse momento eu entrevisto o pré-candidato a deputado estadual Ibrahim de Valmir, que já é deputado estadual e vai para uma nova eleição que acontece no dia 4 de outubro, agora, faltando pouco mais de 70 dias para essas eleições. Ibrahim, meu filho, eu deixo os microfones da Juventude FM à sua inteira disposição para suas considerações finais. Prometo voltar já como candidato, aí sim com o direito que é permitido por lei de pedir o voto, que é normal, sim. Nesse momento você é entrevistado como pré-candidato, mas faça seus agradecimentos ao público ouvinte da Rádio Juventude FM. E muito obrigado por ser sempre solícito, sempre que a gente lhe convoca, você vem, ou lhe convida, você vem. Sempre atende os telefonemas, que é difícil o político atender, a maioria deles estão desonline, mas você sempre está online e sempre está retorno à população. Eu fico grato.
0: Não, eu que agradeço, prefeitinho, aqui é uma máquina que leva as informações verdadeiras, que a gente viu aí na última semana as consequências de uma fake news, o que é que chegou a levar, né? Em cima de mim, inclusive. Mas assim.
1: Você se refere àquele acidente com
0: aquele acidente que aconteceu.
1: Uma pessoa que outra estava internada e recebeu alta e que
0: eu não tinha nada a ver.
1: Atribuir a você.
0: Com certeza. Então você veja o quanto é importante.
1: Ponto chega a política, né?
0: Oh, meu Deus. Complicado. Mas o pior de tudo, eu vou dar um. conselho a gente, ninguém gosta, né, de receber, né, porque não vende, não se dê, mas vou dar um conselho a eles. Trabalhe com a verdade, porque o mal por si próprio ele se destrói, viu? Então, prefeito, eu quero agradecer sempre a você. Eu estive presente aqui no primeira vez que você inaugurou o seu estúdio, pequenininho ali atrás. Hoje eu fico feliz de ver a

0: potência que a Juventude FM se tornou dentro do município do Lagarto, sua estrutura bastante linda para receber a nós, a população, viu? Só isso, me agradecer. E dizer que estamos sempre à disposição.
1: Grande abraço, Ibrahim. São exatamente 13 horas e 16.

0: Diego Costa,
1: 19. É lá da Espanha, né, Diego? Jogou muito no Atlético de Madrid. Então, tá aí. Mas a alegria da Copa foi o irmãozinho do Lamine Yamal. Bota aí as imagens do irmãozinho, né, para que o povo possa ver. Nos momentos de alegria, né? Eu acho que é a cara da Copa, a alegria da Copa foi esse garotinho. Ele correndo, ele brincando e ele beijando a taça.
2: E não tenha dúvida, viu, prefeitinho? Sim. Que ele foi o 12º jogador, viu?
1: Em campo, para fortalecer o clube.
2: Porque ele trouxe o carisma de todo mundo para a Espanha, viu?
1: É verdade. Olha ele aí, foi lá abraçar o irmão e eu quero a taça, é minha. Então essa Copa foi muito bonita, foi a Copa da criançada, né? Eu lamento profundamente que o nosso país, que a nossa seleção, não nos deu essa alegria. Mas se o Brasil não lhe deu alegria, anote aí que o Lagarto Futebol Clube, tem as imagens aí? Aí é, o Lagarto abre a rodada, né, da Copa Lotese. Né? O Lagarto vai jogar contra a equipe do América de Propriá no próximo sábado, mas é lá em Propriá. É a Copa Lotese, onde participa apenas 6 times, né? O Falco, o Atlético Gloriense, o Lagarto, o Guarani, tem mais um ali? E o Desportivo Aracaju, 6 times. Digamos que os grandes do Campeonato Sergipano não estão aí, Sergipe, Confiança e Itabaiana. Me desculpa o termo. Lagarto, você só vai pegar a galinha morta. Se você for campeão, o Lagarto terá a oportunidade de estar na Série D do Brasileiro do ano que vem, já que nós não temos série nenhum ano que vem. Precisamos ser campeão da Copa Lotese, que começa no próximo sábado, o Lagarto jogando fora de casa. É final de programa, início de semana. Amanhã não. Amanhã eu vou estar em Aracaju, peço desculpa aos senhores. Irei faltar, porque estou na condição de diretor da Juventude FM. Tenho uns compromissos na capital. Só volto depois do programa de amanhã. Mas na quarta-feira estarei aqui, se Deus quiser e Ele há de querer. Tenham todos uma boa tarde.

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2: 13 horas.

0: e 22 minutos.
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1: Juventude FM informa a hora certa.
2: 13 horas e 56 minutos.
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1: Glória a Deus, a paz do Senhor Jesus, povo de Deus. Boa tarde, querida e amada Lagarto. Todos os ouvintes e vocês que nos assistem ao vivo através do YouTube, sejam muito bem-vindos ao programa Tarde da Bênção. Que Deus te abençoe e te guarde. Que a glória do Senhor resplandeça sobre a sua vida. Deus é bom e por isso estamos aqui mais uma vez. Para a glória de Deus, estamos recebendo o nosso querido irmão Lucas hoje aqui. Já já você vai ouvir Lucas adora o nome do Senhor, também vai ouvir um pouco do seu testemunho, como ele conheceu a Jesus, então fica ligadinho conosco, envia o link do YouTube para seus amigos familiares e seja cheio da presença do Espírito Santo sobre a sua vida. Nesta tarde de segunda-feira, se tu uma bênção, que as bênçãos do Senhor sejam derramadas sobre a sua vida nesta tarde. Oremos ao Senhor, Pai, nós te agradecemos e te louvamos por quem tu és, por tua infinita bondade, graça, misericórdia, pelo teu amor, pela tua presença, Senhor, que nos faz andar a cada dia, que renova nossas forças e que nos alegra cada manhã. Muito obrigado por mais um programa, muito obrigada, Senhor, por Lucas estar aqui conosco, pelo querido Jailton, por toda a equipe da Rádio Juventude FM, por todos que nos ouvem e nos assistem nessa tarde, que o Senhor possa visitar e alcançar cada vida. Que o Senhor, meu Deus, possa curar os enfermos, que o Senhor possa restaurar as famílias, dar sabedoria a todos aqueles que necessitam. Louvado seja o nome do Senhor. Obrigada, Senhor. Seja bem-vindo a este programa. Que o seu nome seja glorificado e que vidas sejam abençoadas nessa tarde, em nome de Jesus. Deus abençoe. Deus abençoe a sua vida, Lucas. Muito obrigada pela sua presença. Seja bem-vindo ao programa Tarde da Bênção. Vamos adorar o Senhor, meu irmão? Então você ouve agora, ao vivo, Lucas adorando ao Senhor. Glória a Deus.

0: Deus, Ele quer intimidade nessa tarde. Aleluias. Glória a Deus.
1: Deus seja louvado. Glória a Deus. Que nós viemos buscar um relacionamento de intimidade com o Senhor nosso Deus. Alguns dos nossos amigos já estão aqui também conosco no chat. O Micael Santana, nosso amigo que sempre tem nos acompanhado. Também minha querida tia Nazinha. Da boa tarde a todos. Que Deus os abençoe. Sejam muito bem-vindos em nome de Jesus. E o Micael Santana diz: feliz

cair com Deus. Amém. Hoje é dia dos amigos. Que Deus abençoe a todos os amigos e irmãos. Em nome de Jesus, você ouve ao vivo o programa Tarde da Bênção. E nós continuamos em adoração, louvando ao Senhor com o irmão Lucas. Que Deus abençoe a sua vida. Receba da parte de Deus essa canção para o seu coração.

seja louvado. Glória a Deus. Você ouve o programa Tarde da Bênção. Nós estamos adorando ao Senhor com o adorador cantor Lucas. Que a graça do Senhor possa te visitar, que o Espírito Santo incendeie, que o Espírito Santo venha fortalecer a sua vida nesta tarde, que Deus repreenda tudo aquilo que não provém dele na sua vida, que Deus visite o nosso emocional nesta tarde, que o Senhor nos guarde, que agora você receba livre refrigério do Senhor para a sua vida. Você que continua ligadinho aqui no programa Tarde da Bênção, você ouve ao vivo o adorador Lucas adorando ao Senhor, e já Deus tinha uma palavra para você. Continua conosco, vamos adorar o Senhor. Lucas, glória a Deus.

Aleluia, glória a Deus. Amém, Deus é fiel. Amém. Deus seja engrandecido.

Louvado seja o nome do Senhor. A nossa força vem de Deus. Ele

0: sobre a nossa vida, porque o poder dele se aperfeiçoa na nossa fraqueza. Ainda que sejamos pequenos, mas o nosso Deus, ele é grande e fiel. Louvado seja o nome do Senhor. Lucas, muito obrigada pela sua presença. Luca, mesmo rouco, mas ainda decidiu estar aqui para honrar o compromisso e glorificar a Deus. Que voz linda para a glória de Deus. Sua mãe Magali Evangelista estaria conosco também nesta tarde, pregando a palavra do Senhor. Mas por conta também da garganta não pôde estar, mas breve ela estará aqui conosco, com fé em Deus. Lucas, é notável a presença do Senhor sobre a sua vida, o jeito que você adora o Senhor, o jeito que você reverencia a Deus e o seu comportamento, a sua humildade. E eu gostaria de saber como foi essa entrega a Jesus.
1: Então,
0: glória a Deus.
1: Desde pequeno eu já sou evangélico, né? Eu nasci em berço evangélico e sempre meus pais me ensinaram tudo sobre a Bíblia, de tudo, e eu sempre aprendi. Eu sempre gosto, desde pequeno, de ir para a igreja. É um amor que eu tenho por Jesus, pela presença de Deus. Eu amo, muito bom mesmo. E eu quis aceitar Jesus na salinha das crianças, quando era pequeno, que uma professora sentiu no coração de fazer um apelo. E eu senti também no meu coração de aceitar Jesus. E a partir daquele dia, foi o melhor dia da minha vida. Só que a partir dali, eu não tinha tomado o desejo de descer as águas. Mas o Espírito Santo e um conexo, um culto jovem, enquanto o missionário Isaac pregava, o Senhor ele falou muito comigo. E no final do culto, eu decidi tomar essa atitude. Irmãos, foi uma das melhores atitudes que eu já tomei na minha vida, que foi descer as águas e entregar a minha vida àquele que criou tudo, né? É muito bom isso.
0: Glória a Deus, louvado seja Deus, que lindo. E como foi que você descobriu o seu chamado para adorar a Deus?
1: Então, foi muitas pelejas, muitas batalhas para chegar até aqui. Irmãos, eu desde pequeno eu canto, só que nunca, tipo assim, teve uma vez que eu tentei desistir desse sonho meu. Uma pessoa me perguntou, você tem sonho de cantar? E eu quis negar esse sonho por vergonha que eu tinha, né? Porque eu sou uma pessoa meio vergonhosa, mas Jesus me usa. Amém. E eu tinha vergonha de soltar minha voz e tudo. E a partir daquele momento que eu disse que não tinha vontade, eu vi o que eu tinha errado de falar que não tinha vontade, porque eu tinha. E a partir de muito tempo eu fiquei sem louvar, porque eu era pequeno, ainda tinha uns 9, 10 anos. E o Senhor começou a levantar o meu nome sobre a cidade de Lagarto, de Riachão. Eu comecei numa igreja pequena de Riachão. E foi a melhor coisa, foi a maior alegria que eu já tive, foi louvar. E meus pais muito bem sabem disso, que quando você fala, Luca, você vai louvar. É um amor que eu sinto por Jesus, que eu não sei o que falar, descrever. E é muito bom isso, é muito bom mesmo. Falo, Lucas, você vai louvar na rádio, eu fico feliz. Lucas, você vai louvar em tal lugar, eu fico feliz. Porque a presença de Deus, a presença do Espírito Santo, ela me basta.
0: Aleluia. Amém. Louvado seja Deus. Eu fico até emocionada, Lucas, de falar, porque você fala com a sinceridade, com a verdade que nós sentimos que vem do seu coração, o seu amor verdadeiro por Jesus. Então, que você possa ser usado tremendamente por Deus, que aonde você for, que o nome do Senhor seja glorificado através da sua vida. Muitas pessoas aqui estão comentando. O pastor aqui, Roberto Passos, ele está comentando aqui que você é uma bênção de Deus, que sua voz é uma voz ungida. A nossa pastora Saene Lima também disse que você é uma bênção de Deus, que ficou maravilhada, impactada de ouvir a sua voz desde a cruzada, que você também fez uma participação conosco aqui na nossa cidade, para evangelizar, para ganhar almas para Jesus. Então você é uma grande bênção, não somente pela sua voz, porque foi Deus que te deu, mas pela pessoa que você é em Cristo. Que Deus te abençoe grandemente, Lucas, abençoe toda a sua família. E eu creio que é apenas o início do grande chamado que Deus tem na sua vida, em nome de Jesus. Lucas, agora nós gostaríamos de saber, todos aqui que ouvem, um testemunho muito impactante que aconteceu na sua vida. Glória a Deus.
1: Amém. Então, eu já até dei um pouco do início desse testemunho, que foi quando eu tentei deixar o meu chamado. Quando eu tentei deixar o meu chamado, como eu falei, eu passei algum tempo sem louvar. Eu não louvava e o Senhor, ele usou um homem em uma comemoração lá da igreja e ele já está no céu, graças a Deus, ele já foi morar com Deus, esse homem. E ele olhou para mim enquanto ele louvava, ele parou, olhou para mim e disse que não era para desistir do meu chamado, não era para desistir dos meus sonhos. E a partir daquela noite, o Senhor tocou muito comigo e eu não desisti. E até hoje eu estou aqui. E toda vez quando alguém me pergunta sobre Jesus, sobre o meu testemunho, eu conto sobre isso, porque foi uma fase da minha vida muito importante. E a partir desse dia que esse homem falou comigo, o Senhor ele começou a abrir muitas portas para mim. Como eu falei, eu comecei a cantar em Riachão, na igreja de Pastor Cristiano.
0: Sim.
1: Porque meus pais começaram a ajudar
0: Sim.
1: ele lá. E foi lá que eu me desenvolvi, foi lá que eu comecei a louvar. É uma igreja simples e humilde, mas ganhou meu coração, aquela igreja muito importante para mim. E foi lá onde eu comecei tudo, foi onde eu comecei o meu ministério. E a partir de tudo disso começou a Deus me usar em cada lugar, em cada igreja. O Senhor ele vem soprado o meu nome em muitos lugares. Aí foi quando eu comecei a louvar na minha igreja, nos domingos de manhã e nas terças de noite, onde meu pastor Nathalie sabe que quando ele me chama, eu estou sempre ali para ajudar. Foi lá quando eu comecei também. Eu agradeço a Deus pela vida do meu pastor Nathan, porque ele é um servo de Deus ungido, que ele me ajuda muito. Se eu estou aqui é por causa dele, de alguns pastores e de Deus, porque ele me ajudou muito no meu ministério. Eu agradeço muito a ele.
0: A
1: partir daí também... até a gente já foi lá na sua igreja cantar. O pastor, ele teve, de Riachão, ele teve que passar pelo procedimento de cirurgia. E aí, Deus fez isso porque ele queria também me usar. E ele fez isso e criou uma banda, um pastor. E nessa banda que ele criou com um tecladista e dois levitas, ele me chamou. E foi a partir daí que eu comecei a entender mais da música, foi a partir daí que eu comecei a me apaixonar mais pelo louvor, que foi o pastor Erivan, também agradeço pela vida dele todos os dias, que ele ajudou também Deus soprar o meu nome. Eu comecei a louvar, e toda vez que eu louvava junto com ele, ministrava, eu sentia uma presença, irmão, que era extraordinária.
0: Glória a Deus.
1: Tainá bem sabe que eu já fui cantar muito na igreja dela com eles. E a partir disso, ele abriu uma igreja também, eu comecei a ajudar lá. E a partir desse, meus irmãos, de ir ajudando, eu fui em cada igreja e Jesus foi soprando o meu nome. Eu já louvei no Loyola, já louvei em outras cidades como... meu Deus, surgiu agora da mente. Mas já louvei muito o festival, já louvei aqui na Cruzada, como você disse, que a Cruzada foi uma grande experiência para mim, porque eu nunca tinha louvado para muitas pessoas como eu louvei no primeiro dia que eu louvei na Cruzada. E a partir da Cruzada eu vi que eu comecei a desenvolver mais. Que eu, como eu falei, eu sou uma pessoa vergonhosa. E a partir daquele dia da Cruzada eu comecei a me soltar. Comecei a ser mais usado por Deus. E é muito bom isso, você sentir a presença do Espírito Santo, você levar louvores e saber que aquele louvor que você está levando para aquela pessoa, você pode estar acalmando corações, vidas que estão tentando tirar a vida delas, você pode estar ajudando pessoas com enfermidades, o seu louvor pode curar a alma. Então é uma coisa que quando eu louvo, eu me sinto... muito grato a Deus por isso. E eu agradeço a Deus também pela minha voz. Como hoje eu tô rouco, mas eu agradeço a Ele todos os dias, E por ter usado aquele homem de Deus para ter falado comigo. Porque se Ele não tivesse falado, eu não sei se eu estaria aqui hoje. E, irmãos, eu tenho uma palavra para dizer a você. Não desista do seu chamado.
0: Glória a Deus.
1: Irmão, você pode ter vergonha como eu tive. Você pode ter medo. Ah, irmão, se eu subir ali e desafinar. Mas você não está louvando para o homem. Você vai estar louvando para Deus. Então não deixe que a vergonha, não deixe que o medo venha te abalar. As dificuldades venham te abalar. Ah, irmão, eu tenho medo. Não deixe o seu chamado. Jonas, ele deixou o seu chamado, não foi Tainá. Ele quis surgir. Mas Deus encontrou ele. E Deus está encontrando muitas vidas nessa tarde que tentou fugir do seu chamado. Mas, irmãos, não fuja do seu chamado. Porque o chamado, irmão, que Deus tem para a sua vida nessa tarde é muito grande.
0: Glória a Deus.
1: É muito grande, irmão. Não temas, o Senhor está dizendo nessa tarde.
0: Louvado seja
1: Deus. O Senhor está contigo. Quando te chamarem, vá. Louve e adore. Quando chamar, irmão, pregue. Você pregue. Irmão, evangelize. Evangelize. Porque não é para o homem, Tainá, que nós fazemos. É para Deus. Todas as coisas é para Deus. E sempre, Tainá, que eu vou louvar em qualquer lugar que seja. Quando eu saio de casa, eu sempre falo com Deus. Deus, quando eu pregar aquele microfone, que não seja eu,
0: Glória
1: Senhor,
0: a Deus.
1: Mas que seja a sua presença, meu Pai. Todas as vezes que eu pego o microfone, eu falo aquilo para Deus. Porque, Tainá, é muito lindo quando você chega num lugar e sente a presença de Deus.
0: É verdade.
1: Irmãos, e também tem outra coisa, eu nasci com uma deficiência. Tainá bem sabe, eu nasci com uma deficiência na perna. Eu nasci sem o fêmur. Ser um fêmur. E muitos podem olhar para mim e falar, aquilo foi um caso perdido, aquele menino, ele vai poder fazer muitas coisas, mas a alegria que eu tenho dentro do meu peito é muito grande. Até médicos dizem, ah, você podia ter feito uma cirurgia se nascesse com um pouco de fêmur, mas eu sempre falei aos meus pais, se eu nascesse mesmo assim, eu não faria. Por que, Lucas, você não faria? Porque essa perna Deus me fez assim, para mostrar o nome dele. Para glorificar
0: Deus.
1: O nome de Jesus sobre essa cidade, sobre o país, que eu sei que o Senhor vai me levantar cada vez mais. Isso aqui, irmão, é para quando eu chegar, mostrar Jesus na minha vida. Mostrar a alegria que tem dentro do meu peito de Jesus. Porque é Ele que tem sobre tudo. Irmãos, eu sou só um menino de 14 anos, mesmo com minha cara. Só que eu só tenho 14 anos, eu sou um jovem.
0: Enorme.
1: E mesmo assim, os jovens, eu sei que os jovens, na área dos jovens, o inimigo ele tenta cada vez mais. Então o inimigo, por eu ser um jovem, ele tenta colocar pratos na minha vida. Mas eu sei que onde eu estou é na presença de Deus. Eu sei que quem me capacita todos os dias é Deus. E eu sou só um jovem. E muitos ficam me perguntam, nossa, esse menino, que humildade, como ela falou. Muitos me admiram muito, mas eu sei que tudo que eu sou, tudo que eu faço é para Deus. Tudo que eu sou é Deus.
0: Amém.
1: Que é por Ele e para Ele que eu faço tudo. E mesmo sendo um jovem, tem vezes que nós somos carne, tem vezes que nós pecamos. Mas eu sei que quem está dentro de mim é Deus. E é esse meu testemunho e eu agradeço.
0: Louvado seja Deus. Glória a Deus. Deus é fiel. Que linda história, que lindo testemunho de superação. De entender, de se entregar ao chamado de Deus. Lucas, sua mãe e seu pai estão ao vivo aqui no chat. Está nos assistindo, está acompanhando. Sua mãe, inclusive, está muito feliz, dizendo, esse é meu garoto. E seu pai também está dizendo que Deus te abençoe, Lucas. Nós sabemos que a influência e a educação dos pais é algo primordial para a vida dos filhos. Então, o que é que você tem para dizer para os seus pais que estão assistindo você nesta tarde?
1: Então, como eu falei, eu agradeço primeiramente a Deus e segundamente
0: a
1: eles. Porque, irmão, se não fossem os meus pais na minha vida, eu não sei o que eu seria. Eles me ajudaram desde pequeno no meu ministério até hoje. E onde eu vou, você pode ver que eu vou com meus pais, porque os meus pais sempre me ensinou a ir para a igreja junto com eles. Você pode ver em qualquer lugar, tem vezes

0: que eu nem vou com eles porque eu ministro em outras igrejas. Mas quando eles vão ministrar, eu vou estar junto toda vez. Eu agradeço muito a eles. E que Deus abençoe a vida deles cada vez mais. E eles sabem que eu amo eles demais.
1: Glória a Deus. Louvado seja Deus. Lucas, e o que é que você tem para dizer a mensagem que você já deixou aqui? Uma mensagem para todos nós sobre o chamado, sobre acreditar, sobre não desistir do chamado de Deus, mas especialmente para os jovens. Você é jovem, você passa por esse momento que você falou até mesmo das tentações. Há uma mensagem que você deixa para os jovens nesta tarde?
0: Então, eu deixo para os jovens que vocês não deixem Jesus por nada. Vocês não deixem a presença de Jesus por nada, porque o mundo ele pode parecer bom, pode trazer coisas agradáveis, mas a alegria do mundo é momentânea. Mas a alegria que da presença de Deus é verdadeira. A alegria da presença de Deus é para sempre. Então, jovem, você que está assistindo, você não olhe para as dificuldades da vida. Olhe somente para Cristo. Olhe para o alvo que é Cristo. Não olhe para a direita, não olhe para a esquerda. Olhe para aqui, para Cristo. Você pode dizer, meu irmão, é muitas tentações da minha vida. É muitas dificuldades da minha vida por eu ser um jovem. Mas saiba que quem está contigo é Deus. O Deus poderoso, como eu cantei, Jeová Jirê, que nunca perde uma batalha. Então você, jovem, busque mais a presença do Espírito Santo. Leia a palavra, se dedique mais à presença de Deus. E não olhe para o que as pessoas vão falar. Não olhe para o que vão dizer sobre você. Ah, ele é um jovem, ele está perdendo a sua juventude. Mas não, você está ganhando, porque você está na presença de Deus. E é isso, Tainá, que eu trago para os jovens nessa tarde.
1: Amém, meu irmão. Glória a Deus. Muitas pessoas estão nos acompanhando através do YouTube, até mesmo o seu pastor, Natan, né? O pastor dos jovens. Essa bênção do Senhor, que tem sido um exemplo de liderança jovem, que tem levado os jovens para mais próximo de Deus. Ele está também te acompanhando, dizendo que você é uma bênção. Amém. Também a minha tia Nadinha diz que você é um escolhido de Deus, e ela lembrou também que você também já nos ajudou no projeto social Mãos Estendidas.
0: Já.
1: Você já esteve presente em nossas ações, já. Inclusive no asilo, né? E os idosos ficaram encantados com o Lucas. E como foi sua experiência, Lucas, de estar conosco no projeto
0: então,
1: social Mãos Estendidas?
0: Então, eu acho muito lindo isso, Tainá. Eu quero te parabenizar por Deus te usar. Porque, irmãos, é uma obra que é muito linda. Eu já participei, eu acho que foi umas duas vezes, junto com o Ministério Infantil da Igreja, que eu sou professor de lá, e a gente foi lá nas crianças. Eu amo criança, amo mesmo. E a gente ajudou as crianças, pintamos os rostos, foi uma coisa muito linda naquele dia.
1: Foi no crioulo essa
0: ação. Foi no crioulo. Eu achei muito lindo o amor que você tem pelo Evangelho, e também no asilo, que eu fui convidada para ministrar o louvor lá. É, eu já fui umas duas vezes no asilo e eu amo também idosos. E eu acho tão lindo o jeito que você faz para evangelizar, falar do amor de Jesus. E, irmãos, naquela tarde que eu ministrei no asilo, foi uma tarde também muito importante para mim. Porque cada lugar que eu vou ministrar o louvor, além de eu cantar, eu também aprendo muitas coisas. E naquele dia do asilo foi muito importante para mim. E eu acho muito linda essa obra que você faz.
1: Muito obrigada, meu irmão. Glória a Deus, louvado seja o nome do Senhor. É muito bom nós juntos servirmos e adorarmos ao nosso Deus, porque é uma ordem do Senhor amar a Deus e amar ao próximo como nós mesmos. Também está aqui nos acompanhando a nossa querida irmã Elane Araújo, da banda Família Trindade, e também o Silvio Luiz. Inclusive, Silvio Luiz, ele diz, a paz do Senhor, Lucas, é uma bênção de Deus. Que o Senhor continue abençoando esse programa. Amém, meu querido irmão. Que Deus continue abençoando a sua vida, a sua família, seu ministério, a sua vida profissional. E ele diz, Elane diz, Lucas é um rapaz abençoado. A paz do Senhor Jesus a todos. Um cheiro, pastora Tainá. Um grande beijo para você, minha irmã, minha amiga. Inclusive, a banda Família Trindade tem muito também andado conosco. Feito a obra do Senhor, glória a Deus, em todos os projetos, as ações que nós fazemos para a glória de Deus. Deus seja louvado. Nós somos uma família em Cristo Jesus. Inclusive, a Betel também é minha casa, viu? Glória a Deus. Nós somos um em Cristo Jesus. Eu estou em outro ministério como auxiliar da pastora Sueli para ajudar a obra do Senhor, mas a Betel também é minha casa, inclusive eu acompanhei, né, Lucas, pequeno ali, e eu fico maravilhada com o seu crescimento espiritual, físico, e admiro muito você, amo sua família, que Deus continue abençoando a sua vida, o seu ministério, a Igreja Batista Betel, a Filadélfia, todos os ministérios, o Projeto Social Mãos Estendidas, todos aqueles que nos apoiam, os voluntários que são da Betel e de outras denominações que se unem para juntos adorarmos e ajudar o próximo. Inclusive, já tem uma ação, Lucas, programada para setembro, que será num povoado que até próximo ao crioulo, a Pindoba. Então, com fé em Deus, nós estaremos lá na Pindoba, em mais uma ação social do Projeto Mãos Estendidas. E todos vocês que nos ouvem, nos assistem, até Lucas já está convidado, a família Trindade já está convidada, com certeza. Glória a Deus. Estão convidados para ir, para orar e para doar. Aqueles que não podem ir, mas podem doar. Pode doar um brinquedo, pode doar um alimento, para que nós possamos fazer pessoas mais felizes, para que nós possamos amar as vidas, em nome do Senhor Jesus. Louvado seja Deus. Lucas, muito obrigada pela sua participação, pela sua presença, pela sua coragem. E você falou que é uma pessoa vergonhosa, mas você não é uma pessoa vergonhosa, você é uma pessoa humilde e prudente. Você é um jovem do Senhor que está em fase de aprendizado, de amadurecimento espiritual, e eu creio que grandes coisas o Senhor fará através de você e com você e com sua família. Amém. Em nome do Senhor Jesus.
0: Ainda, eu queria falar uma coisa que eu acabei esquecendo.
1: Pode falar, fica.
0: Eu queria agradecer também ao meu pastor Gilson, né, o meu líder, e a missionária Vanetti.
1: Glória a Deus.
0: Que é porque muitas pessoas que me ajudaram, e eu não tenho onde escrever para essas pessoas, o pastor Fredson, todos os pastores que sabem que me ajudam nesse ministério, eu quero agradecer muito a vocês.
1: Glória a Deus. Então fica aí o agradecimento de Lucas. Nós só temos a agradecer por todos os líderes, por todas as pessoas, os amigos que Deus tem levantado para apoiar o nosso ministério, para nos acolher, para nos instruir, para nos ajudar, em nome de Jesus. Glória a Deus. Deus é fiel. A minha tia Nadinha pediu aqui uma palavra para o coração dela, e essa palavra também vai para o coração de todos vocês que nos ouvem e nos assistem nessa tarde. A palavra está em Salmos 12, 7. Tu os guardarás, Senhor, desta geração os preservarás para sempre. Glória a Deus. Esse é o Deus que guarda e protege o seu povo nos dias maus. Então receba o livramento e a proteção do Senhor sobre a sua vida, minha querida tia Nadine, e para você também que recebe esta palavra. São 14 horas e 52 minutos, ainda temos um tempinho de programa, Lucas, e nós vamos meditar brevemente em Salmos 1. É um salmo muito conhecido e Deus me fez refletir a respeito desse salmo, e ele se encaixa perfeitamente ao dia de hoje, que é o dia do amigo, e a palavra do Senhor nos ensina que há amigos mais chegados do que irmãos. Mas nós precisamos, Lucas, através do discernimento de Deus e todos vocês que nos ouvem, a selecionar esses verdadeiros amigos para estar chegado a nós. Deus me fez lembrar agora também da amizade de Davi e Jonatas. Que amizade linda, que se perdurou por gerações, e ele não se esqueceu até mesmo dos filhos de Jonatas. Então vamos meditar no Salmos 1, que diz: bem-aventurado o homem que não anda no conselho dos ímpios, não se detém no caminho dos pecadores, nem se assenta na roda dos

escarnecedores. Antes, o seu prazer está na lei do Senhor, e na sua lei medita de dia e de noite. Ele é como árvore plantada junto à corrente de águas, que no devido tempo dá o seu fruto, e cuja folhagem não murcha. E tudo quanto ele faz será bem sucedido. Os ímpios não são assim, são, porém, como a palha que o vento dispersa. Por isso, os perversos não prevalecerão no juízo, nem os pecadores na congregação dos justos. Pois o Senhor conhece o caminho dos justos, mas o caminho dos ímpios perecerá. Essa é uma instrução do Senhor para as nossas vidas. O Senhor, ele revela que é feliz, que é próspero, que estará bem aqueles que decidem a não se relacionar com pessoas que não têm a mesma visão e o mesmo propósito do reino de Deus que você tem. O Senhor está dizendo que são felizes aqueles que não param, que não perdem o seu tempo no mau caminho, no caminho do pecado, e nem se assenta na roda daqueles que zombam, daqueles que escarnecem da palavra de Deus. Então Deus traz uma reflexão para as nossas vidas nessa tarde. Com quem você tem andado? Aonde você tem ido? Quais as rodas que você tem confiado? Para quais palavras e para quem você tem dado atenção? O que for bom para a sua vida, queridos, retenha. O que não for, você deixe passar. Ouça tão somente a voz de Deus e a voz de pessoas que Deus te levanta para te erguer, para te ajudar e para te aconselhar sabiamente. Porque o conselho, ele pode levar pessoas a ruínas, ao pecado, à destruição de uma vida espiritual e moral. Hoje, no dia do amigo, está na hora de você refletir quem é seu verdadeiro amigo. Quem te aproxima de Deus? Quem acredita no seu chamado? Quem apoia o seu ministério? Quem não se envergonha de você, porque você serve verdadeiramente a Jesus. Que Deus te abençoe. Escolha sempre Jesus, porque Jesus é o caminho, a verdade e a vida. Louvado seja o nome do Senhor. Lucas, mais uma vez, muito obrigada pela sua participação, por ter aceitado o nosso convite. Querido Jailton, muito obrigada por estar aí na produção. Glória a Deus também. Esaú, que está preparando a vinheta nova do nosso programa. E com fé em Deus, se Deus quiser, próxima segunda-feira, nós estaremos aqui novamente para glorificar o nome do Senhor. Nós agradecemos a todos vocês que têm participado toda semana do nosso programa, têm nos ouvido. Grande abraço. Nós agradecemos também aos nossos queridos patrocinadores, Alfa Terraplanagem, RRC Esquadrias e Portas Automáticas, Santa Moça, Angélica New Design. Que Deus transborde bênçãos sobre a sua vida, em nome de Jesus. Pai, nós te agradecemos por mais um programa. Nós te agradecemos pela tua presença. Nós te agradecemos pela vida de Lucas, sua família, toda a equipe, Senhor. Nós te agradecemos porque o Senhor é bom. Que o Senhor dê uma semana de paz, de vitória, de renovo ao teu povo, Pai, em nome de Jesus. Sê tu uma bênção. Forte abraço e até a próxima segunda, se Deus quiser. Fica com Deus.

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inverno aqui na cidade do Lagarto, né? E em todo o Brasil também, né? Aliás, o inverno é uma das estações do ano, viu? Para cada estação são 3 meses. Nós já estamos aí prestes a completar aí o primeiro mês do inverno, que é dia 21 agora, viu, gente? 21 de julho, 21 de agosto, 21 de setembro. Aí onde vem aí a primavera. Todos nós chamamos de primavera, verão. Pois é, gente, então um abraço aí para todo mundo. Começa agora o programa Toca Tudo da Sua Juventude FM 104,9. De agora até às 18 horas, a boa música no seu rádio, você ligando, pedindo, solicitando e oferecendo a quem você quiser. Fique de boa, fica aí, ó. Pois é, para você que está aposentado, para você que está de férias, para você que está sem fazer nada, peidando pro diabo. Pois é, então um abraço, viu? Tudo de bom para você. Começa agora o Toca Tudo. Você pode pedir qualquer música, qualquer ritmo musical, de qualquer tempo, não importa. Pode ser de 1900 e tereré. Qualquer ritmo aí, meu irmão. A gente toca numa boa, viu? Pode ser Pink Floyd, pode ser Amado Batista, pode ser um bregão daquele rasgado, daquele que você chora, que coça a cabeça, dói no coração, na mente e no cotovelo. Hein? É, meu compadre. É aquele cara que tem língua roxa, pé rachado e o que mais, né, velho? É língua roxa, pé rachado e venta suado. Sabe o que é isso, Evandro? É o corno. Pois é, uma boa tarde pra você. E começa a música dizendo: bota o pé, chuta a mulher na bunda dele aí, rapaz.

0: Saúl Monteiro.
1: Muito bem, agora marcando 3h24 aqui na sua Juventude FM. Como é que tá lá fora? Tá chovendo? Ou ainda tá tipo assim, casamento de raposa, sol e chuva? Como é que tá lá, Davi? Tá chovendo muito? Ou tá aquela chuvinha fina, aquela chuva que molha pra caramba? Ui, aquela garoinha, ela molha certinho, porque a chuva torrencial, os cordões batem e a fina não, aquela chuva fina, ela bate e o seu corpo absorve, a sua roupa também, daqui a pouquinho tu tá tremendo mais que vara de marmelho. É um frio desgraçado, rapaz. Você procura as coisas, não encontra, entendeu? É verdade, tem que esquentar para você encontrar as coisas, viu? Senão não encontra nada não, velho. Um frio desgraçado, tá doido, hein? Então, um abraço aí para você que tá ouvindo a gente nesta tarde de segunda-feira. Hoje, dia 20, dia do amigo. Olá, você que é meu amigo. Todos vocês são os meus amigos, viu? Amo de coração todos vocês. Então receba um abraço bem forte desse que vos fala, Isaú Monteiro. É, meu compadre, dia 20 de julho, dia do amigo. Aí, Davi, sinta-se abraçado, viu, Davi? É o Davi da Agronegócio. Davi, você tá aí, meu filho? Davi é o gerente da nova loja de produtos agrícolas aqui do estado de Sergipe, não, e daqui do Lagarto também, viu? É a Agro... Inovar Agro. É a loja que já tá aqui há 3 meses, viu? Amanhã, faz 3 meses que ela tá aqui em Lagarto, viu? Lá em frente é o mercadinho do nosso amigo Ginaldo Feijão, lá no Mercado Municipal, tá bom? Valeu, um abraço, agora marcando 3h26 aqui na sua Juventude FM, até às 18 horas. Eu, Isaú Monteiro, contigo.

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Pois é, agora marcando 3h43, um abraço para você que está ouvindo a gente nesta tarde chuvosa de segunda-feira, hoje dia do amigo, gente.

0: Pois é, 20 de julho. Para você que hoje está completando idade nova, um abraço, viu? Muita saúde, que Deus lhe proteja. Pois é, Johniella. Aí no bairro Horta, sua mãe ligou há poucos instantes e pediu para mandar um alô para você. Então, para você, um abraço. E também Isabela, completando idade nova lá no Alto da Boa Vista. Um abraço para você, viu? Muitos anos de vida, que Deus lhe proteja. E para todo mundo que hoje está completando idade nova, hoje é dia do amigo, então para todos os meus amigos e para todos os seus amigos, para todos os amigos de um modo geral, então vamos fazer uma homenagem aqui, na verdade, né? Porque hoje é dia do amigo, gente. Vamos lá. Alô, você que é amigo.
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0: não... Não é essa não, foi quem entrou aqui, vixe, minha Nossa Senhora. Deixa eu ver, botei uma coisa aqui, entrou outra. Deixa eu ver aqui. Essa daqui, é botar essa daqui pra Bicho do Mato, né? Ô, Bicho do Mato, um abraço pra você, meu filho. Vê se agora a coisa entrou aí.

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0: Esaú Monteiro.
1: Pois é, um abraço para vocês, amigos. Eu tava falando com mais um amigo, rapaz, doutor Henrique Clay, o homem da lei. Esse eu conheci tem uns 2 anos, mas é cabra de peia, viu? É gente boa, hein? É amigo. E amigo que é amigo não abandona amigo, hein? Pois é, quero mandar um abraço também para você. Deixa eu ver aqui. Você que montou. Ah, é o Gago aí. O Gago é o chefe dos tufões aí. Gente boa pra caramba, né? Então fala aí, meu compadre. Diz aí o que, é que você manda, danado.
2: Boa tarde, galera, amigos. Estamos aqui na sintonia da melhor.
1: É?
2: Um alô todo especial aí pra nosso amigo Bicho do Mato aí, hein? Já teve até a música dele aí. Ele é corno, mas é meu amigo.
1: Vigi, meu Deus.
2: Eita, Bicho do Mato aí na sintonia. E a todos aí que fazem parte aí do Grupo Os Tufões.
1: Eita.
2: A toda a galera aí das oficinas, mecânicas, a todos os pedreiros, serventes, enfim, a todos aí, muito paz, saúde e um feliz aí dia do amigo.
1: Tá certo, Gago, tá certo aí. Rapaz, botou logo o Bicho do Mato na frente, rapaz, que é isso? Deixa o cara respirar, deixa o cara viver, rapaz. Pois é, botou logo uma música. Ele é corno, mas é meu amigo. Queima arruela, mas é meu amigo. Que é isso, rapaz? Deixa o cabra, tá doido.
3: Boa tarde, meu amigo Zé Monteiro. Feliz dia dos amigos hoje aí, né?
1: Valeu, Toy.
3: Tô aqui ligado, tô no seu programa.
1: Tá em Salvador,
3: São
1: né?
3: São João foi muita correria aí, mas agora a gente tá de boa.
1: Certo.
3: Tá relaxando um pouquinho. Salvador debaixo de chuva, e aí tá chovendo por aí.
1: Ah, muito, muito, muito.
3: Me conte tudo, não me esconda nada. Seu amigo Toy, tá aqui em Salvador, ligado no seu programa.
1: Ei, grande.
3: Isaú Monteiro.
1: Valeu, Toy, aí em Salvador, Bahia, terra de todos os santos, né? Pois é, então. É o nosso amigo Toy, deixa eu ver aqui. Tem o meu amigo Pedinho também, o repórter da hora, né? O homem que faz o dia virar uma aurora boreal. Sabe o que é isso? Depois o Pedinho explica o que é. É o homem das cores. Fala, Pedinho.
4: Boa tarde, Isaú Monteiro. Aqui é o Pedro Manuel da Ultra Condições. Isaú, hoje eu queria pedir uma música aí no seu programa em homenagem à grande Argentina, né? Que foi vice-campeã na Copa do Mundo.
1: Sim.
4: Então, uma música muito bonita em homenagem à Argentina é a música de Madonna, Don't Cry For Me, Argentina.
1: É bonita.
4: Não chore por mim, Argentina.
1: É.
4: E eu ofereço a todos aqueles brasileiros que ficaram tristes com a derrota da Argentina. Porque os brasileiros de verdade ficaram alegres com a derrota da Argentina. Então, essa música, Don't Cry For Me, Argentina, Não Chore Por Me, Argentina, eu ofereço aos brasileiros que a gente chama de brasilino, que são os brasileiros argentinos. Um abraço, Isaú Monteiro, boa tarde.
1: Rapaz, falar nisso também, meu filho é argentino, pô. Olha, desde que nasceu. Eu sou vascaíno, a mãe é flamenguista, e ele, minha filha também é vascaína. Agora ele, filho da pele, nasceu corintiano e argentino, detesto. Mas fazer o quê? Ele que quer mesmo, né? De repente, a gente tem que respeitar, né? Tem que respeitar. Bom, então vamos lá. Para você que está meio e cachimbado, né? Porque, na verdade, eu estava torcendo para a Espanha. Porque a Espanha ganhando, só chegaria a ser bi, né? E se a Argentina ganhasse, seria tetra. Tetra campeã, exatamente. Ganhou em 78, ganhou em 86, ganhou em 2002. Se ganhasse ontem, seria tetra. Ficava na cola do Brasil, né? Porque quem está na cola do Brasil é a Alemanha, que é tetra, e a Itália também. Mas a Itália nem para a Copa foi. Então, eu não queria, não. Eu não estava afim que a Argentina... E depois, os argentinos, eles não gostam da gente, né? Eles tiram o maior sarro da gente e tal, aquela coisa todinha. Há uma rivalidade muito grande. Até em bola de gude, festa de boneca, tudo mais, tem porrada, né? Porque eu sou argentino, não, eu sou brasileiro, aí começa a porrada. Velho, é um negócio sério. Pedi, meu filho, daqui a pouquinho eu vou tocar Don't Cry For Me, Argentina, da Madonna, viu? Certo? Daqui a pouquinho a gente rola aí.
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7: 16 horas e 6 minutos.
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0: Pois é, de volta nesta tarde gostosa, gostosíssima, igual a você. Agora marcando 4h13 aqui na sua Juventude FM, para você que tá de bem com a vida, né? Para você que tá, ó, de boa aí, tá com saúde, graças a Deus, né? Então viva! Você que tem muitos amigos, você que é um cara legal, uma pessoa ótima, que todo mundo gosta, né? O pessoal sente falta de você quando viaja, o pessoal fica triste quando você adoece, fica feliz quando você também tá feliz. Esse é que é o amigo de verdade, viu? É o amigo de verdade. Minha amiguinha Laurineide, lá em Pombal. Não precisa distância para nós sermos amigos, né, Laurineide? Pois é, bem de longe mesmo somos amigos. Ela como ouvinte, eu como locutor. Temos assim uma amizade muito grande. Obrigado, meu amigo, pela parte que me toca. Ela botou o dedão aqui. Boa tarde, meu amigo locutor. Passando para pedir a música do Julio Iglesias, Dois Amigos, para oferecer a todos os amigos em modo geral. E não esquecendo, para você, que além de ser um ótimo locutor, é um amigo nota mil, que gostamos muito. Valeu, Laurineide. Lá em Pombal, a terra do mel. Isaú, desculpe, está incomodando. Que nada, menina, você não me incomoda, não. Você é ótima, você nos dá audiência, viu? Obrigado por você lembrar sempre do programa. Certo, Laurineide? Beleza, menina? Então, daqui a pouco eu toco sua música, viu? Certo? Um abraço também para a nossa amiguinha lá da terra do feijão. É a mulher do bicho. Meu amigo também, como é o nome dele, rapaz? Tem muita gente boa por aí, viu? Muita gente boa aí. Pois é. Deixa eu ver se tem mais alguém nesse telefone aqui para botar no ar. É só ter que falar aqui, né, rapaz? Tem sim, tem Everalda, a rainha. Ô, minha rainha, como é que tá você, danadinha? Cadê você?
1: Ô, Monteiro, boa tarde. Nós estamos no inverno, chuvinha boa de dormir,
0: e
1: não é?
0: É, olha. Yeah.
1: Eu adoro o inverno, porque pelo menos a minha energia vem mais barata.
0: Olha que danada, rapaz.
1: Eu hoje fui pro médico, dei revisão, tô boa. Quando for daqui a 15 dias, vou pro médico de novo.
0: Que bom, que bom.
1: Obrigado, Nossa Senhora da Piedade. Obrigado, Santa Luzia. Obrigado a todos os santos que sempre protege a rainha do folclore.
0: Tá certo.
1: Quero viver mais 50 anos pra sambar pra vocês.
0: E vai viver mesmo. Vai viver 200 anos. Se depender da gente, tu vai viver uns 200 anos, viu, danadinha? Com fé em Deus, você vai sambar aí na avenida, pra todos nós. Valdina, minha linda, cadê você? Mandou alguma coisinha pra cá, Valdina? Não, Valdina só fez ligar. Manda aí um áudio, vai, minha linda, manda um áudiozinho aqui. Elisa, boa tarde.
2: Boa tarde, meu amigo Isaú Monteiro.
0: Boa tarde.
2: Feliz dia do amigo, viu?
0: Pra todos nós.
2: O Isaú, hoje também é o meu aniversário, viu?
0: Ah, meu Deus do céu.
2: Eu quero que passe uma música de parabéns.
0: Sim.
2: Pra mim.
0: Certo.
2: E quero agradecer aos meus amigos que me parabenizaram.
0: Sim.
2: Mandaram, pediram música pra mim no rádio. Foi muita gente, graças
0: que bom.
2: A Deus. Foi muito amigo.
0: É porque você...
2: Hoje é dia... Meu aniversário é especial, que sempre é dia do amigo, né?
0: Sim, dia 20.
2: Aí é amizade por cima de amizade.
0: Que bom, rapaz, que
2: então,
0: ótimo.
2: Então, passe uma música de parabéns pra mim.
0: Ah.
2: Quem oferece é Edésio, Viviane, Alice, Edith, do sindicato.
0: Ah.
2: Marlene, professora. Helena Vieira, com Madre Vera da Rede Flocores.
0: Certo.
2: E Valdina do Loyola, que é muita música, ela ligou para o rádio, e é muita música que ela pediu para mim, muitos parabéns, graças a Deus. Obrigado, Valdina.
0: Tem mais alguma coisa?
2: A sua turma, o amor está no ar.
0: Tá certo, valeu. Obrigado. Valeu, Elisa, parabéns para você, muitos anos de vida, que Deus lhe abençoe, viu, mulher? Você que é uma pessoa feliz ao lado do seu esposo, Edésio, e ao lado também de sua netinha, de sua filha, então a gente fica feliz, tá certo? Um beijo no seu coração, tá certo, menina? Pronto, deixa eu ver aqui, tem mais alguém? Tem Josefa, sim, Josefa vai falar também, né, Josefa?
3: Boa tarde, meu nome é Isaú Monteiro. Deus te abençoe, te dá uma boa tarde. Faça uma música aí pra mim. Deus abençoe a sua semana. Música de Marco Galeno aí pra mim. Deus abençoe os ouvintes, companheiros da juventude aqui. Um abraço.
0: Tá certo, Josefa. Daqui a pouquinho uma música bem bonita do Bartô Galeno. E essa música que eu vou tocar agora é a música que quem pediu foi... Quem pediu foi Dr. Henrique Clay, o homem da lei.

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1: Pois é, de volta agora marcando 4h21 aqui na sua Juventude FM. Hoje é aniversário da nossa amiguinha Elisa. Elisa tá aniversariando. Isabela também tá aniversariando. Muita gente boa tá aniversariando, então parabéns, que Deus proteja todos vocês. E quem quer parabenizar a nossa amiguinha Elisa é a nossa amiguinha Dulce. Boa tarde, Dulce.
2: Oi, menino.
1: Boa tarde, mulher.
2: Boa tarde.
1: Então, o que é que você deseja para sua amiguinha Elisa, que hoje completa idade nova?
2: Oi, Elisa. Eu desejo para você, em primeiro lugar, saúde. Agradecendo a Deus pela vida, sabe? E muita felicidade ao lado do esposo, família, amigos, como o dia de hoje, ó.
1: É.
2: Tá falando, hein, Isaú?
1: Verdade.
2: Que nasceu... No dia de hoje, ó.
1: No dia do amigo. Então, os amigos. Ela disse que os amigos. Ela falou que os amigos já ligaram, já mandaram. É, e você está fazendo o mesmo, né, Dulce? Parabenizando ela no ar, não é isso?
2: Então, Isaú, eu quero dizer para a Elisa que sou muito grata a ter ela como minha amiga.
1: Sim.
2: Sabe?
1: Certo.
2: Porque o amigo, Isaú, a gente não compra, né? A gente ganha.
1: Ganha de verdade.
2: Ganha de verdade.
1: Para o resto da vida. Para o resto da vida.
2: Para o resto da vida. É aquela pessoa que a gente considera. Porque tem aquela pessoa sempre que também tem o amor, mesmo à distância, né?
1: É.
2: Mas
1: está
2: nos alegrando através do rádio mesmo, né, Dal?
1: É, porque o rádio é mágico, né? O rádio faz a união dos amigos, né? Não é verdade?
2: Isso, Isaú, imagine a gente sem o rádio.
1: Imagine o Brasil ser dividido e o Nordeste ser independente.
2: E então? E você, e a gente sem você.
1: Oh, deixa de lado. Pula
2: hein?
1: Essa parte.
2: Mas não, Isaú.
1: Ô, Dulce, agora me diga aí.
2: Eu não sou o rádio sem você.
1: Ah, tem tantos locutores aí, minha filha. Tá doido?
2: Então, mas sem os outros locutores também.
1: É,
2: né?
1: Exatamente. Sem locutor, pronto. Imagina o rádio sem locutor.
2: Então,
1: aí,
2: não tem
1: presta.
2: Condição, só música, então música a gente toca em casa.
1: É, pois é, música a gente toca em casa, né?
2: Não
1: aí
2: é
1: o rádio faz essa junção, música, energia, notícia, entretenimento e tudo mais, né? E a voz do locutor, o ouvinte também, que é a peça mais importante do rádio, é o ouvinte, viu?
2: Então...

0: Isaú, eu quero pedir a você que toque a música Amigos para Sempre.
1: Sim.
0: Tá? Pra Sim. dedicar pra essa menina, Elisa.
1: Sim.
0: Pra uma grande amiga. Como também a todos os outros meus amigos e amigas.
1: Certo.
0: Porque mesmo à distância, a gente sente saudade. Sabe, Isaú?
1: Sim.
0: A gente sente a saudade, a gente tem o coração assim, que tem momentos, Isaú, que a gente para recordar.
1: Verdade. E recordar é viver. Isaú. E recordar é viver.
0: No nosso momento, Isaú, do Clube da Amizade. Amizade.
1: O verdadeiro.
0: O verdadeiro, né?
1: O verdadeiro.
0: Está acontecendo.
1: É, o verdadeiro continua desde 1989. Começou em 89. Tá firme e forte, tá firme e forte com seus amigos verdadeiros, aqueles que amam todos os amigos. Então, e amigo que é amigo não abandona amigo, né?
0: Não abandona não, Isaú.
1: É verdade.
0: Porque, ó, Isaú, graças a Deus eu faço igual a Elisa. O que eu já recebi hoje de áudio, de vídeo, de telefonema, quase o nada fiz em casa.
1: Que bom, que ótimo. Né?
0: Graças a Deus, porque o movimento sindical, vocês sabem que me trouxe muita
1: amizade.
0: Muita mesmo. Mesmo em município, que não é Lagarto, né? Nosso estado tem muitos municípios.
1: Verdade, são 75 municípios.
0: Então, Isaú, que não sejam 75 que passam, que falam comigo, mas quase... Pelo menos a metade, a gente não esquece um do outro.
1: Tá certo, Dulce.
0: Então, Isaú, meu bem,
1: diga,
0: um abraço a você.
1: Sim.
0: Muito especial. E a todos os locutores aí da juventude.
1: Certo.
0: Tá? Ao prefeitinho. Eu hoje meio-dia, eu estava ouvindo o prefeitinho para as entrevistas. Eu sempre estou ouvindo através da televisão, viu?
1: Certo, ele agora está ao vivo, né?
0: Tá ao vivo,
1: é verdade.
0: Tava assistindo, viu?
1: Isso!
0: Então, a todos, de coração mesmo.
1: Sim.
0: Eu não vou falar o nome de cada um, já falei por todos.
1: Diga a todos, diga a todos no plural que tá bom demais.
0: Isso mesmo, meu amor. Um beijo no coração de cada um de vocês e que Deus nos proteja.
1: Amém, para amém, Dulce. Amigos para sempre.
0: E aí, por favor, Isaú, meu muito, muito obrigado, viu, menino?
1: Valeu, Dulce!

0: Ei, música bonita, é a cara do Clube da Amizade essa música, viu, bicho? Sinceramente, viu? Amigos para sempre, né, Valdina? Cadê você, mulher? Valdina? Ô, Valdina, cadê você, menina?
1: Boa tarde, Zé Monteiro. Eu gostaria que você passasse aí a música de Jaine, Amigos para Sempre, para oferecer aniversariante de hoje, né? A nossa amiga Elisa, da Vaza dos Cagdos, que hoje a Elisa está aniversariando. Desejo para você, amiga, muitas felicidades, muitos anos de vida, muita saúde, muitas realizações, vida longa, que você seja muito feliz, você venha até todo o seu sonho lá do seu esposo e toda a família. E todos nós do grupo Amor Está No Ar, estamos fazendo a festa, comemorando o aniversário dela, ela de lá e nós de cá, porque ela merece todas as homenagens do mundo.
0: Merece.
1: Hoje, como é dia dos amigos, né, dia 20 de julho, desejo algo para você, né, que nós somos amigos em velhas datas, né?
0: Amigos para sempre.
1: Tem uns 50 anos que nós...
0: Amigos para sempre, rapaz. Amigos para sempre, viu? Então, beijão para a Valdina, no coração, viu, Valdina? E para todos aqui, tá certo? O Clube da Amizade começou em 89, então tem 36 anos, viu? Quem é do Clube da Amizade de 89, quando eu comecei lá na Rádio Progresso, então, vocês saibam que vocês têm 36 anos de amizade comigo e com a rádio, viu? Apesar que a Rádio Progresso, ela existe. É a 102 FM. Eu estava conversando com o JC um certo dia aí, e ele disse, não, Isaú, a Progresso é a 102, entendeu? Nos documentos ela é a Progresso. Só que no ar é a 102, tá certo. Então, a Progresso que virou FM, migrou, né? Então, é a 102, viu, gente? Toda vez que vocês ligarem para a Jota ou alguém de lá, que estiverem falando com alguém, tenha certeza de que vocês estão falando na Progresso de antigamente, viu? Certo, gente? Um abraço aí. Valdina, um cheiro no seu coração, mulher. Continue sempre ligadinha aqui, viu? É o nosso amigo também aqui, o Anderson Oliveira, que também é locutor. Boa tarde, Zé Monteiro, aqui é Anderson Oliveira, do bairro Horta. Estou ligado no Toca Tudo 104. Eu gostaria de ouvir a música de Leonardo, Tudo Lembra Você, vai para uma pessoa especial aqui de Lagarto. Tá certo. Cabra solteirão aí e tal, né? Trabalhador, tem que casar, viu? Tem que arranjar aí um cobertor de orelha neste tempo aí frio, viu, negão? Rapaz. Tem que arranjar aí, porque senão você vai dormir todo entrevado aí, tem que ter um cobertor aí de orelha, viu, daquele, ou então um cobertor daquele enrola corno, que a Helena Vieira disse que comprou lá em Bias Barreto, um que tem uma faixa no meio, né, então aquele cobertor guarda-bufa, aquele fim da peste, você dá um pum hoje, daqui a 8 dias você vai mexer com o cobertor, o peito tá lá dentro, tô dizendo, velho, fale com a Helena Vieira que ela diz tudo aí. Já toquei Amigo para Sempre, agora eu vou tocar o quê? Eu vou trazer aqui, sabe o quê? Eu vou à rua da cidade, às ruas da cidade, certo? Vamos lá.
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1: Hoje é dia do amigo, meu amigo Charles Brown, meu amigo Zé. É, tem muitos amigos, viu? Muitos amigos mesmo, viu? Pois é, então, já toquei muita música de amigos, né? E vou continuar tocando. Hoje é dia do amigo, então vou fazer uma programação só de músicas de amigos. Aí, essa é linda aí. Meu amigo Charles Brown, daqui a pouco tem Roberto Carlos, amigo. Essa aqui eu acho que já toquei para nosso amigo Dr. Henrique Clay. Tem Julio Iglesias, dois amigos. Quem pediu foi... Eu acho que foi a menina lá, viu? A menina lá de Pombal que pediu dois amigos. Certo? Tem muita gente boa aí, viu? Tem muita gente boa. E eu quero mandar também, além da Elisa, que hoje está completando idade nova, né, Elisa? Cheiro para você, danadinha. Cheiro para você. Tem também Maria lá do Jacaré. Maria do Jacaré tá ouvindo a gente, né, Maria? Tá ouvindo a gente lá no Jacaré, na saída que vai para Simão Dias. Certo? E tem o pessoal também aqui que vai falar no ar. Cadê aqui? Everaldo já mandou 150 áudios aqui. Tô vendo as fotos delas aqui, ó. Tá toda aqui sentadinha, toda bonitona. Cada uma foto, um vestido bonito. Certo? Luzia, pode ligar, Luzia, que eu vou lhe atender daqui a pouquinho, Luzia. Viu, linda? Quer ver? Vamos aqui trazer quem? Vamos trazer o menino, o filho do Gilmar. Tem Gilberto e Gilmar, então os dois. Pai e filho, mas agora quem vai falar é o filho. Fala, Gilberto, é o Gilmar, fala.
2: Boa tarde, meu amigo Isaú. Aqui é Gilberto e Gilmar da Rua 3. Gostando de ouvir a música de Asas Morena, entendeu? Apareceu para todo embaixo de trabalho no mercado, a esposa dele e todos os seus ouvintes. A mais potente juventude.
1: Tá certo, Gilmar. Um abraço para você. Dá um abraço pro seu papai aí, viu? Gente boa, seu pai. Cadê o índio?

0: Fala, Indião.
1: Boa tarde, meu amigo Zé Monteiro, beleza? Aqui é o Indy Placador, viu? Já sintonizado aí no Toca Tudo da 104,9. Eu quero ouvir duas músicas, Zé Monteiro. Uma nacional e a outra internacional.
0: Eita,
1: a nacional, quero ouvir Anjo Azul, com Marquinho Moura.
0: Certo.
1: E a internacional, quero ouvir com Nazarete, Love e Útil. Love Útil. Para oferecer essa legião de ouvintes que estão sintonizados aí, o Bicho do Mato, o Tio Marca de Fera, Micael do Loyola 2, Maria dos Perfumes, Dolores e Adilson da Rifa, Suero da Prestação, José Raimundo e a Madama Dália do Jardim Campo Novo e o Fernando da Elegardo. Tá todo mundo sintonizado, não esquecendo o Genivaldo do bairro de Mar de Cavalo, beleza? Olha, meu amigo Zé Monteiro, aquele abraço e uma boa tarde e bom início de semana aí, abençoado por Deus.
0: Tá bom, meu amigo, falando inglês aqui, o meu amigo índio, né, falando... Eu quero ouvir Nazareth, Love Hurts. Tá bom, meu filho? Valeu, um abraço, viu? Então, quero mandar também um abraço aqui para você que está ouvindo a gente aí na sua residência, para você que está ouvindo a gente aí no seu comércio, para você que está ouvindo a gente aí no carro também, viu? Certo? Vamos tocar logo aqui, tem o Renato dos Blue Caps, tem o Julio Iglesias. Vamos primeiro o Julio Iglesias, né? Vamos lá.

0: Pois é, Rolo Iglesias, Zezé de Camargo e Luciano, dois amigos. Música bonita, viu? E hoje então, né? Essa música aí diz tudo, né? A respeito de amizade aí. Valeu, minha amiguinha Luzia. Boa tarde, Luzia. Grande
1: Boa
0: amiga
1: tarde,
0: também.
1: Meu amigo Jaú.
0: Tudo bem, Luzia?
1: Graças a Deus.
0: Pronto. Feliz pelo dia de hoje ou feliz por todos os dias?
1: Todos os dias, mas hoje é mais, né?
0: Hoje é mais, né, Luzia?
1: É porque a gente lembra dos amigos, amigas.
0: Sim. Certo.
1: E quem não tem amigos...
0: Não tem
1: não
0: ninguém
1: tem
0: na vida, né?
1: Vida.
0: É porque eu acho que ninguém vive sem ninguém, não é isso?
1: É verdade.
0: Todos nós vivemos sempre conversando em união, em família, em amizade, em trabalho, não é isso? Ninguém vive sem ninguém, não é verdade?
1: Fala em amigos, não esquecer de Gildete Figueiredo.
0: Gildete é a rainha dos amigos do Clube da Amizade.
1: Gildete.
0: Não é verdade?
1: Juarez Santos.
0: Aí eu lembro de tanta Jardim. Gente boa que a gente não tem contato. Virgínia, lembra de Virgínia do Crioulo?
1: Virginia.
0: Que foi embora, casou, foi embora para São Paulo.
1: São Paulo. Semana eu passei uma mensagem.
0: Pois é, ela. Tem aquela menina do 13, rapaz, que ó, tem tanta gente boa, rapaz.
1: Nete
0: do 13, né, que nunca mais eu a vi. E assim por diante. É como eu falei, são 36 anos de amizade, né? De lá para cá a gente foi criando uma família, a família do Clube da Amizade. Alguns mais novos, alguns mais velhos, não é verdade, Luzia?
1: É verdade.
0: Aqueles que eram jovens naquela época, casaram, criaram família, construíram família. Hoje estão vivendo fora ou aqui, mas não deixam de ser amigos. Porque quando a gente se encontra, a gente pega na mão do outro, entendeu? E deseja sempre felicidades. Então a amizade é isso, né?
1: E sempre estando longe, sem ver.
0: Sim.
1: Posso fazer uma oração pelo amigo, né?
0: Verdade, é verdade.
1: É.
0: Então, meu amor, o que é que você manda, o que é que você diz, qual é a mensagem que você deixa
1: peço.
0: Hoje?
1: Aliás, eu não mando, eu peço.
0: Então, faça o que você
1: uma
0: quer.
1: Uma música bem bonita, você passa aí para todos meus amigos e amigas.
0: Aham.
1: Meus familiares também.
0: Sim.
1: Para você, para sua família. Um abração para Rose, minha grande amiga.
0: Beleza.
1: Para a Cleia, Kiko. Meu neto. Família cresceu, graças a Deus, né, Jaú?
0: É verdade.
1: E primeiramente você, né? Que você é quem faz a festa.
0: E é, Luzia.
1: E é o Clube da Amizade, você está na frente.
0: Ai, ai.
1: Sempre não, esteve na frente, orientando
0: eu sempre,
1: a gente.
0: Eu criei na Rádio Progresso, né? Eu não deixo de dizer. Criei
1: o
0: Clube da Amizade. De lá para cá, muitos amigos, muitos construíram uma amizade sincera, né? Outros se conheceram, casaram, porque o amor aconteceu, não é isso? Se gostaram, um olhou para a lataria do outro e gostou, né? E aí foi, né? Graças
1: mandar
0: a Deus.
1: Um forte abraço para a minha amiga Everalda.
0: Everalda, rainha, né?
1: Rainha, a rainha do Clube da Amizade.
0: Verdade.
1: E também lembrar... Da minha amiguinha, sempre converso com ela, Nina, aquela grande mulher.
0: Nina é minha filhada, viu?
1: É.
0: Uma vez eu fui botar a Nina no...
1: Pra
0: no...
1: ela, pra Joana.
0: Fui botar a Nina nos braços pra tirar foto, só aguentei um minuto. Olha, parece um rapaz muito pesado a Nina, viu? Pesadinha com essa peste, entendeu? Compadinho, eu digo, o quê? Padinho, me deixa no braço, vou tirar foto com... Quando eu olhei, tinha meio mundo de gente lá na igreja. Eu digo, ah, não vou aguentar não, vou botar em cima da cadeira. E botei, entendeu? Tá doido, meu. Até hoje ela sorri quando me vê. Ô, Lina, um beijo. E Joana também, né? Que sempre foi uma irmã danada.
1: Irmã
0: Joana, né?
1: Nunca mais eu vi.
0: Ô, magrinha, filha da peste, entendeu? Aquilo é gente boa que só gota. Não é verdade? Então,
1: 14, né?
0: Ela esteve aniversariando semana passada, viu? A Joana, eu soube que ela esteve aniversariando.
1: É, mas
0: viu?
1: Eu não vi, não.
0: Mas recebo um beijo da gente, do abraço, certo?
1: É.
0: Valeu, irmã.
1: Saúde.
0: Tá certo. Vou tocar uma música bem bonita pra gente. Vou tocar uma música bem bonita.
1: Pra Dulce, né?
0: Sim.
1: Ela mora perto da minha casa, pouco a gente se vê. Mas é assim mesmo. Cada um tá seus fazeres. Dulce, que Deus te abençoe e dê muita saúde também.
0: Certo, filha, tá
1: todos
0: certo.
1: Todos os ouvintes, todos que fazem parte do Clube da Amizade, que Deus esteja sempre protegendo.
0: Tá certo, Luzia.
1: A saúde, né, que é o principal, é a nossa riqueza.
0: É verdade, saúde. É saúde.
1: Tem saúde, não tem nada.
0: Não tem nada, é verdade.
1: Falar em saúde, eu até vou mandar um abraço para Zezé Rocha. Ele não faz parte dessa rádio, mas faz parte da vida da gente.
0: Mas já foi meu patrão.
1: Já foi seu patrão.
0: E gente boa.
1: Gente boa, já conversei muito com ele.
0: Honesto todo.
1: Eu tenho ele como um irmão de coração. Zezé Rocha, que Deus lhe abençoe. Hoje no dia de amigo, você é meu amigo para sempre.
0: É verdade.
1: Ele enorme. Encontrei com ele no shopping.
0: Isso. Eu trabalhei na

0: certinho, entendeu? Bom patrão, honesto todo, a família todinha.
1: Verdade.
0: Todinha, entendeu? Gosto muito da família de Zezé Rocha. É. Foram os meus patrões, depois eu saí de lá, fui trabalhar em Itabaiana e outras rádios, mas não é por isso que eu saí que eu vou. Não, ao contrário, eu não sei.
1: Gente,
0: eu não sou ingrato.
1: Gente fina, ele. Gente
0: eu
1: fina,
0: não sou ingrato com ninguém.
1: Tanto ele como Norma.
0: Lógico, lógico. Eu ainda agradeço a ele, porque ele deixava a gente lá no Clube da Amizade, nos programas, entendeu? É verdade?
1: É.
0: Vida que segue, e que Deus dê muita saúde a ele para
1: é
0: viver muito, né? Para ver todos os seus investimentos em dia.
1: Eu
0: certo?
1: Vi ele andando no carrinho dele, dentro do shopping.
0: Uhum. É, Deus sabe o que faz, a gente não sabe o que diz, né?
1: É verdade.
0: Que ele tenha muita saúde futuramente, que ele volte a andar de boa, né, com os amigos,
1: Deus
0: com os familiares,
1: sabe.
0: Né?
1: Deus sabe de tudo. De
0: verdade. Deus. Tá bom, Luzinho, um cheiro no seu coração, danadinha.
1: Tá, viu? Pra você também, muito obrigada, e um abraço pra todos, e mandar um abraço pra Elisa, né, que é minha amiga há muitos anos também.
0: É verdade, Elisa, gente boa, Elisa, minha ouvinte assídua.
1: Muita saúde, paz. E seja sempre essa mulher que você é. Mulher trabalhadora, mulher honesta, mulher de garra.
0: Certo.
1: Mulher que o Brasil precisa.
0: Mulher de peia, né?
1: É.
0: Tá bom. Um beijão pra você, Luzia. Tudo de bom. Que Deus lhe abençoe.

0: Ei, música bonita essa, né, mãe? Amigo José. Pô, a gente para, assim, fica ouvindo aí. Muito bonita essa música aí do Amado Batista. Amigo José. Pois é. Então, cadê a nossa amiguinha? Hoje é dia do amigo, rapaz. Minha amiguinha Maria do Perfume. Fala, danadinha. Maria...
1: Baixei o rádio pra ouvir. Saúde, Deus abençoe. Uma boa tarde, chuvosa e lagarto. Mas eu tô aqui tirando uma sonequinha, descansando minha mente, pedi sorte a Jesus, que Deus me livre das horas mal. Preciso de paz. Tô um pouquinho em paz, tá assistindo uma paradinha, né, bebidinha. Chamar pro Jesus pra dar certo. Ô, Zaú, meu abraço vai pra Elisa, não conheço. Mara, espero que tá mandando aquele cheiro pra você. Está aniversariando, né, Elisa? Um cheiro pra você, Jesus te ama. Um abraço pra sua família, Zaú, pra minha família. E tudo de bom pra todos os meus ouvintes aí, seu e meu. Porque eu também escuto, né, os ouvintes que falam, eu também escuto. São os ouvintes da gente também.
0: Certo.
1: Fica com Deus, Zaú.
0: Deus deu o quê?
1: Saúde, paz.
0: Certo.
1: Botei uma música bem bonita de amigo, viu?
0: Sim.
1: Hoje é o dia do amigo. Aquele abraço pra todos que gostam de mim.
0: Tá certo. Beijo. Um beijo, beijo pra você, danada. Ai, meu Deus do céu. Pra todos que gostam de mim e pra quem não gosta também. Mas quem? Eu acho que todo mundo gosta da Maria, né? Maria é uma pessoa tão alegre, tão... Né, Maria? Então, um beijão pra você, viu, Maria? A aniversariante é gente boa pra caramba, viu? Um dia tu vai conhecê-la, ela vai adorar também conhecer você, Maria, tá bom? Cheirão, danadinha, cheirão.
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2: 17 horas. 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
5: Pois é, de volta aqui na sua Juventude FM, nesta tarde gostosíssima. Marcando agora 5:06. Everalda, minha linda, minha gostosa companhia. Everalda disse, eu quero falar, eu quero parabenizar Elisa, que eu não sabia que a mesma estava completando idade nova. Mas antes, ela quer dizer que é amiga de todos nós aqui da rádio. E somos mesmo, viu? Todos nós somos amigos da a rainha do folclore, a querida Everalda. Não é mesmo, Everalda?
6: Bem, sou amigo do povo da Juventude FM, amigo de Isaú e amigo do povo da Gatém.
5: Verdade.
6: A boa, bonita, gostosa, trezuda.
5: Minha nossa senhora.
6: Isaú, manda aí os parabéns de minha amiga comadre Elisa, viu? Não esqueça, não. Você não esqueça de dar os parabéns de minha comadre Elisa, porque eu não sabia.
5: Sim. Fala. Cadê você, mulher? Pronto, ela quer finalizar dizendo que não sabia, mas a partir de hoje, Elisa tá no peito, no coração, na cabeça, em todos os lugares, né, fia?
6: Monteiro, você me passa aí os parabéns da minha comadre Elisa, que eu esqueci. Mas é também porque eu não sabia que o aniversário dela era dia do amigo. Agora já gravei, né? Comadre Elisa, minha filha, um beijo, um abraço. Que você seja essa pessoa maravilhosa para você.
5: Tá certo, Everalda. Um beijão agora. Agora foi tudo completo, viu? Você pediu, passei tudo que você pediu aí. Certo, Maria do Perfume. Deixa eu ver aqui. Tem muita gente boa. Tem o Índio, né? O Índio Emplacador que também falou. Deixa eu ver aqui. O cara botou que estava travando. Deixa eu ver aqui. Vou retornar. Deixa eu ver. Pronto. Acho que já foi outra pessoa aqui. Meu amigo Guri eletricista, também um abraço para você. Para todos que estão ouvindo a gente. Vê se tem mais alguém aqui nesse telefone. A gente trabalha aqui com vários telefones, né? Então, Helena Vieira mandou um vídeo. Ainda bem que não vai falar hoje à tarde, né, Helena? Deixa eu ver. Meu amigo Tico.
7: Eu quero ouvir hoje a música, qualquer música. Jamal Batista, oferecer para todos os milhares de amigos de José Raimundo e de todos amigos e amigos. Em especial para minha mãe, amada Manalha, e para todos os clientes e amigos de minha mãe, amada Manalha. Desejar um feliz dia dos amigos para todos. Em especial minha amiga Dulce do Sindicato e Valdina e milhares de amigos.
5: Tá certo, Zé. Eu lembro quando eu comecei o Clube da Amizade, Zé era novinho, menininho, chegava lá, meio tímido e tal, e eu, bora Zé, bora entrar no Clube da Amizade. Ele entrou até hoje, tá no Clube da Amizade, né? Meu amigo Zé Raimundo, filho da Madame Anália, essa figura aí do Jardim Campo Novo. Um abraço pra mamãe e pra o filhão também, certo? Um abraço, tudo de bom, continue sempre assim. Meu amigo Tonho de Lia tá ouvindo a gente, né, Tonho? Um abraço, meu querido, tudo de bom. Vamos de música? Vamos sim. a música Meu Amigo Pedro, do Raul Seixas. Hoje é dia do amigo, rapaz.

0: Pois é, música bonita, Madonna, Don't Cry For Me, Argentina. É, não chores por mim, Argentina. Muita gente aí tá, aqueles torcedores de ontem que estavam torcendo aí pra Argentina, né? Pois é, não sei porquê, né? Brasileiro não torce pra Argentina e nem torce pros Estados Unidos. Brasileiro de verdade, né? Né, pitadinho? Nem pra Argentina, nem pros Estados Unidos. Tá doido, mano? O pessoal só quer ver a gente pelas costas, tá louco, mano? Pois é. Então, agora marcando 5h32, cadê o... Deixa eu botar aqui, pronto. Tem tanta gente querendo falar, mandar um alô aí. Meu amigo Tony de Lia. Tony de Lia, gente boa pra caramba, viu? Agora, ele não gosta, só gosta da coisa... É tipo perfeccionista, viu? Só gosta da coisa certinha aí. O Cowboy da Gata, Cowboy tá dando uns paus lá. Ele diz que adora essa música, né? Don't Cry For Me, Argentina. Por que o meu querido... O homem que gosta de dar uns paus. Fala aí.
1: Eu amo essa música.
0: Gosta mesmo, pelo jeito gosta. Fala, cowboy.
2: Da lua tem a cara do cowboy da gata.
0: É a Madonna, cowboy. Don't cry for me, Argentina. Não chores por mim, Argentina. Não chore, viu? Pois é. Quero mandar um abraço para o Pedrinho, né? É ele que foi que pediu essa música aqui, viu? É, pois é. Deixa eu ver aqui, ele pediu outra coisa aqui. Obrigado pela música, meu amigo Pedro, do Eterno Raul Seixas. É, Pedrinho? Pois é, meu amigo Pedro, né? Deixa eu ver aqui mais, tem gente querendo falar com a gente, esse daqui já falou, é o meu amigo Tonho de Lia, fala Tonho.
3: Boa tarde, Zé Monteiro, boa tarde, muito obrigado, amigão, você passar essa mensagem para mim, essa foto, Deus lhe dê uma boa tarde e tudo de bom para você e toda a sua família, né? Que Deus dê a saúde de todos nós.
0: Beleza.
3: E passa aí uma música do Tonho Marcos aí, por favor, uma boa aí.
0: Certo, Tonho.
3: E oferecendo a vocês todos da rádio aí.
0: Uhum.
3: A esse amigo aí, Bicho do Mato, que é um ouvinte número um. Esse aí é, viu? Esse aí pode cuidar dele, que é um ouvinte número um. Ele, no domingo, todo live, ele tá sempre junto com a Juventude FM.
0: Certo, meu filho, certo.
3: É uma rádio de sucesso, né?
0: Muito bem.
3: É sucesso de manhã, é sucesso de madrugada, é sucesso de tarde.
0: Toda hora.
3: Todas as vezes que você está botando um dela, só tem sucesso.
0: Verdade.

0: Obrigado por tudo e dê uma boa tarde e que Jesus abençoe todos nós.
1: Valeu, Tonho. Um abraço, meu querido. Tudo de bom para você, viu? Vamos de música? Essa daqui é do Nelson Gonçalves, para os seresteiros, saudosistas, amigo violão. Ei, música bonita.

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0: e Saúl Monteiro.
1: Muito bem, agora marcando 5h55, faltando 5 para as 18 horas. Um abraço para todos vocês. Vocês que estão conosco todos os dias, vocês que são verdadeiros amigos. E por hoje nós estarmos passando assim pelo Dia dos Amigos, que é o dia 20 de julho, nós queremos parabenizá-los e dizer que somos gratos, né, por essa sintonia, por essa audiência que vocês nos dão todos os dias, certo? Que Deus abençoe a vida de cada um de vocês, muita saúde e que... E Deus nos dê saúde, muitos anos de vida e essa amizade possa continuar, possa estar sempre conosco, todos os dias, todos os momentos. Um abraço, gente. A juventude agradece por essa amizade sincera e sadia, viu? Nós também agradecemos, nós que somos locutores. E eu tenho certeza que vocês são merecedores de todos os nossos elogios, tá bom? Um beijão no coração. Feliz Dia dos Amigos.

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2: 18 horas e 1 minuto.
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0: Muito bem, agora são 18 horas, 10 minutos, 6h10 aqui na Juventude FM. Estamos começando o programa Lagarto de Tese Rezando nesta segunda-feira, dia 20 de julho de 2026. 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São 6 horas mais 11 minutos, 6h11, já está por aqui os nossos amigos e irmãos, César da Horta e também o Fabiano, para apresentar o programa Lagarto de Tese Rezando. César, boa noite.
1: Boa noite, Jailton Silva, e boa noite a todos os ouvintes da Juventude FM, aqui nesse início de noite do dia, hoje, dia 20. Hoje é dia especial, né? Hoje é dia dos amigos, dia 20 de julho, dia dos amigos. Sim. Desejo a cada um de vocês, meus amigos, uma excelente noite. Que possamos ter esse breve momento aqui, uma hora de uma conversa, de oração, de meditação, de reflexão. Estou aqui com meu amigo Fabiano, que vai dar sua boa noite.
2: Boa noite, César. Boa noite, Jailton. Boa noite, ouvintes. Com a noite de hoje, quero também dar o nosso alô à minha mãe, que está nos ouvindo nesse momento, em nossa comunidade, bairro Horta, e a toda a minha família. Benção, minha mãe.
1: Muito bem, Dulce do Sindicato. Dulce do Sindicato é ouvinte assíduo do programa Lagarto Anoitece Rezando. A programação toda da rádio. Muito bem. Dedico essa programação toda de hoje de um modo muito especial a um amigo nosso da empresa que sofreu um acidente na quarta-feira e está numa situação muito delicada no hospital no João Alves, acredito eu, lá em Aracaju. E todos nós da empresa estamos em oração pela vida de Vinícius Ricardo, onde nesse momento a gente vai colocar toda a oração de hoje dedicada a nosso amigo Vinícius. Inclusive as canções hoje que a gente Jailton já está preparando ali é tudo nesse sentido positivo da recuperação da sua saúde. Quero aqui mandar um abraço a todos que fazem parte da paróquia de Santa Terezinha do Menino Jesus e da Sagrada Face, localizado no bairro Novo Horizonte, aqui na nossa cidade, e principalmente ao nosso pároco, o padre Wagner Batista, que recepciona a cada um. Nesse momento, até o próprio Fabiano está aqui com a camisa da missa, né? Essa é a missa com os homens. Ela é usada, essa camisa, geralmente em todas as missas. E é isso aí, vamos iniciar esse programa Lagarto Anoitece Rezando, pedindo a Deus muito discernimento, ao Espírito Santo que nos guie. Em nome do Pai, do Filho e do Espírito Santo.
3: Amém.
1: O anjo do Senhor anunciou a Maria,
3: e ela concebeu do Espírito Santo.
1: Ave Maria, cheia de graça, o Senhor é convosco. Bendita sois vós entre as mulheres, e bendito é o fruto do vosso ventre, Jesus.
3: Santa Maria, Mãe de Deus, rogai por nós, pecadores, agora e na hora de nossa morte. Amém.
1: Eis aqui a serva do Senhor.
3: Faça-se em mim segundo a vossa palavra.
1: Ave Maria, cheia de graça, o Senhor é convosco. Bendita sois vós entre as mulheres, e bendito é o fruto do vosso ventre, Jesus.
3: Santa Maria, Mãe de Deus, rogai por nós, pecadores, agora e na hora de nossa morte. Amém.
1: E o Verbo divino se fez carne,
3: e habitou entre nós.
1: Ave Maria, cheia de graça, o Senhor é convosco. Bendita sois vós entre as mulheres, e bendito é o fruto do vosso ventre, Jesus.
3: Santa Maria, Mãe de Deus, rogai

0: Rogai por nós, pecadores, agora e na hora de nossa morte. Amém.
1: Glória ao Pai, ao Filho e ao Espírito Santo,
0: como era no princípio e agora e sempre. Amém.
1: Rogai por nós, Santa Mãe de Deus,
0: para que sejamos dignos das promessas de Cristo. Amém.
1: Oremos. Infundi, Senhor, como vos pedimos, a vossa graça nas nossas almas, para que, pela anunciação do anjo, conhecemos a encarnação de Cristo, vosso Filho, pela sua paixão e morte na cruz, sejamos conduzidos à glória da ressurreição. Por nosso Senhor Jesus Cristo, vosso Filho, que é Deus conosco, na unidade do Espírito Santo. Amém. Glória ao Pai, ao Filho e ao Espírito Santo, como era no princípio, agora e sempre.
0: Amém.
1: 18 horas, 18 minutos aqui nos estúdios da Juventude FM. Vou pedir logo de cara aqui do nosso amigo Jailton, solta aí uma canção para a gente ir se preparando para essa noite tão especial.

Cura, Senhor, onde dói. Cura, Senhor, bem aqui. E é lá que o Senhor vai curar. O Senhor vai agindo nas nossas enfermidades, nas nossas debilitações. A gente vai pedindo a graça, fazendo aquela corrente de oração muito positiva entre todos nós, né? Nossos amigos. E nesse dia principal, dia dos amigos. Falando de amigos, estou observando aqui que tem muita gente boa nos assistindo através do canal do YouTube. Frank Miller é meu supervisor, meu colega de trabalho, está nos assistindo aqui. Também Kelly Luciana, uma colega de trabalho, também que está me assistindo, nos assistindo também, é Rian Felipe, filho dessa terra e filho da onde, Jailton? Do Curralinho. Filho do Curralinho, está nos assistindo, nosso colega também. Meu amigo Jorge Segundo, eu chamo ele de Jorge Segundo. Aí ele disse, quem é o primeiro? É o Jorge Segundo. Também nossa querida supervisora Eliane Segal, gente boa demais. E todos estão no programa hoje, Jailton, nessa corrente positiva. É a corrente do bem, né? A corrente da oração. E a gente vai depositando na confiança de Deus as nossas súplicas, as nossas intenções. Nesse dia 20, nós comemoramos o dia de um santo da Igreja Católica. Vou fazer um breve resumo aqui da vida que... Vamos lá. É tudo na hora, né? Hoje é dia de São Apolinário. São Apolinário nasceu em Antioquia, na Síria, sem uma precisão exata da data, lá no século I. Apolinário é um belíssimo nome, podendo ser definido com duas terminologias: poderoso e virtuoso. Ao fazer a junção dessas duas palavras, significa que é poderoso em virtudes. Encontro com Pedro. Este santo, talvez desconhecido para você, tem uma particularidade singular. Está no Gênesis do cristianismo. Sim, ele teve contato direto com os apóstolos de Cristo. O encontro com Pedro mudaria a sua vida. Ele estava na Antioquia quando sua família pagã, quando encontrou o apóstolo e ficou profundamente tocado pelas suas palavras, a ponto de segui-lo até Roma. Sofrimento por causa de Cristo. Depois foi enviado por São Pedro a Ravenna, local em que construiu uma igreja da qual foi bispo. Apolinário evangelizou aquela região, pregando em nome de Jesus, o que irritou os pagãos. Por isso, sofreu torturas para parar de anunciar o Evangelho. Uma vez, foi espancado de uma forma tão brutal que quase morreu. Além disso, foi obrigado a ficar de pés descalços e se lançar sobre brasas, e também foi jogado água fervente sobre suas feridas. A eficácia do Evangelho. Entretanto, entrando na casa de uma pessoa da elite da época para curar sua filha, Apolinário a fez voltar à vida. A consequência foi a conversão da jovem, sua mãe e de toda uma multidão. E a Páscoa. Apolinário morreu por volta do ano de 79 d.C., em Ravenna, após ser espancado por uma multidão. No lugar do martírio, foi construída uma basílica, hoje chamada de Santo Apolinário em classe, consagrada em 549. Os papas Símaco e Honório I, ajudaram a difundir o culto a esse santo. As relíquias dos santos foram transladadas para a cidade de Ravenna no século IX. Foram conservadas em uma igreja que foi chamada Basílica de Santo Apolinário. E a oração: ó digníssimo Santo Apolinário, merecedor de admiração, que com dignidade de pontífice mereceu receber o poder apostólico, ajuda-nos

0: a ser fiéis a Cristo e a seu Evangelho até o fim. Ó fortíssimo atleta de Cristo, que, já resfriando o calor da idade, em meio às penas, pregou constantemente a Jesus, Redentor do mundo, dai-nos a fortaleza, paz e caridade. Amém. Santo Apolinário, rogai por nós. Breve relato sobre mais uma história de santos, que a gente pode entender dessa forma. Santos são aqueles que vivem intensamente a graça de Deus. Independente do que se passou na sua trajetória, não largou a fé. Nós somos chamados também à santidade. Sabemos que não somos santos, mas a santidade nós buscamos todos os dias. E o que vai nos definir são as nossas ações para com o outro. O amor ao próximo e a conversão interior de cada um de nós. São 18 horas, 27 minutos e nós vamos ouvir outra canção aqui. Mais uma vez, reforço que hoje esse programa está totalmente dedicado à recuperação da saúde do nosso colega Vinícius Ricardo. E também nesse dia, essa oração também pela vida, viu, Jailton? Pela vida do nosso querido Moacir. Moacir, para quem não conhece, ele já foi coordenador do Terço dos Homens da Diocese de Distância. E eu chamo ele de coordenador emérito. É o coordenador que está lá no canto, vai ser sempre coordenador. Mas não arreda o pé. É ali, seu Moacir, uma pessoa muito de fibra, já aberando aí seus 80. Lá no Mangue Grande, na paróquia de Santa Rita de Cássia. Mas um homem de muita estima, muito estimado por todos nós. E dedico também essa programação de hoje a ele, Jailton.
1: Rapaz.

0: 18 horas 32 minutos aqui nos estúdios da Juventude FM 104.9, fazendo a diferença. É isso aí. Nesses estúdios novos, né, que a gente está aqui todo à vontade, todo se sentindo, todo se achando. Estamos aqui nesse dia 20, dia dos amigos. Mando um abraço a todos os meus amigos, inclusive meus familiares do grupo, a gente tem um grupão, né? Tem um grupão dos parentes que moram fora, do Rio de Janeiro e tudo que é lugar, e devem estar me assistindo nesse momento. Os que não estão, vão passar a assistir. Eu já mandei aqui a mensagem agora no grupo aqui. Daqui a pouco eu mando mensagens aí. Vamos nos alimentar nesse momento, pedindo ao nosso bom Deus, ao Espírito Santo de Deus, que nos dê entendimento para compreender as suas palavras, os seus ensinamentos. A palavra que nos salva, o Santo Evangelho, que vamos ouvir nesse momento, é no Evangelho de São Mateus, do capítulo 12, os versículos do 38 ao 42. Meu amigo Fabiano vai fazer a leitura e dentro em breve nós faremos a reflexão.
1: Proclamação do Evangelho de Jesus Cristo segundo Mateus.
0: Glória a vós, Senhor.
1: Naquele tempo, alguns mestres da lei e fariseus disseram a Jesus: Mestre, queremos ver um sinal realizado por ti. Jesus respondeu-lhe: Uma geração má e adúltera busca um sinal, mas nenhum sinal lhe será dado, a não ser o sinal do profeta Jonas. Com efeito, assim como Jonas esteve 3 dias e 3 noites no ventre da baleia, assim também o Filho do Homem estará 3 dias e 3 noites no seio da terra. No dia do juízo, os habitantes de Nínive se levantarão contra essa geração e a condenarão, porque se converteram diante da pregação de Jonas. E aqui está quem é maior do que Jonas. No dia do juízo, a rainha do sul se levantará contra essa geração e a condenará, porque veio dos confins da terra para ouvir a sabedoria de Salomão. E aqui está quem é maior do que Salomão. Palavra da salvação.
0: Glória a vós, Senhor. E que as palavras do Santo Evangelho perdoem os nossos pecados e nos conduza à vida eterna.
1: Amém.
0: Amém. Vinde, Espírito Santo, enchei os corações dos vossos fiéis
2: e acendei neles o fogo do vosso amor.
0: Enviai o vosso Espírito e tudo será criado e renovarei a face da terra.
2: Oremos, ó Deus, que instruísse os corações dos vossos fiéis

0: com a luz do Espírito Santo, fazei que apreciemos retamente todas as coisas, segundo o mesmo Espírito, e gozemos sempre da sua consolação. Por Cristo Senhor nosso. Amém.
1: Amém. É assim que nós começamos. Sempre tudo que fizemos e tudo que deveremos fazer em todos os dias de nossa vida, em todos os momentos. Invocando o Espírito Santo de Deus para que Ele possa agir, Ele possa conduzir tudo, seja nosso trabalho, seja o nosso lazer, seja todas as nossas atividades. O Espírito Santo vai nos guiando. E no Evangelho de hoje, nós vamos tirar alguns exemplos. Os mestres da lei, fariseus, pessoas se denominavam poderosas, entendidas, se diziam, ou assim posso dizer. Elas chegaram a confrontar Jesus e fazer uma pergunta e pedir, na realidade, que Jesus mandasse um sinal, que Jesus realizasse. Queremos ver, olha que autoridade, que ousadia, queremos ver um sinal realizado por ti. Ponto principal para quem quer encontrar, quer ver um milagre, primeiro é ter a fé. A fé em Deus. E o resto é Ele que faz. Pediram a Jesus um sinal. E Jesus vai dizer a ele que nenhum sinal será dado a eles. Mas ele contou um pedaço da história de Jonas. Quem conhece a história sabe que Jonas foi engolido por uma baleia, um grande peixe, né? E como diz na leitura, passou 3 dias no ventre da baleia e depois ele foi devolvido à superfície. Mistério. Mistérios. E só compreende mistérios quem tem fé. É compreender os mistérios e deixar a ação de Deus agir. O tema principal desse evangelho é esse. Ou você crê, ou você não crê. Se você não crê, todas as coisas você duvidará de tudo. Portanto, as passagens bíblicas, todos os ensinamentos de Jesus, requer de cada um de nós uma compreensão. Mergulhar na vida de Jesus, o que Jesus veio nos ensinar. E a gente pode discernir e buscar a compreensão. Jonas voltou. Assim também como o próprio Jesus, ele passou 3 dias. 3 dias da morte para a vida. Olha, assim como foram os 3 dias do profeta Jonas na barriga do peixe, Jesus morreu na sexta-feira e teve ali o tríduo pascal da Semana Santa. Sexta, sábado à noite, já se comemora a ressurreição. Esses 3 dias tão importantes, sagrados para a humanidade. Foi nesses 3 dias que Jesus se revelou. Cumpriu todas as escrituras. Jesus, sendo Deus, voltou à vida. Venceu o pecado, venceu a morte. Redimiu o homem da sua condição de pecador. Dos seus pecados, de tudo que afligia. Jesus nos deu a esperança de uma vida nova. Uma vida nova depois da morte. E é nisso que nós cremos. Nós não cremos que a morte acaba no túmulo, no caixão. Não. A partir dali é a vida nova que Jesus nos dá. Para vivermos o céu, propriamente dito, precisamos viver o céu também aqui na terra. E viver o céu aqui na terra é estar em comunhão uns com os outros, em comunhão com a igreja, em comunhão com Deus. Viver o céu aqui na terra é já ir experimentando um pouco do que Jesus também experimentou. O sacrifício. Um de uns pelos outros. A oração coletiva e a oração também pessoal. Essa oração nos faz íntimos de Deus. Não importa nesse momento, como eu já tinha frisado no início desse programa, nós temos a missão de nos ajudar uns aos outros. E o interessante é que nesse momento eu deixo de lado qualquer tipo de religião, posso dizer assim, todas as denominações religiosas nesse momento que eu estou falando, elas buscam, nós estamos buscando a unidade em prol de um bem comum. Pedimos, através de orações, através de reza, através de súplicas sinceras, pela vida, pela recuperação de uma pessoa. Volto a água. Que nós possamos crer todos os dias nesse Deus que salva, nesse Deus que restaura, que transforma, e que a nossa fé seja aumentada cada dia das nossas vidas. Louvado seja nosso Senhor Jesus Cristo.
2: Para sempre seja louvado, e nossa mãe Maria Santíssima.
1: Vamos ouvir outra canção.

18h47, 48, já aqui nos instantes finais, praticamente, a gente no último bloco que nós temos. E a gente vai tentar aproveitar da melhor forma esse pequeno tempo que nós temos para mandar aqui alguns avisos, alguns agradecimentos. Hoje é um programa especial. Geralmente eu venho só, né? Hoje estou com o Fabiano aqui a nos auxiliar. Fabiano faz parte do grupo do Texto dos Homens, da Mãe Rainha, no bairro Horta, do qual eu também faço parte, né? E já Fabiano deu seu sim e veio aqui hoje para nos ajudar. Vou começar pelos avisos. Quermesse da paróquia Santa Terezinha, desde já quero convidar cada um de vocês. É no mês que vem ainda, mas... mas aqui é a festa de 9 a 18 de outubro. É longe, está longe ainda. Vai ter tempo ainda. Mas o tempo passa. Dia 21, 22 e 23, somos convidados a participar da quermesse da nossa padroeira, nossa santinha do bairro Novo Horizonte, Santa Terezinha do Menino Jesus e da Sagrada Face, de 21, 22 e 23, onde no dia 23 nós teremos o grandioso bingo, tradicional bingo. Vai ter lá 5 prêmios, se não me engano, não sei de qual aqui, mas tem um de R$500, outro de 1.000, tem um carneiro, tem uma novilha, são 3 piques, são 2 carneiros e também uma novilha. O valor da cartela é R$10. O padre Wagner diz que é o troco do pão, é o troco de um pão, durante um mês você junta o dinheiro, tá? Pronto, primeiro recado que eu quero dar. Segundo, eu quero convidar vocês, por intermédio do nosso amigo Jorge Secundo, onde eu mando o meu abraço carinhoso aqui. Ele mandou aqui o cartaz da festa de Santo Inácio de Loyola, que será do dia 28 até o dia 31, lá na paróquia de Nossa Senhora de Fátima, no bairro Loyola. Pronto, Jorge. Jorge e Cecília, que coisa linda tá aqui, rapaz, olha. Olha, Jailton. Jorge e Cecília assistindo o programa lá na residência deles. Que bom. Jorge, meu abraço, meu carinho. Vamos lá, Cecília, meu abraço, viu? Vamos lá, festa de Santo Inácio de Loyola, 28 a 31 de julho. Tem como tema, com Santo Inácio por uma igreja sinodal, eucarística e missionária. Todos estejam convidados a participar do tríduo. Não é uma festa de 9 dias, não é novena, não. É um tríduo de 28, 29 e 30, com encerramento no dia 31. A programação ele não mandou aqui, mas todos os dias serão comícios. Ele está convidando também aqui, Jorge, convida a todos.

0: para a segunda ressaca do São João. Vai ser no dia 1º de agosto, no Centro de Pastoral, lá da Vasa dos Cágados. Terão três atrações. Fale certo, César. Hudson Andrade, Patrícia Ribeiro e Nininho Mel. Nininho Mel, é. Conheço não, mas aqui vestido de São João, dá tudo certo. Rinaldo do Coquetel. Bom, Rinaldo do Coquetel já é cliente do nosso forró também. E foi uma festa boa esse final de semana aí. Eu não fui, mas eu tenho certeza que foi uma festa muito boa. O início, a partir das 21 horas. E se eu não estou enganado aqui, eu não posso errar, e Jorge me confirme se for. Parece que a mesa é R$130. Pronto. Esse é os avisos do nosso amigo Jorge. Pronto, aqui a passagem do seu aniversário para o seu Moacir, já falei. Quero rezar também do dia de hoje pela saúde de nossa querida irmã Celinha, a esposa de Jadilson, que apresentou o programa Lagarta Anoitece rezando aqui nas quartas-feiras. Sofreu um acidente essa semana. Um cara veio de moto, derrubou ela na rua, parece que quebrou uma perna. Olha, ele tá um. Mas a gente vai rezando também pela recuperação da saúde de Celinha.
1: Então, César, fui cobrado aqui por Rogério de Tino, que ele está nos assistindo.
0: Rogério de Tino.
1: E pediu para que falasse nele. Esse é o Rogério de Tino, um amigão das antigas, conhecidíssimo sempre ali no nosso ambiente de trabalho, nas oficinas. Ele sempre comparece, nos visita. Então, Rogério, sua cobrança foi paga. Rogério de Tino nos assistindo. Muito obrigado, Rogério. Deus abençoe você.
0: Muito bem, Rogério de Tino, irmão da nossa querida irmã Luziene, aí no conjunto João e Júlia Nogueira. Muito bem, como mandar um abraço a todos do conjunto João e Júlia Nogueira. A sua mamãe, dona Maria Garrincha, e a todos aí do João Júlio Nogueira, bem como dos assentamentos povoados da nossa cidade. Não me canso de falar deles. Mando um abraço a todos aí do povoado Saco Redondo, onde essa semana, fui ontem lá no Saco Redondo buscar o seminarista, e sábado, com fé em Deus, estarei por lá. Não para celebrar, não, mas para animar. Tio Avelar. É de carteirinha, né? Pô. Será que ele tá ouvindo? Deve estar, tá, né? Meu amigo Rocha. Rocha chega do trabalho e já vai direto. Eu acho que nem banho toma. Vai direto. O rádio dele não tá problema. Muito bem.
1: Jailton, com certeza. César também. Tio Avelar hoje vai nos dizer: olha, o programa hoje foi apresentado por Carcaça.
0: Carcaça de osso. Muito bem. Vamos aproveitar esses instantes finais para fazer um momento de oração. Oração profunda, pedindo pela recuperação de todas as pessoas que se encontram enfermas, necessitadas da graça, da cura, que o Senhor possa vir ao encontro. Juvenal do Forró. E tantos, hein, Jailton? Mas antes disso, o último aviso. Mais um aviso. Missa com os homens daqui a pouquinho. Daqui a pouquinho, lá na nossa igreja, na nossa matriz de Santa Terezinha. Tem outro também, festa de Senhora Santana no povoado Gameleiro. Hoje é uma noite especial. Hoje quem vai celebrar é nosso querido Padre Alberto Assunção. Diz que é o mais bonito da região. Não sei, mas é ele. Padre Alberto vai estar celebrando, nosso ex-padre, né? Ex-pároco, vai estar celebrando hoje lá no Gameleiro, e vai ser uma noite muito especial, tenho certeza disso. Agora, junto com todos vocês, vamos proferir uma oração pedindo pela recuperação da saúde de todas as pessoas que se encontram enfermas, em especial nesse momento por Vinícius Ricardo. Inclusive, Vinícius está precisando de sangue. As pessoas que se interessarem, que quiserem fazer doação, podem estar nos procurando. Pelo sinal e poder da Santa Cruz. Pela intercessão da Virgem Maria, o Senhor vos abençoe e proteja. Volva seu olhar e tenha compaixão de vós.

Senhor mostre sua face misericordiosa e vos dê a paz, e vos conceda a almejada saúde. Jesus, que aliviou os sofrimentos, curou as doenças e libertou todos os possessos do demônio, afaste de vós todos os males e enfermidades. Pelo sinal da Santa Cruz, vos abençoe Jesus Cristo, com a sua mãe, a Virgem Maria. Amém. Fabiano, muito obrigado pelo apoio de hoje. Jailton, como sempre, aqui na orientação do programa, pela sonoplastia. Um abraço a todos vocês, que vocês possam, nessa noite de hoje, sempre, refletir o que nós ouvimos hoje. A fé no nosso Deus. A fé que faz o impossível acontecer. Desejo a cada um de vocês uma excelente noite. Aos patrocinadores que fazem esse programa acontecer, que Deus abençoe. Tudo a direção da Juventude FM. A você que nos acompanhou através do YouTube. O nosso abraço, nosso carinho. E o nosso muito boa noite. Em nome do Pai, do Filho e do Espírito Santo. Amém. Até a próxima oportunidade, se nosso bom Deus assim nos permitir.

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2: Olá, uma boa noite.
1: Boa noite para você que nos acompanha em todo o país.
2: Segunda-feira, 20 de julho de 2026.
1: Vamos aos destaques da Voz do Brasil.
2: Agora é lei. Brasil conta com a estratégia nacional do Complexo Econômico Industrial da Saúde.
1: A legislação estabelece diretrizes para a pesquisa, o desenvolvimento e a produção de medicamentos, vacinas e outras tecnologias para o SUS. Márcia Fernandes.

0: A lei prevê medidas para incentivar a produção nacional de insumos e fortalecer cadeias produtivas internas, com o objetivo de ampliar a capacidade nacional de resposta em situações de crise.
1: E ainda, cuidotecas, universidades públicas estaduais podem instalar espaço.
2: Edital apoia a implantação da estrutura responsável por abrigar a criança enquanto a mãe frequenta as aulas. Luana Karen.
3: O edital vai oferecer 9 milhões e 200 mil reais para que as universidades estaduais possam contratar profissionais, comprar material pedagógico e oferecer alimentação às crianças.
1: Tecnologia para ajudar no combate à violência contra a mulher.
2: Uma inteligência artificial auxilia quem procura o Ligue 180.
1: Quer saber mais sobre o assunto? Hoje nós conversamos com a Secretária Nacional de Enfrentamento à Violência contra Mulheres, Estela Bezerra.
2: Ela fala também sobre a importância do apoio para quebrar o ciclo de maus-tratos.
4: Ninguém consegue fazer uma ruptura sozinho. Então, o primeiro movimento é uma mulher procurar alguém de sua confiança. O segundo movimento é procurar um serviço especializado.
1: Hoje, na apresentação da Voz do Brasil, Mariana Juban e Nazi Brum.
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1: O Brasil tem agora uma lei que regulamenta a produção de vacinas, medicamentos e insumos de saúde, voltada ao atendimento do SUS.
2: A medida consolida como política permanente instrumentos voltados ao fortalecimento da capacidade nacional de desenvolvimento, produção e inovação em tecnologias estratégicas para o SUS.
0: A lei cria a Estratégia Nacional do Complexo Econômico Industrial da Saúde. A legislação estabelece regras para o país produzir tecnologia própria no setor. Na prática, o texto define critérios para a produção em solo brasileiro de medicamentos, vacinas, equipamentos de diagnóstico e ingredientes farmacêuticos que abastecem o Sistema Único de Saúde. O ministro da Saúde, Alexandre Padilha, disse que a estratégia quer fortalecer laboratórios públicos e ampliar o acesso da população a tecnologias estratégicas de saúde.
5: É preparar o Brasil cada vez mais para respostas em emergência em saúde, dar uma previsibilidade importante para as empresas privadas investirem, dar uma outra dimensão para o que é o setor da saúde, tanto naquilo que é os compromissos de garantir o atendimento à nossa população, quanto da saúde, quanto setor econômico.
0: A lei prevê medidas para incentivar a produção nacional de insumos e fortalecer cadeias produtivas internas, com o objetivo de ampliar a capacidade nacional de resposta em situações de crise, como destacou o ministro do Desenvolvimento, Indústria, Comércio e Serviços, Márcio Elias.
6: A pandemia mostrou isso para o mundo, a indesejável dependência de um continente ou de alguns países do fornecimento do que é essencial na área da saúde. Acho que a sanção do nosso PL 2583 hoje retoma essa tradição do país, do Brasil, na vanguarda do desenvolvimento do complexo econômico e industrial da saúde.
0: A estratégia também prevê mecanismos para a transferência de tecnologia entre instituições privadas e laboratórios públicos. Entre os projetos previstos estão o desenvolvimento de insulina glargina com produção integral no Brasil e de uma vacina contra o vírus sincicial respiratório associado a casos de bronquiolite. Reportagem Márcia Fernandes.
1: Empresas de revenda de ingressos devem ser transparentes com o consumidor sobre o seu papel.
2: Caso isso não aconteça, elas podem ser alvo de medidas cautelares, entre outras determinações.
1: É o que vamos ouvir agora na reportagem de Gabriela Noronha.
7: Quando você vai comprar um ingresso para um show ou teatro, por exemplo, pode acabar recorrendo a páginas na internet que fazem a revenda desses tickets. Mas essas plataformas precisam respeitar os direitos do consumidor. Se isso não ocorrer, ficam sujeitas a medidas cautelares do governo. É o caso de uma empresa que começou a ser investigada nesta segunda-feira por falta de transparência e insuficiência de informações essenciais ao consumidor, como detalhou Ricardo Morishita, secretário nacional do Consumidor.
8: Muita gente acaba contratando, mas não sabe que se trata de um mercado secundário. E claro, tudo isso leva a uma potencial indução do consumidor ao erro, a acreditar que está adquirindo o ingresso pelo canal oficial. Acho que isso é ruim para todos. É importante que o consumidor saiba, não seja enganado, não possa ser induzido a erro, garantir a informação e depois a própria boa-fé.
7: Como medida cautelar, a Senacom determinou que a plataforma passe a indicar de forma clara e destacada

0: ao longo de todo o processo da venda que não constitui um canal oficial de venda dos eventos, que os ingressos são ofertados por terceiros e que podem ser vendidos por preços superiores aos dos canais oficiais. Em caso de não cumprimento da medida, a empresa poderá ser multada em R$100 mil por dia. Vitor Oliveira Fernandes, secretário nacional de Direitos Digitais, mencionou outras possíveis fraudes que fazem parte da investigação.
1: Uma outra preocupação que também surge nesses monitoramentos de mercado é o uso cada vez maior de robôs que funcionam verdadeiramente como cambistas digitais. Robôs que conseguem adicionar ingressos ao carrinho em milissegundos, que conseguem ocupar posições melhores nas filas dos ingressos e que conseguem até fazer o check-out automatizado em um tempo bastante rápido, de modo que o consumidor se torna dependente desse mercado secundário.
0: Lembrando que há PROCONs em todos os estados do país para a proteção e defesa dos direitos do consumidor. Além disso, é possível utilizar a plataforma consumidor.gov.br para registrar denúncias e reclamações. Reportagem Gabriela Noronha.
2: E durante a Copa do Mundo da FIFA 2026, o Ministério da Justiça e Segurança Pública participou da Operação Cartão Vermelho, realizada simultaneamente em 9 países.
3: A ação foi coordenada pelo Departamento de Justiça e pela Agência de Investigações de Segurança Interna dos Estados Unidos para combater a pirataria digital e física.
2: No Brasil, a atuação com foco no ambiente digital resultou no bloqueio de 309 domínios e 109 endereços de IP utilizados na transmissão ilegal de sinais de TV e streaming.
3: A operação teve como objetivo combater redes criminosas envolvidas que lucram ilegalmente com a venda de produtos físicos piratas, como camisetas de seleções, álbuns de figurinhas e artigos esportivos falsificados, e também com a retransmissão digital não autorizada dos jogos do Mundial.
2: O pagamento do Bolsa Família começou hoje aos beneficiários do programa.
3: Em cidades onde foi decretada a situação de emergência ou calamidade pública pelo governo federal, o recurso foi unificado.
4: Começou nesta segunda-feira, dia 20, o pagamento do Bolsa Família referente ao mês de julho. Os depósitos seguem um calendário escalonado, conforme o último dígito do número de identificação social, o NIS. Neste mês, o benefício tem valor médio de R$ 679,19. Para receber o auxílio, é preciso atender aos critérios do programa, manter o cadastro único atualizado e cumprir as exigências nas áreas de saúde e educação, como frequência escolar, vacinação em dia e acompanhamento pré-natal, quando necessário. Os beneficiários podem movimentar o dinheiro de forma digital pelo aplicativo Caixa Tem, utilizados na função débito com cartão do programa ou sacados em terminais de autoatendimento da Caixa, casas lotéricas e correspondentes Caixa Aqui. Já as famílias que vivem em municípios com situação de emergência ou calamidade pública reconhecida pelo governo federal recebem um benefício nesta segunda-feira, sem seguir o calendário do NIS. A medida beneficia moradores de cidades do Amazonas, Roraima, Paraná, Sergipe, Paraíba e Rio Grande do Norte, afetadas por eventos como estiagem e enchentes. Thaisa Vitória para a Voz do Brasil.
2: E estão abertas as inscrições para o Prêmio Brasil que Alimenta, até o dia 31 de julho.
3: A iniciativa vai reconhecer 40 ações desenvolvidas por organizações da sociedade civil para o combate à fome.
2: Podem participar organizações que estejam em funcionamento há pelo menos 3 anos e mantenham iniciativas em andamento.
3: O valor total da premiação é de R$ 700 mil, distribuídos entre as 20 melhores iniciativas.
2: O edital com as informações está disponível em gov.br/mds.
3: As mulheres têm agora um novo aliado na luta contra a violência, um chatbot do Ligue 180.
2: É um robô atendente que vai trazer prontamente informações sobre os direitos das mulheres, legislação e serviços da rede de atendimento.
3: A ferramenta de inteligência artificial vai fazer uma curadoria diária da base de informações utilizadas pelas atendentes da Central de Atendimento à Mulher.
2: Mas o atendimento humanizado, em que as vítimas podem conversar diretamente com uma pessoa, vai seguir. E nós conversamos sobre isso com a secretária nacional de enfrentamento à violência contra as mulheres, Estela Bezerra. Acompanhe. secretária Estela, bem-vinda à Voz do Brasil. Vamos começar falando desse novo chatbot do Ligue 180. Como é que ele funciona? O que, que ele oferece de novo para as mulheres?
5: Olha, o chatbot, primeiro, um prazer estar aqui, uma saudação a todo mundo que está nos ouvindo, nos assistindo. O chatbot, ele é mais uma tecnologia, ela é desenvolvida muito pelo campo do mercado, mas a tecnologia também pode servir à cidadania, né? Então, o que nós estamos colocando é mais um meio de acesso para que as mulheres em situação de violência, elas possam acionar a Central 180, seja para pedir uma informação ou seja para que ela tenha uma acolhida rapidamente sobre a situação de violência que ela está vivenciando. A violência contra as mulheres, ela tem várias tipologias. O Brasil ainda não tem uma imersão e uma compreensão dessas várias tipologias, mas elas oprimem mulheres em todo o território. E aí o chatbot, inclusive, dialoga com a juventude e traz mais uma opção, mas ela não tira a humanização do serviço nem do atendimento.
6: Quer dizer que com um robô, o atendimento humano também segue, né? As mulheres ainda conseguem atendimento humanizado ligando para o número 180.
5: O chatbot, ele pode estar assentado numa inteligência artificial, mas ele também pode estar nos princípios do atendimento. E nesse caso, ele está nos princípios do atendimento. Não há uso de inteligência artificial. Depois que se tabula ali o tipo de demanda que é trazida, imediatamente você pode recorrer a um atendimento humanizado e aquela demanda vai ser acompanhada humanamente. Nós temos mais de 360 atendentes, 24 horas para fazer esse serviço.
2: Onde é que elas acessam o chatbot?
5: Olha, tanto pelo telefone como ela pode acessar pelo site da nossa página no Ministério das Mulheres. Nós temos todas as tecnologias que você pode recorrer. O 180 tem um grande painel. 22% das procuras no Ministério das Mulheres são justamente pelo 180.
6: E há também outras ferramentas, né? Como o WhatsApp, por exemplo, né? Como é que ele pode ser acessado por quem queira orientações ou mesmo ajuda?
5: Olha, o 180, ele já tinha o WhatsApp implementado. O WhatsApp é uma linha direta. Depois que a gente fazia o atendimento direto, humanizado, ainda se perguntava se você queria receber alguma informação pelo 180, né? Então, o WhatsApp não é uma ferramenta em que a gente acessa a qualquer mulher. A gente prioriza o sigilo da informação. Muitas vezes as mulheres podem receber ou tem o telefone monitorado e isso pode ser uma situação de risco. Mas o WhatsApp do 180, ele fica disponível para qualquer mulher que liga para o 180 e ele também pode ser acessado através da nossa página com o íconezinho que dá disponibilidade ao 180.
2: Agora, as atendentes do Ligue 180, elas passam por uma qualificação, né, específica para prestar esse tipo de atendimento. O que está incluído na preparação delas?
5: Olha, desde a taxonomia, porque a gente tem violência, desde violência vicária, que recentemente foi reconhecida como uma tipologia própria de crime, até a violência patrimonial, a violência psicológica, são tipologias de violência que às vezes é difícil de você identificar. Muitas mulheres vão e se identificando que vivem aquele tipo de violência na medida em que alguém vai falando que aquilo é violência. Então, todas essas atendentes, elas são preparadas, qualificadas em compreender a legislação e compreender a manifestação desse tipo de violência. Elas também têm um aparo psicológico, porque é muito doloroso e é muito difícil você passar o dia inteiro ouvindo narrativas de violação de direitos e de violência. Então, elas têm uma retaguarda de psicologia, de atendentes, né, e fazem grupos de conversar sobre esse tema. E agora nós estamos inaugurando uma especialização para que elas tenham uma melhor qualificação, mas também um reconhecimento acadêmico de que elas são profissionais especializadas no atendimento às mulheres em situação de violência.
2: Só para a gente esclarecer, a senhora mencionou a violência vicária, que é um tipo novo, né, um tipo penal novo, e aí muita gente provavelmente não conhece. Ela ocorre quando o companheiro agride familiares, né, filhos, pais, para atingir a mulher, né?
5: O agressor praticante de violência doméstica, ele nunca só viola as mulheres. Ele viola os filhos, ele agride a sogra, ele agride os cunhados, mas ele tem uma predileção pelos filhos. Os filhos é um modo, é um instrumento de ofender. Se você, às vezes, me der um tapa, o tapa dói, mas dói mais se você bater no meu filho. Isso

0: é uma coisa muito concreta. E o pior caso que nós acompanhamos foi aquele caso de Thales Machado, aqui no estado de Goiás, onde ele executou os dois filhos e ainda construiu através, se suicidou, mas antes disto construiu a narrativa de que a ex-esposa ou a mãe das crianças é que era responsável por tudo aquilo. E ela, por conta disso, não conseguiu sequer acompanhar o velório dos filhos.
1: Secretária, o Ministério das Mulheres também apresentou recentemente em Salvador as diretrizes nacionais das Casas da Mulher Brasileira. O que, que elas estabelecem sobre esse serviço?
0: A atualização das diretrizes era uma necessidade. A casa está fazendo 10 anos. A primeira casa foi inaugurada ali em 2015, né, no estado de Mato Grosso do Sul. Durante esses 10 anos, muita coisa mudou, inclusive de legislação. Nós temos muita tecnologia que avançaram durante essa década e era necessário fazer um alinhamento. Hoje temos 13 casas, uma projeção de mais casas. É natural que a política pública vá se expandindo por todo o território e era necessário a atualização das diretrizes, porque a Casa da Mulher Brasileira, ela é o mais completo, mas ela é mais complexo serviço de uma política pública. Ela junta no mesmo espaço poderes como o poder executivo e o poder do sistema de justiça, judiciário. Lá funciona a vara de família, lá funciona o Ministério Público, mas também tem a Secretaria de Segurança Pública com a Delegacia Especializada da Mulher, o serviço psicossocial que atende lá dentro, tem também a possibilidade da mulher, por uma questão de risco, ficar acomodada num abrigamento temporário dentro dessa casa. Então, como são serviços complexos, de alta complexidade, com intersetorialidade e interinstitucionalidade, as diretrizes se atualizaram para que o serviço tenha mais azeitamento e seja muito mais eficiente, para que não haja nenhum erro de protocolo de serviços tão complexos.
2: Agora, secretária, acho que a pergunta mais importante da nossa entrevista é essa que vem agora. Uma mulher que esteja nos ouvindo e que se reconheça numa situação de violência, mas que tenha dificuldades em sair dessa situação, seja por motivos financeiros ou quaisquer outros, como é que ela pode começar a pedir ajuda? A gente falou aqui de Casa da Mulher Brasileira, de Ligue 180, mas por onde ela começa? Qual o primeiro passo?
0: Olha, geralmente uma mulher que vive em situação de violência, ela nega que vive em situação de violência, essa negação vai de 3 a 10 anos. Se ela tem no ciclo de amizade dela e uma forma de impedir que a mulher recorra a alguém, um agressor que vive dentro de casa, que ameaça constantemente, ele inibe a relação dessa mulher com seus familiares e também com suas amigas. Essa é uma maneira de manter a mulher isolada. Então, o principal movimento que uma mulher precisa fazer quando ela está vítima de violência é procurar alguém da sua confiança, alguém que ame e respeite ela verdadeiramente, para ela poder compartilhar dessa situação que ela vive. Geralmente, o primeiro ciclo de apoio vem das amigas e da família. Quando você não encontra essa possibilidade, é preciso procurar ou a delegacia, ou o centro de referência da mulher, ou mesmo a Casa da Mulher Brasileira, que é um serviço de porta aberta. Geralmente, as mulheres só conseguem fazer esse movimento quando a violência já não ameaça mais só a vida dela, ameaça a vida dos filhos. Então, as mulheres conseguem fazer uma ruptura. Por isso que programas como esse, a gente falar do assunto, dizer que a violência acontece e que ela não é naturalizada e que ela pode ser rompida, é necessário. Muitas mulheres vivem em situação profunda de isolamento e não conseguem fazer a ruptura sozinha. Ninguém consegue fazer uma ruptura sozinha. Então, o primeiro movimento é uma mulher procurar alguém de sua confiança. O segundo movimento é procurar um serviço especializado. E se ela for a um serviço bancário, sendo oprimida por violência patrimonial, ela também deve pedir ajuda. Hoje, a Caixa Econômica tem um serviço para acolher mulheres nessa situação. Ou se ela for a um serviço de saúde, ela também pode pedir ajuda ao serviço de saúde para poder fazer a ruptura da violência. Sozinha, ninguém consegue.
1: Muito bem, nós conversamos com Estela Bezerra, secretária nacional de enfrentamento à violência contra as mulheres. Muito obrigado, secretária, por sua entrevista aqui à Voz do Brasil.
0: Eu que agradeço a vocês.
3: Conciliar os estudos e a maternidade é uma missão desafiadora para muitas mães que ocupam as universidades.
2: Mas nas cuidotecas, as mães podem deixar seus filhos na hora das aulas.
3: O serviço já é oferecido em universidades federais e agora está aberto para universidades.

0: públicas estaduais.
1: As interessadas têm até o dia 15 de setembro para se inscrever em edital do Ministério das Mulheres.
2: Um espaço público, seguro e gratuito, onde crianças de 3 a 12 anos de idade

0: Letícia Teles falou sobre a receptividade do serviço.
1: A Cuidoteca promoveu ali um espaço onde a criança pode ser criança, porque eles podem realmente brincar, socializar. E as mães têm um feedback, assim, incrível.
0: Agora, o serviço de Cuidoteca será expandido para universidades estaduais. O edital aberto pelo Ministério das Mulheres vai oferecer R$ 9.200.000 para que as universidades estaduais possam contratar profissionais, comprar material pedagógico e oferecer alimentação às crianças. Em contrapartida, as unidades deverão providenciar espaço físico, infraestrutura e apoio operacional. Cada universidade selecionada poderá receber até R$ 240.000 para manter o serviço. Segundo Juliana Cores, coordenadora-geral de Políticas de Cuidado do Ministério das Mulheres, há recursos suficientes para contemplar todas as universidades estaduais do país.
2: A gente pensou nas universidades estaduais devido ao número de mulheres, que é um número relevante, e a gente conseguiu aqui aportar um recurso que é suficiente para abarcar todas as universidades estaduais. E o que a gente quer é que cada vez mais cresça essa cultura da cuidadora. A gente interpreta como um dos pontos cruciais aí para a tranquilidade dessas mulheres.
0: O envio de propostas pelas universidades estaduais deve ser feito até o dia 15 de setembro por meio da plataforma transferegov.br. As unidades selecionadas deverão ofertar o serviço de Cuidoteca por 12 meses. Reportagem Luana Karen.
3: E além do edital para as universidades estaduais, seguem abertas até o dia 1º de agosto as candidaturas para a chamada estratégica Unicuidotecas.
4: Nesta chamada, o Ministério da Educação, em parceria com o Ministério do Desenvolvimento e Assistência Social, Família e Combate à Fome, vai selecionar 50 universidades federais para a implantação de espaços gratuitos de acolhimento infantil nas instituições.
3: Os espaços visam atender filhos de alunos, professores, servidores técnicos e trabalhadores terceiros.
4: Cada universidade federal selecionada terá capacidade para atender 40 crianças simultaneamente.
3: O envio das propostas deve ser feito por meio eletrônico. Os detalhes estão disponíveis em gov.br/mec.
4: O transporte aéreo brasileiro registrou 65 milhões e 200 mil passageiros no primeiro semestre desse ano.
3: De acordo com o relatório da Agência Nacional de Aviação Civil, a ANAC, mais de 50 milhões nos voos domésticos e 15 milhões nos voos internacionais.
4: Só no mês de junho, o total de passageiros chegou a 10 milhões e 300 mil pessoas.
3: O transporte de carga nos aeroportos brasileiros registrou o crescimento de janeiro a julho deste ano.
4: Foram mais de 673 mil toneladas transportadas em níveis nacionais e internacionais.
3: E essas foram as notícias do Governo Federal.
4: Uma realização da Secretaria de Comunicação Social da Presidência da República.
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4: Fique agora com as notícias do Poder Judiciário e do Congresso Nacional. Boa noite.
3: Boa noite e até amanhã.

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1: Você vai ouvir agora notícias do Poder Judiciário.
2: Em Angola, presidente do STF propõe ampliar cooperação entre cortes constitucionais na defesa da democracia.
3: TSE divulga dados sobre o eleitorado brasileiro.
2: TST entende que CNPJ ativo não basta para provar que a empresa continua em operação.
3: Boa noite, eu sou o Arthur Filho.
2: E eu sou Walter Lima.
3: O presidente do STF e do CNJ, ministro Edson Fachin, defendeu em Luanda, na Angola, o fortalecimento da cooperação entre tribunais constitucionais para proteger a democracia.
2: A manifestação ocorreu durante reunião com Laurinda Prazeres Cardoso, presidente do Tribunal Constitucional de Angola. Marta Ferreira.
4: Ao abrir o encontro, Fachin disse que a relação entre os dois tribunais deve ser ampla, permanente e voltada à construção de uma agenda comum para os próximos anos.
5: Cuidaremos de uma pauta de cooperação centrada no fortalecimento da capacidade institucional de nossos tribunais.
4: O presidente do STF ressaltou que as democracias constitucionais

0: enfrentam desafios comuns em diferentes partes do mundo, especialmente diante do avanço de movimentos autoritários que buscam enfraquecer as instituições por dentro. Para Fachin, os tribunais constitucionais ocupam posição central na preservação do Estado Democrático de Direito e defendeu o fortalecimento da cooperação entre as cortes constitucionais para compartilhar experiências e consolidar referências democráticas capazes de enfrentar tendências autoritárias observadas em diversos países.
1: O TSE divulgou nesta segunda-feira os dados do eleitorado brasileiro.
2: As estatísticas indicam que mais idosos e mais indígenas estão aptos a votar. Jane Costa.
3: Mais de 158 milhões de brasileiras e brasileiros estão aptos a votar no dia 4 de outubro, primeiro turno das eleições. São Paulo, maior colégio eleitoral do país, reúne mais de 34 milhões de eleitoras e eleitores, representando 21,48% do total. Em seguida, aparecem Minas Gerais e Rio de Janeiro. O eleitorado no exterior aumentou, são quase 929 mil. A maioria do eleitorado tem entre 40 e 44 anos, com mais de 15 milhões de pessoas. Os dados também revelam avanços no preenchimento da autodeclaração de raça e cor, tornando o cadastro eleitoral mais diverso e reduzindo significativamente o número de registros sem essa informação.
1: CNPJ ativo não basta para provar que a empresa continua em operação, segundo o TST.
2: Integrante da Comissão Interna de Prevenção de Acidentes e de Assédio pretende usar o dado para assegurar estabilidade. Larissa Batista.
4: O trabalhador alegou que a empresa continuava funcionando, já que o CNPJ da instituição sediada em Piracicaba, São Paulo, permanecia ativo. Mas o TST entendeu que isso, por si só, não comprova que a unidade ainda esteja em operação. Como o contrato de prestação de serviços foi encerrado e a CIPA deixou de existir naquele local, a corte decidiu que o auxiliar de produção não tinha direito à estabilidade no emprego e manteve a demissão. A decisão foi unânime.
1: Após a Lei 14.752 de 2023, judiciário não pode multar advogados por abandono de causa.
2: Com esse entendimento, o STJ afastou a multa aplicada a advogados que faltaram à sessão do Tribunal do Júri. Fátima Uchoa.
5: Os advogados pediram o cancelamento do júri e justificaram a ausência, alegando que a promotora responsável teria publicado nas redes sociais um vídeo sobre o crime, o que comprometeria a imparcialidade do julgamento. Mas a Justiça do Rio Grande do Sul aplicou uma multa de 10 salários mínimos. Na sexta turma do STJ, o ministro relator Sebastião Reis Júnior observou que os advogados poderiam ter questionado a suposta nulidade em juízo pelos meios processuais adequados. No entanto, nessa situação já estava em vigor a lei que revogou a aplicação da multa por abandono de causa. E segundo o ministro, após essa mudança legislativa, eventual falta deve ser apurada exclusivamente pela Ordem dos Advogados do Brasil.
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1: A você, uma boa noite.
2: E até amanhã.
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8: Eu sou Humberto Pinheiro e estes são os destaques de hoje do Jornal do Senado, que começa agora. A autonomia do Banco Central e novas regras para a saúde avançam na CCJ. Jovens que saem de abrigos podem ganhar cotas no ensino federal. Eleitores com deficiência ou mobilidade reduzida terão direito a transporte gratuito. Boa noite. A Comissão de Constituição e Justiça aprovou neste primeiro semestre a proposta de emenda à Constituição que busca assegurar um orçamento próprio e autonomia operacional ao Banco Central. A CCJ ainda votou outras duas mudanças na Constituição para assegurar jornada de 36 horas semanais para enfermagem e aposentadoria diferenciada para agentes comunitários de saúde

0: e combate às endemias. Repórter Bruno Lourenço.
1: Uma das propostas de emenda à Constituição aprovadas na Comissão de Constituição e Justiça transforma o Banco Central de autarquia para entidade pública de natureza especial, com autonomia técnica, administrativa, orçamentária e financeira. O relator, senador Plínio Valério, do PSDB do Amazonas, defendeu a medida.
2: Essa autonomia, ela fortalece não só o sistema financeiro brasileiro, traz muita segurança para todos nós.
1: Já a PEC, que assegura o direito à aposentadoria diferenciada de agentes comunitários de saúde, de combate às endemias e de agentes indígenas de saúde e de saneamento, passou pela CCJ e pelo plenário. A proposta teve como relator o senador Irajá, do PSD do Tocantins, que destacou o papel desses profissionais na ponta da saúde.
3: Um reconhecimento de um trabalho histórico, dedicado por toda uma vida a essas pessoas que são brasileiros e brasileiras, que são, como eu costumo dizer, o SUS do Brasil de carne e osso.
1: Outra proposta de emenda à Constituição aprovada na CCJ vincula o piso salarial da enfermagem a uma jornada máxima de trabalho de 36 horas semanais.
0: O Senado aprovou e enviou para sanção presidencial um projeto que cria regras para as parcerias entre escolas e pontos e pontões de cultura. A proposta pretende ampliar o acesso de estudantes a atividades culturais e fortalecer a integração entre educação e cultura. A iniciativa estabelece requisitos para a celebração dessas parcerias e busca incentivar ações culturais no ambiente escolar. Os detalhes na reportagem de Márcio Maturana.
4: Pontos e pontões de cultura são associações sem fins lucrativos com atividades culturais dentro das comunidades. Hoje, essas associações já podem fazer parcerias com redes de ensino superior, técnico e básico, mas o projeto define critérios para isso. O texto aprovado no plenário do Senado foi o relatório que o senador Humberto Costa, do PT de Pernambuco, apresentou na Comissão de Educação. Ele resumiu os pontos principais da proposta.
5: Esta proposição inova ao estabelecer duas balizas essenciais que a legislação vigente não contempla. A exigência de que a parceria seja consonante com a proposta pedagógica de cada escola, preservando assim a autonomia escolar, e a prioridade para pontos e pontões de cultura situados nas proximidades da comunidade escolar, de modo a fortalecer os vínculos territoriais e culturais já existentes.
4: Quando entrar em vigor, a lei vai mudar a Política Nacional de Cultura Viva, que busca ampliar o acesso da população aos direitos culturais.
0: Foi apresentada no Senado uma proposta de emenda à Constituição que busca garantir a continuidade dos programas estaduais, distritais e municipais de incentivo à cultura e ao esporte. A medida preserva mecanismos de apoio mesmo após a implementação da reforma tributária. A proposta permite que estados, o Distrito Federal e os municípios continuem concedendo incentivos fiscais a esses setores por meio de créditos do Imposto sobre Bens e Serviços, o IBS. A reportagem é de Douglas Castilho.
6: Foi apresentada no Senado Federal a proposta de emenda à Constituição que assegura a sobrevivência dos programas locais de incentivo fiscal voltados à cultura e à prática desportiva. A medida altera as regras da reforma tributária para permitir que estados, o Distrito Federal e os municípios continuem a estimular esses setores por meio de créditos compensatórios do Imposto sobre Bens e Serviços, o IBS. Sem essa alteração, o novo modelo de unificação tributária sobre o consumo extinguiria gradualmente esses mecanismos regionais de incentivo indireto até o ano de 2032. Pelo projeto, o Comitê Gestor do IBS vai definir as regras técnicas para a concessão e o registro desses créditos. Já os estados, o Distrito Federal e os municípios terão de aprovar leis próprias para criar seus próprios programas. O autor da iniciativa, senador Carlos Portinho, do PL do Rio de Janeiro, ressaltou que as leis locais sustentam uma ampla cadeia produtiva e criam milhares de empregos que, segundo ele, vão além dos holofotes.
7: A gente muitas vezes pensa só no artista ou no jogador de futebol, mas na verdade é todo um ecossistema que tem. É o produtor cultural, é o pessoal que trabalha para os eventos, né? As empresas de eventos, são muitos empregos que geram. esse fomento. Com a reforma tributária ficou ameaçado e a gente já se antecipou a esse problema, assim podendo incentivar e fomentar essas duas indústrias que eu chamo é a indústria do entretenimento. A gente tem que ver cultura e esporte como uma grande indústria do Brasil.
6: A proposta também determina que o valor desses incentivos serão pagos

0: pelo Estado, pelo Distrito Federal ou pelo município que criar o programa. Além disso, os benefícios terão de seguir regras rígidas de avaliação, transparência e controle social. A PEC, que conta com a assinatura de outros 26 senadores, será analisada pela Comissão de Constituição e Justiça.
1: Nas eleições deste ano, eleitores com deficiência ou mobilidade reduzida terão direito a transporte individual gratuito, oferecido pela Justiça Eleitoral. O programa Seu Voto Importa, do Tribunal Superior Eleitoral, tem como objetivo promover a inclusão e reduzir as dificuldades de deslocamento para que o cidadão vote. Para garantir o atendimento no dia da votação, o interessado deverá solicitar o transporte gratuito até 14 de setembro. O pedido poderá ser feito pelo próprio eleitor ou por seus representantes legais, de forma presencial, diretamente no cartório eleitoral da zona correspondente ou por canais remotos e eletrônicos. Também será necessária a apresentação de autodeclaração ou de documento que comprove a deficiência ou a dificuldade de locomoção. O primeiro turno das eleições será realizado em 4 de outubro. O senador Paulo Paim, do PT do Rio Grande do Sul, manifestou apoio à proposta de emenda à Constituição que altera a forma de contribuição previdenciária das empresas. O texto da PEC propõe substituir a contribuição incidente sobre a folha de salários por uma base de cálculo sobre o faturamento bruto das empresas.
2: Essa mudança é necessária por diversos motivos. Empresas com grande faturamento, mas que empregam pouca mão de obra, como o setor financeiro, passaria a contribuir mais.
1: Jovens que deixaram abrigos e casas lares ao completar 18 anos podem ganhar cotas no ensino superior e nas escolas técnicas federais. A proposta foi aprovada pela Comissão de Direitos Humanos do Senado. O projeto busca ampliar as oportunidades de educação para quem cresceu em acolhimento institucional e agora segue para análise da Comissão de Educação. A reportagem é de Rodrigo Rezende.
3: Crianças e adolescentes que aguardam uma definição sobre processos de adoção ou por outro motivo estão impossibilitados do convívio familiar, podem viver no chamado acolhimento institucional, em locais como abrigos ou casas-lares. Um projeto aprovado na Comissão de Direitos Humanos, de autoria do senador Jorge Cajuru, do PSB de Goiás, quer garantir aos jovens que vivem ou viveram nessa situação até os 18 anos, ou seja, não foram adotados e alcançaram maioridade, uma cota nos processos seletivos para o acesso ao ensino superior e às escolas técnicas federais. O relator do projeto, o senador astronauta Marcos Pontes, do PL de São Paulo, afirma que a ideia colabora com a diversidade no meio acadêmico.
4: A proposição realiza a importante missão de conferir oportunidades a pessoas oriundas de acolhimento institucional. Lembrando que acolhimento institucional é diferente de instituições como a Fundação Casa com menores infratores. É outro tipo de público.
3: Marcos Pontes incluiu no projeto uma previsão de avaliação a cada 10 anos dessa política de cotas. A proposta segue para análise da Comissão de Educação do Senado.
1: Com trabalhos técnicos de João Lira, o Jornal do Senado fica por aqui. Acompanhe agora as notícias da Câmara dos Deputados. Boa noite e até amanhã.
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6: Câmara aprova projetos que garantem direitos de pessoas com deficiência.
7: Avança a proposta que reforça a política de prevenção ao câncer de pulmão.
8: Projeto de lei aumenta a pena para tráfico de drogas com uso de aeronaves.
9: Policiais em serviço poderão usar o transporte público de forma gratuita.
10: Boa noite. A Comissão de Viação e Transportes da Câmara aprovou a gratuidade no transporte público para policiais em serviço. A repórter Sofia Peçanha tem mais detalhes.
11: A Comissão de Viação e Transportes aprovou o projeto que estabelece a gratuidade no transporte público coletivo para policiais civis e militares em exercício. Pelo texto, o benefício será válido para ônibus urbanos e intermunicipais, metrô, trens suburbanos e metropolitanos, barcas e catamarãs. Para ter acesso ao benefício, o policial precisa estar em serviço, uniformizado e apresentar a identificação funcional válida. O relator da proposta na comissão, o deputado Zé Trovão, do PL de Santa Catarina, destacou que a presença de policiais nos veículos pode contribuir para aumentar a segurança dos passageiros.
12: Olha, primeiro que quando você coloca um policial no transporte público, você cria segurança para quem está lá dentro.
11: A proposta também estabelece que a gratuidade só poderá ser utilizada quando houver assentos disponíveis sem prejudicar quem pagou a passagem. Ou seja, os passageiros pagantes continuam tendo prioridade no uso dos lugares. Além disso, as empresas e concessionárias dos coletivos deverão informar o direito por meio de avisos visíveis ao público. Caso não cumpram a regra, podem sofrer penalidades previstas na legislação. O projeto também foi aprovado pela Comissão de Segurança Pública e Combate ao Crime Organizado. O relator, o deputado Coronel Meira, do PL de Pernambuco, argumentou que os policiais enfrentam jornadas prolongadas e, muitas vezes, precisam de condições diferenciadas para o deslocamento após o serviço. Em concordância na Comissão de Viação e Transportes, o deputado Zé Trovão ressaltou o impacto econômico da medida para esses profissionais.
12: Então, a gente criou uma norma que, se ele entender por bem de usar aquele transporte, ele vai, além de ajudar a sociedade, ele vai poder economizar no combustível para ter um pouquinho mais de salário no final do mês.
11: Hoje, a gratuidade para policiais já existe em algumas regiões, como no Distrito Federal, mas depende de normas locais e não é padronizada em todo o país. A proposta, apresentada pelo deputado Capitão Augusto, do PL de São Paulo, busca criar regras nacionais que reconheçam a importância dos profissionais da segurança pública e facilitem o deslocamento durante o exercício da função. O projeto que garante gratuidade no transporte público para policiais segue para análise na Comissão de Finanças e Tributação. Da Rádio Câmara de Brasília, Sofia Peçanha.
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5: Segurança Pública.
7: A proposta que aumenta a punição para tráfico de drogas com uso de aeronaves avançou na Câmara. A repórter Maria Neves tem os detalhes.
14: A Comissão de Constituição e Justiça da Câmara dos Deputados aprovou o projeto que aumenta as penas para o tráfico de drogas praticado com uso de aeronaves. Pela proposta, quem usar aviões ou helicópteros para o tráfico ficará sujeito à pena de 10 a 20 anos de reclusão, além de multa. O valor da multa depende da situação econômica do réu e é calculada em dias multa, podendo variar de 2 mil a 4 mil dias multa. Cada dia multa corresponde a um valor em salários mínimos e hoje varia entre 50 e 8.105 reais. O texto aprovado foi a versão apresentada pelo relator na Comissão de Segurança Pública, deputado Sargento Faur, do Paraná, ao projeto do deputado Cobalcini, do MDB de Santa Catarina. Sargento Faur ressalta que a legislação atual já prevê aumento de penas para algumas circunstâncias do tráfico, mas não diferencia de modo específico o uso de aeronaves. Para ele, a gravidade e potencial lesivo do uso desse tipo de transporte justificam a criação de um tipo qualificado autônomo.
15: O emprego de aeronaves nesse tipo de crime permite que os criminosos escapem das barreiras terrestres e fluviais, aproveitando-se da vastidão territorial e das fragilidades do espaço aéreo, o que compromete a eficácia das ações de segurança. Tal realidade impõe ao Estado a necessidade de intensificar os mecanismos de controle e adotar sanções penais mais duras, a fim de desestimular essa modalidade de crime.
14: O texto aprovado também prevê aumento de pena para quem utiliza a aeronave para transportar maquinário, aparelho ou qualquer outro objeto destinado à produção de drogas. A pena prevista, nesse caso, é de 6 a 15 anos de reclusão e multa, de 2 mil a 3 mil dias multa. A proposta, que aumenta penas para crimes relacionados ao tráfico de drogas com uso de aeronaves, ainda terá de ser votado pelo plenário da Câmara. Se aprovado, seguirá para análise do Senado. Da Rádio Câmara de Brasília, Maria Neto.

0: Neves. 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
1: Educação. Sidney Leite, do PSD do Amazonas, comemora a aprovação da medida provisória que reajusta o piso salarial dos professores em R$ 5.130,38. O congressista também destaca a garantia de aumento real anual acima da inflação em todo o país.
2: Eu destaco que essa é uma luta e uma empreitada de todos nós, no sentido de garantir dignidade, reconhecimento, mas, acima de tudo, valorização dessa que é uma profissão tão importante. Essa, sem dúvida nenhuma, é uma conquista histórica para esses trabalhadores que fazem a diferença no presente e no futuro. Eu sou daqueles que acredita na educação pública gratuita e de qualidade. E vindo do Estado, com as dimensões do Estado do Amazonas, que é o maior estado da federação, com realidades extremas, essa, sem dúvida nenhuma, é uma vitória importante desses trabalhadores que muitas vezes não têm esse reconhecimento por parte do governo do Estado.
3: Sidney Leite reforça que caberá ao Ministério da Educação divulgar anualmente a tabela de reajustes. Para ele, a conquista representa o reconhecimento da educação pública como pilar de desenvolvimento e como instrumento essencial no combate à desigualdade educacional no país.
1: Saúde. A Comissão de Saúde aprovou o projeto que reforça a política de prevenção ao câncer de pulmão. A repórter Júlia Lopes traz mais informações sobre o texto.
4: A Comissão de Saúde da Câmara dos Deputados aprovou uma proposta que estabelece novas diretrizes para a política de rastreamento e diagnóstico precoce de câncer de pulmão no Sistema Único de Saúde, o SUS. O objetivo é melhorar a sobrevida dos pacientes e reduzir a mortalidade causada pela doença. Atualmente, a Política Nacional de Prevenção e Controle do Câncer já abrange ações de prevenção, tratamento, pesquisa e monitoramento do câncer. No entanto, o projeto busca detalhar essas diretrizes especificamente para o câncer de pulmão, com a criação de protocolos de rastreamento integrados à atenção primária e o reforço no combate ao tabagismo. Entre as medidas previstas estão a busca ativa de pacientes no âmbito da atenção primária à saúde, com a atuação de agentes comunitários e de combate a endemias, para identificar grupos de alto risco e encaminhá-los para exames de rastreamento. A deputada Flávia Moraes, autora da proposta, afirmou que a medida, além de ampliar o diagnóstico precoce e contribuir para a redução da mortalidade, também fortalece a estrutura de atendimento no SUS com profissionais especializados e a ampliação do acesso a exames.
5: Vai permitir a qualificação, a formação de profissionais, a disponibilização do espirômetro, dos exames, dos equipamentos para a realização desses exames e, com certeza, com o diagnóstico precoce, é possível iniciar mais cedo o tratamento da doença, ter um resultado mais efetivo. Isso representa menos sofrimento para o paciente, menos custo para o SUS.
4: Segundo a deputada, hoje apenas 15% dos casos de câncer de pulmão são diagnosticados em estágio inicial, quando há maior chance de cura. Ela destaca ainda que o rastreamento precoce por meio de tomografia pode reduzir a mortalidade pela doença em até 20%. O projeto que define novas diretrizes para a política de rastreamento e diagnóstico precoce de câncer de pulmão no âmbito do SUS deve seguir agora para a Comissão de Finanças e Tributação, Da Rádio Câmara de Brasília, Júlia Lopes.
3: Dr. Flávio, do PL do Rio de Janeiro, apresentou projeto que cria políticas públicas voltadas ao atendimento de adultos com transtorno do espectro autista. A proposta prevê a criação de núcleos especializados para acompanhamento, inclusão social e inserção.

0: no mercado de trabalho.
1: O que a gente propõe no projeto é que sejam construídos núcleos de atendimento ao autista adulto. O que são esses núcleos? Para exemplificar, quando você tem os CAPs, que faz tratamento de dependência química ou de psiquiatria, tem um acompanhamento. Então, a gente quer construir esses núcleos para que se tenha políticas públicas voltadas para o autista adulto, para que ele seja inserido no mercado de trabalho, tratamento neurodivergente, que ele possa ter lá o preceptor, estudar línguas, idiomas, de acordo com seu grau de autismo.
2: O projeto de Dr. Flávio prevê que os centros sejam financiados pelo governo federal e que também possam receber recursos de emendas parlamentares para implantação nos municípios. Ele reitera que o projeto amplia o suporte às famílias de pessoas autistas com mais de 18 anos de idade.
3: Direitos Humanos.
0: Os deputados aprovaram projetos que buscam garantir os direitos das pessoas com deficiência e de quem cuida delas. Quem traz mais detalhes sobre as propostas é a repórter Paula Bittar.
4: A Comissão de Constituição e Justiça da Câmara aprovou três projetos que buscam garantir direitos a pessoas com deficiência. Um deles assegura prioridade aos cuidadores de pessoas com deficiência em programas federais de capacitação, formação e qualificação. Outro reforça a prioridade no atendimento para esses cuidadores. A proposta determina que o atendimento prioritário, que é estendido aos acompanhantes, deve estar claro e explícito nos informativos de identificação e sinalização do serviço. O terceiro projeto aprovado proíbe a discriminação contra pessoas com transtorno do espectro autista. O texto estabelece que a pessoa autista não será submetida a tratamento desumano ou degradante, não será privada de sua liberdade ou do convívio familiar, nem sofrerá discriminação. Relator das três propostas na CCJ, o deputado Alex Manente, do Cidadania de São Paulo, destacou a necessidade de atualizar a legislação para garantir a inclusão.
5: Todo esse conjunto de projetos que nós temos aprovado e avançado na Câmara dos Deputados para poder fazer com que a inclusão seja algo real e que a legislação esteja de acordo com essa necessidade de inclusão que temos no nosso país. Então, são avanços importantes para poder, primeiro, combater a discriminação e depois avançar no cuidado e no tratamento de direitos para as pessoas que acompanham e familiares que dedicam a vida especialmente para essas pessoas.
4: As três propostas que buscam garantir direitos a pessoas com deficiência podem seguir para análise do Senado, a menos que haja recurso para votação antes pelo plenário da Câmara. Da Rádio Câmara de Brasília, Paula Bittar.
2: Chico Alencar, do PSOL do Rio de Janeiro, apoia a proposta que cria o Dia Nacional da Museologia Social, a ser celebrado em 8 de maio. O parlamentar explica que a iniciativa reconhece museus comunitários que preservam a memória e a identidade de territórios populares.
6: Esse tipo de museu social, evidentemente, todo museu é social, todo museu é histórico, todo museu tem uma importância fundamental em qualquer país do mundo. Mas a museologia social é aquela que resgata a história de comunidades em geral esquecidas e trata de valorizar o povo morador que construiu essas comunidades, que as inaugurou muitas vezes, que enfrentou violências, remoções, como grande protagonista.
0: Chico Alencar destaca ainda o Museu da Maré, no Rio de Janeiro, como referência da museologia social no Brasil. O deputado afirma que esses espaços ajudam comunidades a resgatar raízes, ancestralidades e lutas por direitos e melhores condições de vida.
3: Trabalho.
2: Enfermeiros devem emitir nota fiscal após prestar serviços autônomos. A repórter Sofia Peçanha tem mais detalhes sobre a proposta.
7: A Comissão de Saúde aprovou o projeto que obriga a emissão de notas fiscais eletrônicas por profissionais de enfermagem que atuam de forma autônoma. A proposta é de autoria da deputada enfermeira Rejane, do PSDB do Rio de Janeiro, e tem como objetivo incentivar a formalização e a valorização da categoria. O texto prevê que a obrigatoriedade vale para todos os profissionais registrados nos conselhos regionais de enfermagem que trabalham por conta própria, especialmente na prestação de serviços fora de hospitais e vínculos formais. Entre as atividades que passam a exigir a emissão de nota fiscal estão atendimentos domiciliares, acompanhamento de pacientes, orientações de saúde e ações de prevenção prevenção de doenças. Durante a análise, o parecer da deputada enfermeira Ana Paula, do Podemos, do Ceará, foi lido pela deputada Heloísa Helena, do Rede do Rio de Janeiro, e também enfermeira, destacando a importância da medida para acompanhar as mudanças no mercado de trabalho da enfermagem.
8: Acrescenta a atuação de enfermeiros e técnicos de enfermagem como empreendedores em áreas como curativos, acompanhamento de doenças crônicas e degenerativas e pré-natal, exige um marco regulatório que assegure a transparência na prestação dos serviços e contribua para a inclusão econômica desses profissionais.
7: O projeto também prevê que estados e municípios adaptem seus sistemas para facilitar a emissão das notas fiscais, reduzindo a burocracia. O descumprimento das normas acarretará a aplicação de sanções administrativas aos profissionais ou aos estabelecimentos. Durante a discussão, o deputado Dr. Zacarias Calil, de Goiás, afirmou que a medida pode ampliar oportunidades para os profissionais e trazer mais segurança para quem contrata os serviços.
9: Facilita também contratos com clínicas, hospitais e empresas que exigem comprovação fiscal. Pacientes e empresas também veem o profissional como mais sério e organizado. Diferencia o enfermeiro no mercado de trabalho, mostrando profissionalismo.
7: O projeto que regulamenta a emissão de notas fiscais por profissionais de enfermagem segue agora para análise da Comissão de Finanças e Tributação. Da Rádio Câmara de Brasília, Sofia Peçanha.
0: Bebeto, do PP do Rio de Janeiro, avalia que a redução da jornada de trabalho vai melhorar a qualidade de vida dos brasileiros. O parlamentar menciona que os trabalhadores da Baixada Fluminense, por exemplo, enfrentam engarrafamentos que tornam o descanso ainda mais necessário.
10: Olha, vai ser um benefício muito grande, porque o cara que acorda 4 horas da manhã, 5 horas da manhã para trabalhar na capital e retorna 10, 11 horas da noite, imagina quanto esse cara não sofre só no deslocamento. Estou dizendo no horário que trabalha não, só no deslocamento. Vai ser um prêmio para aquele que precisa se deslocar, enfrentar engarrafamento e, além de tudo, a convivência familiar, que é super importante nesse tempo, nessa redução dessa escala, nessa jornada de trabalho.
2: Bebeto também exalta o trabalho da Comissão de Viação e Transportes em favor da mobilidade urbana do Rio de Janeiro. Ele considera que associar melhorias no transporte com a redução da carga horária é fundamental para garantir dignidade à classe trabalhadora.
0: Termina agora o Jornal Câmara dos Deputados, produzido pela Rádio Câmara, com trabalhos técnicos de Everson Urani e a apresentação de José Carlos Andrade e Luciana Vieira. Uma boa noite para você.
2: Uma ótima noite. Você fica agora com as notícias do Tribunal de Contas da União.
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2: Juventude FM informa a hora certa.
3: 20 horas e 1 minuto.
4: Continue ligado. 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Já já estaremos de volta.

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